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2: 9 horas, 3 minutos. Temperatura 14 graus.

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1: Agora 9:06 da noite desta quinta. Boa noite. Obrigado aí pela companhia aqui na Rede Tua Rádio nesta quinta, né? 10 de setembro. Com a volta aí da instabilidade, né? Aqui no nosso Rio Grande. Destaques do site tuarádio.com.br para a região de Caxias do Sul. Consórcio apresenta cronograma para a primeira etapa das obras do aeroporto da Serra Gaúcha. Documentação será encaminhada à Secretaria de Aviação Civil para aprovação e definição da ordem de serviço. Obras têm previsão de 30 meses. Os detalhes no site tuarádio.com.br. Em Soledade, a festa de Nossa Senhora Aparecida no bairro Fontes já tem programação definida. Programação inclui tríduo, missa festiva, almoço com churrasco, reunião dançante e sorteio de rifa com prêmio principal de R$10.000. Então a festa de Nossa Senhora Aparecida no bairro Fontes, em Soledade, é outro destaque aqui do site tuarádio.com.br.

Em Marau, espetáculo Memórias de Nina terá 4 sessões gratuitas nesta sexta-feira, né? Amanhã, portanto. O espetáculo teatral Memórias de Nina, que será apresentado, então, na Casa da Cultura de Marau. Mais detalhes dessas e outras informações em tuaradio.com.br. 9:08, Bruce Springsteen, aqui abrindo a segunda hora de sucessos com você aí do outro lado. Obrigado pela companhia.

0: José Augusto, Chuvas de Verão, aqui na seleção musical da tua rádio. Agora 9:19.
1: Boa noite, Gilmar Ferreira.
0: Boa noite.
1: Bom dia, essência contigo, é claro, aqui em 560M, em Viamão, temperatura 17 graus, céu nublado, nesta noite de quinta-feira. Abraço, tudo de bom pra ti, garotinho.
0: Abraço, tudo de bom, querido Charles, nos acompanhando em Viamão, pela tua rádio, em uma das nossas emissoras, né? A tua rádio São Francisco, neste caso no AM 560, né? A tua rádio São Francisco, que também tem a frequência 79.9 no FM estendido. Valeu, meu querido Charles. Uma ótima noite aí para vocês. Obrigado pela companhia. Nos acompanhando em outra emissora da rede, pela tua Rádio Cacique, em 92.7, está a Cleci Vieira e também o José, né? A Cleci e o José Vieira. É, diz aqui a Cleci, boa noite, Gil, tudo bem? Tudo bem, viu, Cleci? Aqui em Lagoa choveu um pouco, agora tá calmo, Deus queira que fique assim, diz a Cleci. Amém, né? Que assim seja, né? Uma chuva mais calma, então, né, Cleci? Abraço aí pra ti, pro Zé, tudo de bom aí pra vocês, obrigado sempre pela companhia. Você também pode participar com a gente pelo WhatsApp, viu? 999-530616. Agora 9:21, Charlie Brown Jr., Senhor do Tempo.

0: Betty White, fechando mais um bloco de sucessos aqui na Rede Tua Rádio. 9:30, tá na hora do nosso intervalo e daqui a pouquinho tem mais. Aliás, vamos dar uma espiada rápida para saber o que que vai tocar aqui depois do intervalo. O que que você curte aqui na Rede Tua Rádio? Claro, tem mais uma edição do Te Aproxega. Tem também Paul McCartney. Tem Heróis da Resistência. Tem ainda o eterno Michael Jackson. Um pouco do que você confere, a boa música na Rede Tua Rádio nessa noite de quinta-feira. Já, já.
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10: 9:32. Temperatura 14 graus.
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1: 9:36, 24 minutos para as 10. Paz e bem, boa noite para você com a gente aqui na Rede Tua Rádio, aqui na tua Rádio Veranense, na tua Rádio Cristal, na tua Rádio Garibaldi, na tua Rádio Fátima, algumas das emissoras Tua Rádio presente na tua história.
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1: Esta feita, o João de Almeida Neto.

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0: Tá aí, Michael Jackson, aqui na nossa seleção musical da noite desta quinta-feira. 4:10, Fachin faz nova rodada de consultas internas e alas do STF discutem cenários para relatórios sobre Moraes. Sessão do plenário para tratar do tema está marcada para a próxima terça-feira e ainda não há decisão sobre as regras para a sessão e se ela ocorrerá de maneira aberta. Polícia Federal identifica mais de R$1 milhão de frias e de empresa investigada para produtora de filme sobre Bolsonaro. Frias é o deputado federal Mário Frias, né, do PL de São Paulo. O deputado transferiu mais de R$600 milhões a GoUp, enquanto NTT Brasil repassou outros R$750 mil. A investigação apura possível conexão com recursos de emendas parlamentares. Especialistas apontam 75% de chance de El Niño com intensidade histórica. Ondas de calor e eventos extremos podem ser ampliados por fenômeno climático. 10:03, intervalo. Daqui a pouquinho eu tô de volta.
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1: Agora 10:02 da noite desta quinta, paz e bem, boa noite, bem-vindo, bem-vinda, obrigado por estar aí do outro lado, né? Na nossa companhia, seja no trânsito, no trabalho, em casa, onde quer que você esteja aí com o rádio ligado em uma das emissoras da Rede Tua Rádio, também pelo site tuaradio.com.br e ainda no aplicativo da Rádio do Teu Tempo. 549-9953-0616, você participa aqui da nossa programação. Chegando a hora do nosso texto, o tradicional momento de reflexão aqui nas noites da Rede Tua Rádio, a mensagem que inspira o bem e o título de hoje, A Fortuna que o Dinheiro Não Compra.
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1: Dona Helena passou boa parte da vida levando uma vida simples. Morava numa casa confortável, cuidava das suas plantas, fazia compras no mercado do bairro, conhecia os vizinhos pelo nome e tinha uma rotina que não parecia extraordinária para ninguém. Não tinha grandes luxos, mas conhecia uma coisa que muita gente passa anos procurando. Gostava da vida que tinha. Até que um dia ganhou na loteria. No começo, a mudança parecia um sonho. Vieram a casa maior, o carro novo, as viagens, os investimentos, os presentes para a família e uma conta bancária que permitia comprar coisas que antes ela só imaginava. Dona Helena dizia que finalmente poderia aproveitar a vida sem se preocupar com o dinheiro. Só que, aos poucos, uma coisa curiosa aconteceu. Quanto maior ficou o patrimônio, maior ficou a preocupação. Ela começou a acompanhar investimentos, contratar pessoas para administrar os seus bens, cuidar de imóveis, resolver problemas, atender pedidos, desconfiar de quem se aproximava, pensar no futuro e tentar proteger aquilo que havia conquistado. O telefone passou a tocar o dia inteiro, as decisões se multiplicaram, a casa ficou maior, mas a cabeça também ficou cheia. O tempo passou e, certa manhã, Dona Helena estava sentada em uma varanda enorme, olhando para um jardim que quase não tinha tempo de aproveitar. Lembrou então de uma época em que tinha muito, muito menos dinheiro, mas levantava cedo, tomava seu café tranquilamente, cuidava das plantas, conversava com os vizinhos e sabia exatamente o que precisava fazer naquele dia. E percebeu uma coisa que dinheiro nenhum conseguia comprar. Ela tinha conquistado conforto, mas tinha perdido a tranquilidade. Não era o dinheiro que fazia mal. O problema era ter permitido que a preocupação ocupasse todos os espaços que antes pertenciam à vida. E isso pode acontecer com qualquer um de nós, mesmo sem ganhar na loteria. A gente trabalha para conquistar mais, comprar mais, assume mais compromissos, aceita mais responsabilidades, tenta dar conta de tudo e quando percebe, está vivendo uma vida cheia de coisas, mas com pouco espaço para respirar. Tem gente que descansa o corpo, mas consegue cansar a cabeça. Deita na cama e continua trabalhando por dentro. Janta pensando no problema de amanhã. está com a família, mas a mente está em outro lugar. Conquista uma coisa e imediatamente começa a se preocupar com a próxima conquista. E talvez seja aí que a gente precise entender que bem-estar não significa ter uma vida sem problemas. Significa não deixar que os problemas ocupem todos os espaços da vida. Dona Helena começou a mudar a sua rotina. Não vendeu tudo, não abandonou o conforto que havia conquistado. Apenas começou a recuperar aquilo que tinha deixado pelo caminho. Voltou a cuidar das plantas, retomou os cafés demorados, passou a dizer alguns não e descobriu que nem toda oportunidade precisava ser aproveitada, nem todo problema precisava ser resolvido imediatamente. E uma coisa simples voltou a fazer parte dos seus dias: o silêncio. Porque quando a cabeça passa muito tempo cercada de preocupações, até o silêncio parece estranho. Mas é nele que a gente começa a ouvir coisas que o barulho da vida não deixava perceber. Talvez você não tenha milhões na sua conta bancária. Talvez tenha uma empresa, uma casa, uma família, um emprego, contas e responsabilidades. Mas a pergunta continua sendo importante: quanto da sua vida está sendo ocupado por aquilo que realmente importa? E quanto está sendo ocupado por preocupações que você carregou para dentro de casa, para dentro do descanso e até para dentro do seu sono? Cuidar da saúde mental também é aprender a reconhecer os limites. É entender que nem tudo depende de você, que algumas coisas podem esperar e que descansar não é perder tempo. Dona Helena ganhou na loteria e passou anos tentando administrar uma fortuna. No fim, descobriu que a maior riqueza que tinha deixado escapar era justamente aquela que possuía quando tinha muito menos: a paz de espírito. E talvez essa seja uma boa lembrança para levar com você hoje, essa noite. Não permita que a busca por uma vida melhor faça você esquecer de viver a vida que já tem. Porque prosperidade é poder conquistar coisas, mas bem-estar é conseguir desfrutá-las em paz.

Agora 10h10, o nosso texto, a mensagem que inspira o bem aqui na Rede Tua Rádio, dá pra pensar um bocado, né? A fortuna que o dinheiro não compra.

Mark Knopfler, The Long Road, a longa estrada, o longo caminho, se quiser. O instrumental bacana, né? Pra gente pensar um pouquinho nessa noite de quinta-feira, pra você com a gente aqui na Rede Tua Rádio. Agora 10h15, daqui a pouquinho a previsão do tempo. Agora tem Cazuza, faz parte do meu show.

0: O som de Biquíni Cavadão, vou te levar comigo, aqui na Rede Tua Rádio, agora 10h26.
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0: Amanhã, sexta-feira, o dia deve ser de tempo instável em todo o estado, sob influência de uma área de baixa pressão que avança pelo sul do Brasil. A previsão indica muitas nuvens, chuva e garoa no decorrer do dia, com os maiores volumes concentrados no noroeste e no norte. Nessas áreas, há possibilidade de chuva forte a intensa, com risco de alagamentos e enxurradas. Também há risco de temporais isolados, acompanhados de raios, granizo e vento forte, sobretudo na metade norte. Na segunda metade do dia, a baixa pressão dará origem a um ciclone rente à costa, aumentando o risco de rajadas fortes a muito fortes no leste do estado. E a meteorologia está alertando que alguns temporais podem apresentar características severas, com rajadas superiores a 100 km por hora. Portanto, está aí a previsão, né, para esta sexta, com chuva e vento forte, que deve marcar aí, portanto, o dia, né? Então já fica o alerta aí para você na situação do tempo nesta sexta-feira. 10h27, intervalo, daqui a pouquinho tem mais. 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
16: 10h30. Temperatura 15 graus.
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1: Agora 10h32, seguimos aqui na tua rádio, nesta quinta-feira, abraçando você com a gente, saudando quem chegou há pouco. É um prazer ter você também aqui na nossa programação. Vamos com mais uma edição do Te Aproxiga. Já já o Mário Vivan traz os destaques na história neste 10 de setembro.
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1: Luiz Carlos Borges e Tarrago Ross.
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1: 10 de setembro, Dia Mundial de Prevenção do Suicídio e Dia do Gordo. Os aniversariantes do dia. O cantor e compositor Maurício Manieri.
2: 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Você prometeu.

0: e o ex-tenista brasileiro Gustavo Kirten, o Guga. Os fatos do dia. Em 1808, foi dado o primeiro passo da imprensa no Brasil com a fundação da Gazeta do Rio de Janeiro, primeiro jornal impresso do país. Em 1837, o líder Farroupilha Bento Gonçalves foge da prisão na Bahia e volta para comandar a tropa na Guerra dos Farrapos. Em 1930, nasceu o poeta e escritor brasileiro Ferreira Goulart. Sua carreira foi marcada por uma rica produção literária, engajamento político e contribuições significativas para a cultura brasileira. Ele morreu em 2016, aos 86 anos. 1972.
1: É o Brasil na frente, minha gente! É Emerson, liderando estas 8 voltas finais do Campeonato Mundial!
0: O então piloto brasileiro Emerson Fittipaldi conquistou seu primeiro título mundial de Fórmula 1. 1991. O Nirvana lançou o single Smells Like Teen Spirit, uma das músicas de maior sucesso da banda de Kurt Cobain. Mário Vivan para a tua rádio.
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Agora 19 para as 11, tá aí então um dos aniversariantes do dia, né? Maurício Manieri. Paz e bem para você, uma boa noite. Para quem tá no trânsito, obrigado pela carona, né? Vá com calma, com segurança. Em muitos pontos, aquela neblina, né? Aquela cerração que dificulta a visibilidade. Então, atenção para você aí no trânsito na noite desta quinta-feira. Vamos em frente aqui no Tua Essência. Agora tem Ney Lisboa. Telhados de Paris.

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10: 10 horas 57 minutos. Temperatura 15 graus.
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Cidade Negra, querem meu sangue, já na reta final aqui do Tua Essência, na última hora desta quinta. Paz e bem aí para você, bem-vindo, bem-vinda. É um prazer ter cada um, cada uma de vocês aqui na Rede Tua Rádio. Vamos em frente nessa última hora, agora ao som de Eagles, Hotel Califórnia.

0: Rede Tua Rádio nesta quinta-feira com você aí do outro lado. Obrigado pela companhia. Eu já volto. Aguenta aí.
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2: 11:28. Temperatura 15 graus.
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1: Começando o último bloco do Tua Essência com você. Obrigado mais uma vez por estar com a gente. Já já tem a prece, a bênção. Hoje com o Frei Antoninho Pascoalon, Frei Antoninho Vigário, na paróquia São Luís Gonzaga, em Veranópolis. Agora o nosso último dia prossegue com Wilson Paim, Saudade da Minha Terra.
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Ponto final em mais uma edição do Tua Essência. Gratidão aí pelo carinho da tua companhia, da tua audiência, né? Quem esteve aí com a gente, quem vai seguir, né? Após o intervalo vem aí a madrugada da Rede Tua Rádio. Mas fechamos este ciclo neste dia de hoje em mais um momento de prece, e quem conduz este momento pra gente hoje é o Frei Capuchinho Antoninho Pasqualon.

0: Senhor Deus, queremos sempre sermos agradecidos e manifestar como vossos filhos e filhas os louvores por mais este dia que está para findar. Tantas coisas boas aconteceram durante esta jornada. Muitos encontros, palavras amigas, ouvidas e vividas, abraços e gestos de amizade e de amor incondicional. Expressões de alegria, de felicidade, vividas na família, no trabalho, no lazer, nos momentos mais simples da vida, procurando sempre levar alegria, fé, esperança e muito amor. Muitas são as provações do dia a dia, mas queremos sempre deixar e comunicar aos irmãos a verdadeira alegria, a alegria que brota de um coração que acredita e que deseja fazer algo pelo bem dos irmãos de caminhada. A maior alegria é podermos testemunhar a vossa presença, sendo cada dia instrumentos de vossa paz, de vossa felicidade e amor para todos. Ao findar esta jornada, vos agradecemos por tudo e vos pedimos a bênção para o dia que vai iniciar. Que o Divino Pai Eterno, pela intercessão da Mãe da Misericórdia, vos conceda a bênção da saúde corporal e espiritual. Em nome do Pai, do Filho e do Espírito Santo. Amém.
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15: 11:56. Temperatura 15 graus.
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Olá, seja muito bem-vindo à madrugada da Rede Tua Rádio nesta sexta-feira. Depois do Tua Essência, chegando para te fazer companhia até às 5 horas da manhã, com a música, com as mensagens, a reflexão nesse novo dia que se inicia a partir de agora. É claro que você também vai conferir os espaços da informação, os materiais produzidos aqui pela nossa central de conteúdos. Muito obrigado pela tua audiência, você que está aqui na Rede Tua Rádio, em uma das emissoras que integram a nossa rede. Bom dia! Boa sexta!

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1: Olá, amigos e caros ouvintes. Nesta sexta-feira, muita atenção para a condição de chuvas e temporais que predominam em toda a metade norte do Rio Grande do Sul. Os temporais e as chuvas mais intensas devem ficar mais concentradas nas áreas mais de divisa com Santa Catarina. Mas eu chamo atenção aqui para nossa região que sim, também podemos ter temporais associados a rajadas de vento e a queda de granizo. Então, muita atenção para, pelo menos no período da manhã desta sexta-feira, para essas condições mais intensas por aqui. As temperaturas, elas vão começar a diminuir também. Hoje as máximas oscilam entre 17 e 19 graus aqui na região, 17, 18 graus nas áreas mais elevadas. Para o final de semana, o que que se espera? A condição de temporais já diminui bastante, porque as instabilidades vão atuar mais entre Santa Catarina e Paraná. Mas de qualquer forma, vamos ter bastante umidade por aqui. Então, no sábado e no domingo pode ter sim algum chuvisco eventual por aqui, intercalado com aqueles períodos de bastante nublado. Também as temperaturas vão diminuir. Ao longo do sábado, né? As temperaturas por aqui vão oscilar na faixa dos 8, 9 graus pela manhã e máximas à tarde não passando dos 15 a 17 graus. E no domingo também nós vamos ter essa condição de uma temperatura mais baixa com uma sensação maior de frio também. Com a previsão do tempo, Kátia Valente.
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2: Meia-noite e 14 minutos.

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Tá aí a boa música aqui da Rede Tua Rádio. Você que está nessa madrugada, muito obrigado pela companhia, muito obrigado pela audiência. Nós vamos juntos até às 5 horas da manhã com os nossos quadros, com as nossas mensagens, os momentos de reflexão, né? Que a gente dá aquela respirada mais funda, faz aquele momento de espiritualidade sempre presente aqui na Rede Tua Rádio. Bom dia!

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1: Você sabe, né? Nem doeu.

0: bom estarmos juntos neste pequeno momento de pausa, uma pequena prece, elevar o pensamento, sentir profundamente a vida. E o pensamento nos diz: ainda bem que sempre existe outro dia e outros sonhos e outros risos e outras pessoas e outras coisas. Ainda bem que sempre existe outro dia e outros sonhos e outros risos e outras pessoas e outras coisas. Só vive a monotonia quem quer. A vida é muito dinâmica. Tudo está em movimento. Dependendo do que a pessoa carrega em seu interior, tudo pode se tornar novidade. O mal é que as pessoas se fixam em alguns problemas pontuais e se esquecem de ver tudo o que está ao seu redor. Com um pouco de motivação e amor à vida, é possível renovar tudo o que nos rodeia. É questão de escolha diária. Escolha ficar bem. Escolha não aumentar o tamanho dos problemas. Escolha viver apesar das dificuldades. Escolha viver com ânimo, mesmo que o desânimo persista em adentrar nosso íntimo. Lembre-se, há outro dia, outros sonhos, outros risos, outras pessoas, outras coisas. Será que nossa exigência não é exagerada? Queremos que tudo esteja sempre 100%. Somos humanos. Tem coisas que nem sempre vão dar certo. O sofrimento faz parte do nosso ser enquanto humanos neste mundo. Viver é um desafio e uma arte. Coloque Deus nesta jogada. Algo novo surgirá. Ainda bem que sempre existe outro dia e outros sonhos e outros risos e outras pessoas e outras coisas.
1: Meia-noite e 40 minutos.

Madrugada de sexta-feira e você fazendo companhia aqui pra gente e a gente fazendo companhia pra você aqui na Rede Tua Rádio. Vamos juntos até às 5 horas da manhã. As mensagens, a boa música pra embalar esse novo dia. Boa sexta-feira a todos.

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1: O reconhecimento dos aspectos e dos direitos fundamentais da dignidade humana representa um dos capítulos mais significativos da história da humanidade. Essa trajetória, porém, ainda não terminou e deve enfrentar antigas e novas contradições que impedem sua plena realização. Foi o que afirmou o Papa Leão XIV na audiência geral desta quarta-feira, 9 de setembro, realizada na Praça São Pedro, com a presença de milhares de fiéis.
2: Fratelli e sorelle, buongiorno e benvenuti. La Costituzione Conciliare Gaudium et Spes, dedicando il primo capitolo alla dignità della persona umana, sottolinea che essa è base e condizione di quei valori che oggi sono più stimati.
1: Dando continuidade ao ciclo de catequeses dedicado à Constituição Pastoral Gaudium et Spes do Concílio Vaticano II, o pontífice aprofundou o primeiro capítulo do documento, que apresenta a dignidade da pessoa como fundamento dos valores mais apreciados na sociedade. Esses valores, advertiu, não podem perder sua relação com a fonte divina, sob o risco de sofrer as distorções provocadas pela corrupção do coração humano. Ao apresentar a contribuição da Igreja para a compreensão da dignidade humana, Leão XIV retomou um trecho de sua recente encíclica, Magnifica Humanitas.
2: Ogni persona è pensata e voluta da Dio.
1: Cada pessoa constitutivamente feita para a relação é pensada e desejada por Deus para entrar numa história de comunhão com Ele, com os outros e com a criação. A sua dignidade não depende das capacidades que possui, das riquezas ou da função que desempenha, de escolhas certas ou erradas, mas é um dom que precede e ultrapassa, concedido por Deus como expressão do seu amor que nunca falha.
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3: Uma hora e 13 minutos.

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1: Alguém um dia inventou de dar tamanho, entre aspas, à alegria. Pensando bem, a alegria não deveria ter proporções, deveria ser simplesmente alegria. A intensidade da alegria não depende dos fatos e acontecimentos. Algo muito simples pode produzir uma alegria quase infinita, como também algo grandioso poderá relativizar as dimensões da alegria. Essa questão de quantidade não é a melhor dica, em algumas ocasiões. A intensidade abrange mais e melhor o que se passa nas profundezas da vida. Então, não convém aguardar por grandes alegrias. Se a alegria está acontecendo, a intensidade vai depender do modo como você vibra com o momento. Cada um pode dimensionar, ao seu gosto e desejo, o tamanho, entre aspas, dessa alegria. Isso é fantástico. Interessante, as pessoas mais simples são as mais habilidosas em potencializar a alegria. É curioso observar que quase todos os homens que valem muito têm maneiras simples e que quase sempre as maneiras simples são vistas como indício de pouco valor. A simplicidade é o que há de mais difícil no mundo. É o último resultado da experiência, a derradeira força do gênio. Albert Einstein, o construtor do complicado ou da complicada teoria da relatividade, definiu: no meio da confusão, encontre a simplicidade. A partir da discórdia, encontre a harmonia. No meio da dificuldade, reside a oportunidade. As coisas mais simples da vida são as mais extraordinárias e só os sábios conseguem vê-las. Você já percebeu a alegria de uma criança fazendo bolhas de sabão? Algo tão simples, mas com a capacidade de arrancar prolongados risos. Saudades do tempo em que se fazia bolhas de sabão nas tardes de domingo. Um dia, a vida ainda será simples novamente.
2: Uma hora e 36 minutos.

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1: 11 de setembro, dia do Cerrado. Os fatos do dia. Em 1836 foi proclamada a República Rio-Grandense, um estado-nação clandestino, formado na região sul do Brasil, dando origem ao que seria o atual Rio Grande do Sul. Em 1968 aconteceu o lançamento da primeira edição da revista Veja. Em 1961 foi fundado o Fundo Mundial para a Natureza, que é a maior e mais respeitada organização conservacionista independente do mundo. 1987. Morreu aos 42 anos o músico jamaicano Peter Tosh. Ele foi um dos pioneiros do gênero reggae, conhecido pela sua militância em prol dos direitos humanos.

0: Em 1990, a Lei de Defesa dos Direitos do Consumidor foi sancionada no Brasil. 2001. Aconteceram os ataques de 11 de setembro nos Estados Unidos. A série de ataques suicidas coordenados matou quase 3 mil pessoas, usando 4 aviões sequestrados por 19 membros da Al-Qaeda. E em 2011 foi inaugurado o Memorial e Museu Nacional do 11 de setembro, no décimo aniversário dos ataques às Torres Gêmeas. Mário Vivan para a tua rádio.
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1: Olá, amigos e caros ouvintes. Nesta sexta-feira, muita atenção para a condição de chuvas e temporais que predominam em toda a metade norte do Rio Grande do Sul. Os temporais e as chuvas mais intensas devem ficar mais concentradas nas áreas mais de divisa com Santa Catarina. Mas eu chamo atenção aqui para nossa região que sim, também podemos ter temporais associados a rajadas de vento e a queda de granizo. Então, muita atenção para, pelo menos no período da manhã desta sexta-feira, para essas condições mais intensas por aqui. As temperaturas, elas vão começar a diminuir também. Hoje as máximas oscilam entre 17 e 19 graus aqui na região, 17, 18 graus nas áreas mais elevadas. Para o final de semana, o que que se espera? A condição de temporais já diminui bastante, porque as instabilidades vão atuar mais entre Santa Catarina e o Paraná. Mas de qualquer forma, vamos ter bastante umidade por aqui. Então, no sábado e no domingo pode ter sim algum chuvisco eventual por aqui, intercalado com aqueles períodos de bastante nublado. Também as temperaturas vão diminuir. Ao longo do sábado, né? As temperaturas por aqui vão oscilar na faixa dos 8, 9 graus pela manhã e máximas à tarde não passando dos 15 a 17 graus. E no domingo também nós vamos ter essa condição de uma temperatura mais baixa com uma sensação maior de frio também. Com a previsão do tempo, Kátia Valente.
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2: 2:19.
3: Antônio?
4: Que é, mano?
3: Mas tô num problema, Antônio.
4: Que é, mano?
3: Você sabe que a minha comadre ficou viúva, né, Antônio?
4: Sei.
3: E eu também sou viúvo e eu queria dar uma cajada com ela, Antônio.
4: Ué, por que você não casa, mano?
3: Porque eu tenho vergonha de falar com ela, ué.
4: Ué, mas quer que eu fale com ela, eu falo.
3: Você faz isso pra mim, Antônio?
4: Pô, mano, eu sou especializado nisso aí,
3: mano. Mas como
4: mano?
3: É que você vai falar com ela, Antônio?
4: Pô, mano, ela gosta de moda?
3: Ela é doida por moda.
4: Gosta, mano?
3: Ih, Antônio.
4: Negócio, vamos lá fazer uma serenata pra ela, mano.
3: Serenata?
4: É. Vamos lá?
3: Vai, vamos?
4: Então vamos lá, nós dois fazer uma serenata e eu bato um papo com ela, mano.
3: Lá você conversa com ela?
4: Converso com ela.
3: Eu sei a casa dela.
4: Então vamos lá.
3: É ali naquela rua ali, ó.
4: É?
3: É aqui, Edói.
4: É aqui já?
3: Já cheguei.
4: Aquela casinha?
3: É, bate a viola aí, pode bater a viola, nós já vamos cantar.
4: Vamos lá, então.

0: senhoras bonitas, dois.
1: Gostou, amado?
0: Nossa senhora. Amanda já tá já tá levantando, amado.
2: Será?
0: Tá, mas é um barulhinho lá dentro.
2: Ai, Antônio, você me manda, Antônio.
0: Acho que ela tá gostando da moda.
2: Vamos cantar outro verso?
0: Vamos, amado.
2: Então vamos.
3: Só o amor constrói amor.

0: tão bacana, Antônio?
1: Tá certinha, mano.
0: Nossa senhora, você me mata, Antônio.
1: A Amada tá acendendo a luz, mano.
0: Acendendo o quê?
1: A luz.
0: Ai, meu Antônio, você me mata, Antônio.
1: A Amada tá vindo na janela, mano.

0: não, Madre. Por que tu vai... Tu tá indo embora, Madre?
1: Ai, meu Deus.
0: Ah, Madre, vai dar xepra, Madre.
1: Ai, Antônio, você me mata, Antônio.
0: Ah, Madre, ela viu o Xepra e foi embora, Madre.
1: Ué, viu eu e foi embora por quê?
0: Ah, o Xepra tá muito mal arrumado, Madre.
1: Será, Antônio?
0: Você tá descalço, tá com paia no bolso, Madre.
1: Mas será?
0: Ah, você tem que comprar um pareio novo, Madre, fazer a barba.
1: Pode deixar então, Antônio, que eu vou comprar um terno amarelo, uma botina amarela.
0: Chefe, tem que ir de botina nova.
1: Eu quero vir aqui no Stick.
0: No Stick?
1: É, vou chegar aqui bem bacana mesmo.
0: Vambora, né? Volta outro dia fazer serenata.
1: Então vambora. Tchau, comadre. Tchau, ingrata.
0: Tchau, orgulhosa, mal agradecida.
1: Fica dando bola pra mim, depois não quer, né?
0: Soberba, fingida, ingratona.
1: Ingratona.
0: Você vai casar com o amado, ingratona.
1: E tem que ser com o amado, né?
2: Duas horas e 22 minutos.

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Madrugada de sexta-feira e eu, Daniel Rodrigues, vou ficando por aqui. Quem chega agora para te fazer companhia até às 5 horas da manhã é ele, Gilmar Ferreira. Em nome do Daniel, em nome de toda a, os colegas que integram aqui a Rede Tua Rádio, que você tenha um excelente dia pela frente. Paz e bem e santa alegria.

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das madrugadas desertas. Parece que o céu flutua nessas guitarras libertas. Parece que pelas cordas correm corcéis pioneiros, abrindo céus e horizontes nos corações guitarreiros.

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1: O santo deste dia 11 de setembro, São Guido de Anderlecht. Antes de São Francisco de Assis, um outro santo, Guido, havia advertido o mundo do perigo que as riquezas poderiam trazer às pessoas. O biógrafo de Guido diz que era filho de camponeses da Bélgica. Era um homem manso e generoso. Guido mostrou desde muito jovem seu desapego aos bens terrenos, dando tudo o que possuía aos pobres. Desejoso de levar uma vida ascética, decidiu sair de casa para ser sacristão do pároco e poder ter tempo de rezar e entregar-se a Deus. Vestiu um hábito de peregrino e fez uma peregrinação aos santuários de Roma e à Terra Santa. Depois de 6 anos de ausência, voltou novamente para a Bélgica, onde morreu de exaustão e da doença provocada pela estafa de suas viagens e outras penitências. É considerado padroeiro dos estábulos e cavalos. Ainda hoje na cidade, todos os anos os cavalos são abençoados em sua honra. Ele nasceu na Bélgica em 950 e morreu em 1012, com 62 anos de idade. 11 de setembro, São Guido.
0: Duas horas e 44 minutos.

Tá aí uma moda de viola, Su. É Luiz Goiano e Gircel, ou Girzel. Confesso que fiquei na dúvida. Acho que é Gircel, né, da viola. Pássaro Campana. Pra quem aprecia aí uma boa moda de viola aqui na madrugada da tua rádio nesta sexta-feira, 11 de setembro. Paz e bem, viu? Uma boa sexta pra você que tá aí na madrugada, no trânsito, no plantão, na cama, com o rádio ligado. Obrigado aí pela companhia. Eu sou Gilmar Ferreira e te faço companhia na sequência aqui da nossa madrugada, agora com Oswaldo Montenegro, Travessura.

0: Cada pessoa é um teste, uma lição ou um presente. Quando nos decepcionamos com as pessoas por terem nos usado da pior forma, aprendemos a nos distanciar de quem faz mal. Quando somos surpreendidos pela generosidade e pela bondade de gente verdadeira, aprendemos que o amor cura, salva e ilumina. Tanta gente entra e sai de nossas vidas ao longo do tempo. Tão variados encontros temos e ainda teremos pela nossa frente. E nós vamos ficando cada vez mais cheios de lembranças, de experiências, engrandecendo a nossa essência, trazendo-lhe sentimentos novos e intensos. Nem sempre será bom. Nem sempre sairemos com coisas boas dos relacionamentos que tivermos, mas sempre poderemos sair mais fortes e seguros do que queremos ou não para nós. Algumas pessoas são verdadeiros testes em nossas vidas. Testam a nossa paciência, a nossa capacidade de nos manter em harmonia, de nos manter equilibrados. Testam o nosso humor, a nossa disposição para ouvir, para nos condoer, para nos compadecer. Testam até mesmo a nossa fé e a nossa crença em nós mesmos, em nossos princípios, em tudo aquilo que temos dentro de nós. Porque se trata de gente que não aprendeu a olhar para além de si mesmo. Certos indivíduos, por sua vez, por mais que seja difícil de compreender de início, chegam às nossas vidas para nos transmitir lições que levaremos para sempre conosco. Algumas vezes, lições tristes, outras vezes, lições de amor. Quando nos decepcionamos com as pessoas por terem nos usado da pior forma, desvirtuando as nossas palavras, menosprezando os nossos atos, às vezes ferindo a nossa dignidade, aprendemos a nos distanciar de quem nos faz mal. Quando somos surpreendidos pela generosidade e pela bondade de gente verdadeira, aprendemos que o amor cura, que o amor salva e ilumina. E são exatamente estes seres iluminados que nos trazem lições de amor, os presentes com que a vida costuma nos presentear, para que não desistamos de continuar acreditando na força do bem, do que é bom, do que tem verdade. Os encontros mágicos que temos pelo caminho tornam tudo menos difícil, menos penoso, menos denso. Tornam tudo mais colorido, mais fácil de ultrapassar e de ser vivido em toda a sua intensidade. Nada menos do que a gratidão que nos nutrimos por essas pessoas é que nos alimentamos o melhor que carregamos aqui dentro. Como se vê, em vez de lamentarmos pelos desencontros que vêm nos desestabilizar os caminhos, é preciso retirar também destes momentos algo de bom, pois sempre podemos aprender, tanto com quem suga, quanto com quem soma. O que importa é aquilo que temos dentro de nós, aquilo de mais precioso e que nos reguarda de nos demorarmos na tristeza dolorida da nossa alma. É o amor verdadeiro, o amor do tamanho dos nossos sonhos, o amor sem fronteiras, sem máculas, o amor que alivia e que transforma. É dessa forma que o melhor de cada um permanece em nossos corações, tornando-nos mais fortes e mais felizes, haja o que houver. Até amanhã.
1: Três horas e 13 minutos.

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O Luiz Carlos Borges, Romance na Tafona, aqui na madrugada desta sexta-feira, neste 11 de setembro. Em Caxias do Sul, obras do túnel da Matheus Gianella avançam e trecho da Luiz Covolan passa a ter bloqueio contínuo. Obras do túnel da Matheus Gianella, né, avançam aí, portanto, em Caxias do Sul, né, para quem nos acompanha, então já fica o destaque. É uma nova etapa aí, né, das obras de drenagem, do túnel de drenagem da Matheus Gianella. Então, você confere aí mais detalhes no site tuaradio.com.br. Outro destaque agora aqui para a região de Soledade, mais de 50 castrações são realizadas pelo projeto Castra Fácil no município. Procedimentos integram o cronograma mensal do projeto, que também oferece gratuitamente a medicação necessária para a recuperação dos animais após as cirurgias. Essas e outras informações em tuaradio.com.br.

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0: Olá, meu amigo, olá, minha amiga ouvinte. Programa Despertai para o Amor, aqui na sua rádio. Sou o Padre Ezequiel, desejo graça e paz. E eu quero dizer que você pode procurar as nossas redes sociais. Procura Padre Ezequiel, como nós cantamos. A minha missão é o canto, então a gente faz muitos shows, tem muitas canções e também muitas reflexões nas redes sociais, em todas elas. Procura lá e fica acompanhando aquilo que a gente vai fazendo, além desse momento na rádio. Eu queria falar hoje sobre amizade, sobre conhecer a cada um de nós. E a pergunta vem: quem são teus amigos? Como você encara a amizade? Veja que amizade é uma coisa muito importante. Quem encontrou um amigo, diz a Sagrada Escritura, encontrou um tesouro. Um amigo é um tesouro. A amizade e o amor são capazes de libertar a pessoa da sua solidão e dão um sentido novo e profundo para a vida. Com isso, com a amizade, a solidão é abolida, é transformada. A verdadeira amizade e o verdadeiro amor precisam da solidão interior. O amor consiste em que duas pessoas, duas solidões, se protegem e se amam mutuamente. Quando o outro respeita a minha solidão e também a ama, então ela perde seu caráter ameaçador. A solidão é enfrentada com a amizade. A força da solidão perde o seu caráter ameaçador com o amor da amizade. Por isso, a amizade ajuda sempre a conhecer a verdadeira natureza do outro. Santo Agostinho dizia que só através da amizade pode-se conhecer alguém de verdade. Através da amizade, porque amigos, de alguma forma, têm liberdade. O amigo, ele tem uma relação livre com o outro. E na amizade, toca o coração do outro com todas as suas alturas e profundezas. Eu sinto o que ele sente e pensa, eu vejo o que o agita, oprime, deixo de julgar e condenar, limito-me a olhar e aceito tudo como é. Quem conheceu profundamente seu amigo ou a sua amiga, também olhará as outras pessoas com maior abertura e evitará julgá-las. A amizade faz com que eu aceite sem preconceitos também as outras pessoas. Por isso que a amizade é um tesouro. Mas você pense qual a qualidade dos amigos que eu tenho. Eu tenho amigos que eu considero de fato como irmãos ou mais. Se você encontra pessoas de qualidade que te ajudam a te conhecer, a superar os seus problemas, se você encontra pessoas de valor que compõem uma verdadeira amizade, isso é uma riqueza muito grande. Porque também as amizades não podem ser só para as coisas banais da vida. A amizade tem que fazer com que o outro cresça e eu também cresça no relacionamento com o outro. Eu desejo para você verdadeiros amigos para a sua vida. Deus Pai de amor e de bondade te abençoe e te guarde em nome do Pai, do Filho e do Espírito Santo. Amém. Um abraço a você, muito obrigado por esse momento e paz. Paz e luz.
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2: Três horas e 44 minutos.
3: Meu irmão, acho que me dei mal em ser curioso.
4: Eu te avisei, viu? Não seja curioso.

Nada caracteriza melhor o homem do que o fato de pensar. Aristóteles. 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
1: Às vezes a gente passa anos carregando culpas por coisas que nunca estiveram realmente nas nossas mãos. Ficamos pensando no que poderíamos ter feito diferente, no que deveríamos ter dito ou como poderíamos ter evitado determinada situação. Mas existe uma verdade que precisamos lembrar. Você não pode controlar as escolhas, os sentimentos ou as atitudes de outra pessoa. Você pode ter amado, cuidado, aconselhado, tentado conversar e feito tudo aquilo que estava ao seu alcance. E mesmo assim, alguém pode ter escolhido agir de uma forma que machucou você. Isso não significa que você falhou. Nem toda situação difícil acontece porque fizemos algo errado. Às vezes, simplesmente estamos diante das consequências das escolhas de outra pessoa e isso não precisa virar um peso para carregar. Perdoe a si mesmo pelo que você não sabia, pelo que não conseguiu fazer e pelas vezes em que tentou mais do que podia. Você fez o melhor que conseguia com a consciência e as ferramentas que tinha naquele momento. Não transforme a atitude de alguém em uma sentença contra você. Aprenda com o que aconteceu, mas não carregue uma culpa que não pertence à sua história. Algumas coisas precisam ser deixadas para trás para que você consiga seguir em paz. Pensemos neste novo dia. O Senhor te abençoe e te guarde. O Senhor faça brilhar sobre ti sua face e se compadeça de ti. O Senhor volte para ti o seu rosto e te dê a paz. O Senhor te abençoe, Pai, Filho e Espírito Santo.

0: 4 horas e 21 minutos.
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Mais uma das boas do Rio Grande, Grupo Quero Quero, pé no estribo, pra você com a gente aqui na madrugada da tua rádio. Olha, nesta sexta-feira, em Marau, espetáculo Memórias de Nina terá 4 sessões gratuitas. É o espetáculo teatral apresentado na Casa da Cultura de Marau, com 4 sessões gratuitas. Às 8h30, 10h, 14h e 15h30. Então está aí, mais detalhes no site tuaradio.com.br. Hora do nosso terço, nesta sexta-feira. Com fé, com esperança, rezemos mais uma vez, enquanto mentalizamos nossas intenções, vamos ouvindo a canção com o padre Marcelo Rossi e a participação do Belo, Força e Vitória.

0: Iniciamos este novo dia com as bênçãos de Deus e proteção de Nossa Senhora, Virgem Maria. Em nome do Pai, do Filho e do Espírito Santo. Amém. Creio
1: em Deus Pai Todo-Poderoso, Criador do céu e da terra, em Jesus Cristo, seu único Filho, nosso Senhor, que foi concebido pelo poder do Espírito Santo, nasceu da Virgem Maria, padeceu sobre Pôncio Pilatos, foi crucificado, morto e sepultado, desceu à mansão dos mortos, ressuscitou o terceiro dia, subiu ao céu, está sentada à direita de Deus Pai Todo-Poderoso, onde há de vir julgar os vivos e os mortos. Creio no Espírito Santo, na Santa Igreja Católica, na comunhão dos santos, na remissão dos pecados, na ressurreição da carne, na vida eterna. Amém.
0: Pai nosso que estais no céu, santificado seja vosso nome. Venha a nós o vosso reino, seja feita a vossa vontade, assim na terra como no céu.
2: O pão nosso de cada dia nos dai hoje, perdoai as nossas ofensas, assim como nós perdoamos a quem nos tem ofendido. E não nos deixeis cair em tentação, mas livrai-nos do mal. Amém.
0: O anjo do Senhor anunciou a Maria.
2: E ela concebeu do Espírito Santo.
0: Ave Maria, cheia de graça, o Senhor é convosco. Bendita sois vós entre as mulheres, e bendito o fruto do vosso ventre, Jesus.
2: Santa Maria, Mãe de Deus, rogai por nós, pecadores, agora e na hora de nossa morte. Amém.
0: Eis aqui a serva do Senhor.
2: Faça-se em mim segundo a vossa palavra.
0: Ave Maria, cheia de graça, o Senhor é convosco. Bendita sois vós entre as mulheres, e bendito o fruto do vosso ventre, Jesus.
2: Santa Maria, Mãe de Deus, rogai por nós, pecadores, agora e na hora de nossa morte. Amém.
0: O Verbo Divino se fez carne
2: e habitou entre nós.
0: Ave Maria, cheia de graça, o Senhor é convosco. Bendita sois vós entre as mulheres, e bendito o fruto do vosso ventre, Jesus.
2: Santa Maria, Mãe de Deus, rogai por nós, pecadores, agora e na hora de nossa morte. Amém.
0: Glória ao Pai, ao Filho e ao Espírito Santo.
2: Como era no princípio, agora e sempre. Amém.
0: Ó meu bom Jesus,
2: perdoai-nos, livrai-nos do fogo do inferno, e levai as almas todas para o céu, e socorrei principalmente as que mais precisarem.
0: Nossa Senhora de Fátima e São Francisco,
2: rogai por nós.
0: E nesta sexta-feira, meditamos os mistérios dolorosos. E nesse primeiro mistério doloroso, contemplamos
2: a oração e a agonia de Jesus no Jardim das Oliveiras.
0: Pai nosso que estais no céu, santificado seja vosso nome. Venha a nós o vosso reino. Seja feita a vossa vontade, assim na terra como no céu.
2: O pão nosso de cada dia nos dai hoje, perdoai as nossas ofensas, assim como nós perdoamos a quem nos tem ofendido. E não nos deixeis cair em tentação, mas livrai-nos do mal. Amém.
0: Ave Maria, cheia de graça, o Senhor é convosco. Bendita sois vós entre as mulheres, e bendito o fruto do vosso ventre, Jesus.
2: Santa Maria, Mãe de Deus, rogai por nós, pecadores, agora e na hora de nossa morte. Amém.
0: Ave Maria, cheia de graça, o Senhor é convosco. Bendita sois vós entre as mulheres, e bendito o fruto do vosso ventre, Jesus.
2: Santa Maria, Mãe de Deus, rogai por nós, pecadores, agora e na hora de nossa morte. Amém.
0: Ave Maria, cheia de graça, o Senhor é convosco. Bendita sois vós entre as mulheres, e bendito o fruto do vosso ventre, Jesus.
2: Santa Maria, Mãe de Deus, rogai por nós, pecadores, agora e na hora de nossa morte. Amém.
0: Ave Maria, cheia de graça, o Senhor é convosco. Bendita sois vós entre as mulheres, e bendito o fruto do vosso ventre, Jesus.
2: Santa Maria, Mãe de Deus, rogai por nós, pecadores, agora e na hora de nossa morte. Amém.
0: Ave Maria, cheia de graça, o Senhor é convosco. Bendita sois vós entre as mulheres, e bendito o fruto do vosso ventre, Jesus.
2: Santa Maria, Mãe de Deus, rogai por nós, pecadores, agora e na hora de nossa morte. Amém.
0: Ave Maria, cheia de graça, o Senhor é convosco. Bendita sois vós entre as mulheres, e bendito o fruto do vosso ventre, Jesus.
2: Santa Maria, Mãe de Deus, rogai por nós, pecadores, agora e na hora de nossa morte. Amém.
0: Ave Maria, cheia de graça, o Senhor é convosco. Bendita sois vós entre as mulheres, e bendito o fruto do vosso ventre, Jesus.
2: Santa Maria, Mãe de Deus, rogai por nós, pecadores, agora e na hora de nossa morte. Amém.
0: Ave Maria, cheia de graça, o Senhor é convosco. Bendita sois vós entre as mulheres. E bendito o fruto do vosso ventre, Jesus.
2: Santa Maria, Mãe de Deus, rogai por nós, pecadores, agora e na hora de nossa morte. Amém.
0: Ave Maria, cheia de graça, o Senhor é convosco. Bendita sois vós entre as mulheres. E bendito o fruto do vosso ventre, Jesus.
2: Santa Maria, Mãe de Deus, rogai por nós, pecadores, agora e na hora de nossa morte. Amém.
0: Ave Maria, cheia de graça, o Senhor é convosco. Bendita sois vós entre as mulheres. E bendito o fruto do vosso ventre, Jesus.
2: Santa Maria, Mãe de Deus, rogai por nós, pecadores, agora e na hora de nossa morte. Amém.
0: Glória ao Pai, ao Filho e ao Espírito Santo.
2: Como era no princípio, agora e sempre. Amém.
0: Ó meu bom Jesus,
2: perdoai-nos, livrai-nos do fogo do inferno. Levai as almas todas para o céu e socorrei principalmente as que mais precisarem.
0: Nossa Senhora de Fátima e São Francisco,
2: rogai por nós.
0: No segundo mistério doloroso, contemplamos
2: a flagelação de Jesus Cristo. Pai nosso que estais no céu, santificado seja o vosso nome. Venha a nós o vosso reino, seja feita a vossa vontade, assim na terra como no céu.
0: O pão nosso de cada dia nos dai hoje, perdoai as nossas ofensas, assim como nós perdoamos a quem nos tem ofendido. E não nos deixeis cair em tentação, mas livrai-nos do mal. Amém.
2: Ave Maria, cheia de graça, o Senhor é convosco. Bendita sois vós entre as mulheres, e bendito é o fruto do vosso ventre, Jesus.
0: Santa Maria, Mãe de Deus, rogai por nós, pecadores, agora e na hora da nossa morte. Amém.
2: Ave Maria, cheia de graça, o Senhor é convosco. Bendita sois vós entre as mulheres, e bendito é o fruto do vosso ventre, Jesus.
0: Santa Maria, Mãe de Deus, rogai por nós, pecadores, agora e na hora da nossa morte. Amém.
2: Ave Maria, cheia de graça, o Senhor é convosco. Bendita sois vós entre as mulheres, e bendito é o fruto do vosso ventre, Jesus.
0: Santa Maria, Mãe de Deus, rogai por nós, pecadores, agora e na hora da nossa morte. Amém.
2: Ave Maria, cheia de graça, o Senhor é convosco. Bendita sois vós entre as mulheres, e bendito é o fruto do vosso ventre, Jesus.
0: Santa Maria, Mãe de Deus, rogai por nós, pecadores, agora e na hora da nossa morte. Amém.
2: Ave Maria, cheia de graça, o Senhor é convosco. Bendita sois vós entre as mulheres, e bendito é o fruto do vosso ventre, Jesus.
0: Santa Maria, Mãe de Deus, rogai por nós, pecadores, agora e na hora da nossa morte. Amém.
2: Ave Maria, cheia de graça, o Senhor é convosco. Bendita sois vós entre as mulheres, e bendito é o fruto do vosso ventre, Jesus.
0: Santa Maria, Mãe de Deus, rogai por nós, pecadores, agora e na hora de nossa morte. Amém.
2: Ave Maria, cheia de graça, o Senhor é convosco. Bendita sois vós entre as mulheres, e bendito é o fruto do vosso ventre, Jesus.
0: Santa Maria, Mãe de Deus, rogai por nós, pecadores, agora e na hora da nossa morte. Amém.
2: Ave Maria, cheia de graça, o Senhor é convosco. Bendita sois vós entre as mulheres, e bendito é o fruto do vosso ventre, Jesus.
0: Santa Maria, Mãe de Deus, rogai por nós, pecadores, agora e na hora da nossa morte. Amém.
2: Ave Maria, cheia de graça, o Senhor é convosco. Bendita sois vós entre as mulheres, e bendito é o fruto do vosso ventre, Jesus.
0: Santa Maria, Mãe de Deus, rogai por nós, pecadores, agora e na hora da nossa morte. Amém.
2: Ave Maria, cheia de graça, o Senhor é convosco. Bendita sois vós entre as mulheres, e bendito é o fruto do vosso ventre, Jesus.
0: Santa Maria, Mãe de Deus, rogai por nós, pecadores, agora e na hora da nossa morte. Amém.
2: Glória ao Pai, ao Filho e ao Espírito Santo.
0: Como era no princípio, agora e sempre. Amém.
2: Ó meu bom Jesus, perdoai-nos, livrai-nos do fogo do inferno, e levai as almas todas para o céu, e socorrei principalmente as que mais precisarem. Nossa Senhora de Fátima e São Francisco,
0: rogai por nós. E no terceiro mistério doloroso, contemplamos
2: Jesus coroado de espinhos.
0: Pai nosso que estais no céu, santificado seja vosso nome. Venha a nós o vosso reino. Seja feita a vossa vontade, assim na terra como no céu.
2: O pão nosso de cada dia nos dai hoje, perdoai as nossas ofensas, assim como nós perdoamos a quem nos tem ofendido. E não nos deixeis cair em tentação, mas livrai-nos do mal. Amém.
0: Ave Maria, cheia de graça, o Senhor é convosco. Bendita sois vós entre as mulheres, e bendito o fruto do vosso ventre, Jesus.
2: Santa Maria, Mãe de Deus, rogai por nós, pecadores, agora e na hora de nossa morte. Amém.
0: Ave Maria, cheia de graça, o Senhor é convosco. Bendita sois vós entre as mulheres, e bendito o fruto do vosso ventre, Jesus.
2: Santa Maria, Mãe de Deus, rogai por nós, pecadores, agora e na hora de nossa morte. Amém.
0: Ave Maria, cheia de graça, o Senhor é convosco. Bendita sois vós entre as mulheres, e bendito o fruto do vosso ventre, Jesus.
2: Santa Maria, Mãe de Deus, rogai por nós, pecadores, agora e na hora de nossa morte. Amém.
0: Ave Maria, cheia de graça, o Senhor é convosco. Bendita sois vós entre as mulheres, e bendito o fruto do vosso ventre, Jesus.
2: Santa Maria, Mãe de Deus, rogai por nós, pecadores, agora e na hora de nossa morte. Amém.
0: Ave Maria, cheia de graça, o Senhor é convosco. Bendita sois vós entre as mulheres, e bendito o fruto do vosso ventre, Jesus.
2: Santa Maria, Mãe de Deus, rogai por nós, pecadores, agora e na hora de nossa morte. Amém.
0: Ave Maria, cheia de graça, o Senhor é convosco. Bendita sois vós entre as mulheres, e bendito o fruto do vosso ventre, Jesus.
2: Santa Maria, Mãe de Deus, rogai por nós, pecadores, agora e na hora de nossa morte. Amém.
0: Ave Maria, cheia de graça, o Senhor é convosco. Bendita sois vós entre as mulheres, e bendito o fruto do vosso ventre, Jesus.
2: Santa Maria, Mãe de Deus, rogai por nós, pecadores, agora e na hora de nossa morte. Amém.
0: Ave Maria, cheia de graça, o Senhor é convosco. Bendita sois vós entre as mulheres, e bendito o fruto do vosso ventre, Jesus.
2: Santa Maria, Mãe de Deus, rogai por nós, pecadores, agora e na hora de nossa morte. Amém.
0: Ave Maria, cheia de graça, o Senhor é convosco. Bendita sois vós entre as mulheres, e bendito o fruto do vosso ventre, Jesus.
2: Santa Maria, Mãe de Deus, rogai por nós, pecadores, agora e na hora de nossa morte. Amém.
0: Ave Maria, cheia de graça, o Senhor é convosco. Bendita sois vós entre as mulheres, e bendito o fruto do vosso ventre, Jesus.
2: Santa Maria, Mãe de Deus, rogai por nós, pecadores, agora e na hora de nossa morte. Amém.
0: Glória ao Pai, ao Filho e ao Espírito Santo.
2: Como era no princípio, agora e sempre. Amém.
0: Ó meu bom Jesus,
2: perdoai-nos, livrai-nos do fogo do inferno. Elevai as almas todas para o céu, e socorrei principalmente as que mais precisarem.
0: Nossa Senhora de Fátima e São Francisco,
2: rogai por nós.
0: Quarto mistério doloroso, contemplamos
2: a subida de Jesus ao Calvário. Pai nosso que estais no céu, santificado seja o vosso nome. Venha a nós o vosso reino, seja feita a vossa vontade, assim na terra como no céu.
0: O pão nosso de cada dia nos dai hoje, perdoai as nossas ofensas, assim como nós perdoamos a quem nos tem ofendido. E não nos deixeis cair em tentação, mas livrai-nos do mal. Amém.
2: Ave Maria, cheia de graça, o Senhor é convosco. Bendita sois vós entre as mulheres, e bendito é o fruto do vosso ventre, Jesus.
0: Santa Maria, Mãe de Deus, rogai por nós, pecadores, agora e na hora da nossa morte. Amém.
2: Ave Maria, cheia de graça, o Senhor é convosco. Bendita sois vós entre as mulheres, e bendito é o fruto do vosso ventre, Jesus.
0: Santa Maria, Mãe de Deus, rogai por nós, pecadores, agora e na hora da nossa morte. Amém.
2: Ave Maria, cheia de graça, o Senhor é convosco. Bendita sois vós entre as mulheres, e bendito é o fruto do vosso ventre, Jesus.
0: Santa Maria, Mãe de Deus, rogai por nós, pecadores, agora e na hora da nossa morte. Amém.
2: Ave Maria, cheia de graça, o Senhor é convosco. Bendita sois vós entre as mulheres, e bendito é o fruto do vosso ventre, Jesus.
0: Santa Maria, Mãe de Deus, rogai por nós, pecadores, agora e na hora da nossa morte. Amém.
2: Ave Maria, cheia de graça, o Senhor é convosco. Bendita sois vós entre as mulheres e bendito é o fruto do vosso ventre, Jesus.
0: Santa Maria, Mãe de Deus, rogai por nós, pecadores, agora e na hora da nossa morte. Amém.
2: Ave Maria, cheia de graça, o Senhor é convosco. Bendita sois vós entre as mulheres e bendito é o fruto do vosso ventre, Jesus.
0: Santa Maria, Mãe de Deus, rogai por nós, pecadores, agora e na hora de nossa morte. Amém.
2: Ave Maria, cheia de graça, o Senhor é convosco. Bendita sois vós entre as mulheres e bendito é o fruto do vosso ventre, Jesus.
0: Santa Maria, Mãe de Deus, rogai por nós, pecadores, agora e na hora da nossa morte. Amém.
2: Ave Maria, cheia de graça, o Senhor é convosco. Bendita sois vós entre as mulheres e bendito é o fruto do vosso ventre, Jesus.
0: Santa Maria, Mãe de Deus, rogai por nós, pecadores, agora e na hora da nossa morte. Amém.
2: Ave Maria, cheia de graça, o Senhor é convosco. Bendita sois vós entre as mulheres e bendito é o fruto do vosso ventre, Jesus.
0: Santa Maria, Mãe de Deus, rogai por nós, pecadores, agora e na hora da nossa morte. Amém.
2: Ave Maria, cheia de graça, o Senhor é convosco. Bendita sois vós entre as mulheres e bendito é o fruto do vosso ventre, Jesus.
0: Santa Maria, Mãe de Deus, rogai por nós, pecadores, agora e na hora da nossa morte. Amém.
2: Glória ao Pai, ao Filho e ao Espírito Santo.
0: Como era no princípio, agora e sempre. Amém.
2: Ó meu bom Jesus, perdoai-nos, livrai-nos do fogo do inferno, e levai as almas todas para o céu, e socorrei principalmente as que mais precisarem. Nossa Senhora de Fátima e São Francisco,
0: rogai por nós. No quinto mistério doloroso, contemplamos
2: a morte de Jesus na cruz.
0: Pai nosso que estais no céu, santificado seja vosso nome. Venha a nós o vosso reino. Seja feita a vossa vontade, assim na terra como no céu.
2: O pão nosso de cada dia nos dai hoje. Perdoai as nossas ofensas, assim como nós perdoamos a quem nos tem ofendido. E não nos deixeis cair em tentação, mas livrai-nos do mal. Amém.
0: Ave Maria, cheia de graça, o Senhor é convosco. Bendita sois vós entre as mulheres. E bendito o fruto do vosso ventre, Jesus.
2: Santa Maria, Mãe de Deus, rogai por nós, pecadores, agora e na hora de nossa morte. Amém.
0: Ave Maria, cheia de graça, o Senhor é convosco. Bendita sois vós entre as mulheres, e bendito o fruto do vosso ventre, Jesus.
2: Santa Maria, Mãe de Deus, rogai por nós, pecadores, agora e na hora de nossa morte. Amém.
0: Ave Maria, cheia de graça, o Senhor é convosco. Bendita sois vós entre as mulheres, e bendito o fruto do vosso ventre, Jesus.
2: Santa Maria, Mãe de Deus, rogai por nós, pecadores, agora e na hora de nossa morte. Amém.
0: Ave Maria, cheia de graça, o Senhor é convosco. Bendita sois vós entre as mulheres, e bendito o fruto do vosso ventre, Jesus.
2: Santa Maria, Mãe de Deus, rogai por nós, pecadores, agora e na hora de nossa morte. Amém.
0: Ave Maria, cheia de graça, o Senhor é convosco. Bendita sois vós entre as mulheres, e bendito o fruto do vosso ventre, Jesus.
2: Santa Maria, Mãe de Deus, rogai por nós, pecadores, agora e na hora de nossa morte. Amém.
0: Ave Maria, cheia de graça, o Senhor é convosco. Bendita sois vós entre as mulheres, e bendito o fruto do vosso ventre, Jesus.
2: Santa Maria, Mãe de Deus, rogai por nós, pecadores, agora e na hora de nossa morte. Amém.
0: Ave Maria, cheia de graça, o Senhor é convosco. Bendita sois vós entre as mulheres, e bendito o fruto do vosso ventre, Jesus.
2: Santa Maria, Mãe de Deus, rogai por nós, pecadores, agora e na hora de nossa morte. Amém.
0: Ave Maria, cheia de graça, o Senhor é convosco. Bendita sois vós entre as mulheres, e bendito o fruto do vosso ventre, Jesus.
2: Santa Maria, Mãe de Deus, rogai por nós, pecadores, agora e na hora de nossa morte. Amém.
0: Ave Maria, cheia de graça, o Senhor é convosco. Bendita sois vós entre as mulheres, e bendito o fruto do vosso ventre, Jesus.
2: Santa Maria, Mãe de Deus, rogai por nós, pecadores, agora e na hora de nossa morte. Amém.
0: Ave Maria, cheia de graça, o Senhor é convosco. Bendita sois vós entre as mulheres, e bendito o fruto do vosso ventre, Jesus.
2: Santa Maria, Mãe de Deus, rogai por nós, pecadores, agora e na hora de nossa morte. Amém.
0: Glória ao Pai, o Filho e ao Espírito Santo.
2: Como era no princípio, agora e sempre. Amém.
0: Ó meu bom Jesus,
2: perdoai-nos, livrai-nos do fogo do inferno. Levai as almas todas para o céu e socorrei principalmente as que mais precisarem.
0: Nossa Senhora de Fátima e São Francisco,
2: rogai por nós.
0: Infinitas graças vos damos, soberana rainha, pelos benefícios que todos os dias recebemos de vossas mãos liberais. Dignai-vos agora e para sempre tomar-nos debaixo de vosso poderoso amparo, e para mais nos obrigar-nos, vos saudamos com uma salve rainha.
2: Salve rainha, mãe de misericórdia, vida, doçura, esperança nossa, salve. A vós bradamos, degredados filhos de Eva, a vós suspirando, gemendo e chorando neste vale de lágrimas. Eia, pois, advogada nossa, estes vossos olhos misericordiosos a nós volveis. E depois deste desterro, mostrai-nos Jesus, bendito o fruto do vosso ventre. Ó clemente, ó piedosa, ó doce sempre Virgem Maria,
0: rogai por nós, Santa Mãe de Deus,
2: para que sejamos dignos das promessas de Cristo.
0: Juntos rezamos o Santo Terço, que possamos ficar com as bênçãos de Deus e proteção de Nossa Senhora. Em nome do Pai, do Filho e do Espírito Santo. Amém. Paz e bem.
2: Santa alegria.
0: Louvado seja o nosso Senhor Jesus Cristo.
2: Para sempre seja louvado.
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0: 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Temperatura, 15 graus.

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0: 5:17. Temperatura 15 graus.
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0: 5:21. Temperatura 15 graus.

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10: 5 horas e 43 minutos. Temperatura 15 graus.

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A todos o meu bom dia. Manhã de 11 de setembro, manhã de sexta-feira, é o momento da espiritualidade na Rádio Garibaldi. Jesus nos recorda que multiplicar palavras não é melhor a maneira de rezar. Os fariseus, os mestres da lei, são os maiores representantes do tipo de oração. Multiplicavam palavras. Rezar é colocar-se diante de Deus com simplicidade. Por vezes é desnecessário falar ou falar pouco. São Francisco dizia apenas, meu Deus e meu tudo. Um idoso passava horas diante do tabernáculo, explicou como rezava. Eu olho para ele e ele olha para mim. Manhã de sexta-feira, manhã de 11 de setembro, já passaram 253 dias desse ano. Pela frente, 112 dias. Tempo instável em Garibaldi, 15 graus a temperatura. O evangelho de hoje é de Lucas 6:39. Jesus contou uma parábola aos discípulos. Pode um cego guiar outro cego? Não cairão ambos num buraco? Um discípulo não é maior do que o mestre, e todo discípulo bem formado será como o mestre. Por que vês tu o cisco no olho do teu irmão e não percebes a trave que há no teu próprio olho? Como pode dizer a teu irmão, irmão, deixe-me tirar o cisco do teu olho, quando tu não vês a trave do teu próprio olho? Hipócrita, tira primeiro a trave do teu olho, então poderás enxergar bem para tirar o cisco do olho do teu irmão. Essa é a palavra da salvação, o evangelho desta sexta-feira, 11 de setembro.

6:08, manhã de 11 de setembro, manhã de sexta-feira, tempo encoberto, tempo chuvoso, 14 graus é a temperatura neste momento, é o momento da espiritualidade. Hoje nós lembramos São Guido de Andelete, chamado Vagabundo de Deus. Na juventude, distribuiu seus bens aos pobres, tornou-se peregrino nos caminhos do mundo. Vestiu um hábito de peregrino e fez uma peregrinação aos santuários de Roma e Terra Santa. Depois de ausência de 6 anos, voltou para a Bélgica, sua terra, onde morreu de exaustão e doença provocada pela estafa de suas viagens e penitências. São Guido de Andelete. A frase de hoje: nas lágrimas do arrependimento surge a conversão. Quem se arrepende começa a ser bom. Nas lágrimas do arrependimento surge a conversão. Quem se arrepende começa a ser bom. Às vezes a conversão é instantânea, tipo a conversão de São Paulo, de dia para a noite. Outras vezes é uma longa conversão, devagar. Exemplo aquele de Santo Agostinho, quando ele dizia amanhã, sempre amanhã, por que não hoje? Agora, o primeiro sintoma que estamos no caminho da conversão é a lágrima. Quando sentimos a nossa fraqueza, nossa pobreza diante de Deus, estamos começando a converter-nos. A gente tem um ponto de partida da conversão, mas tem a vida inteira para complementar. O dia de hoje na história, o que aconteceu ao longo do tempo nessa data, 11 de setembro? 1836, um grupo rebelde Farroupilha proclama a República do Piratini. 1968, começa a circular a revista Veja, da editora Abril. 1973, Salvador Allende morre no Palácio de la Moneda, inicia a era Pinochet. 1971, morre o dirigente russo Nikita Khrushchev. Agora, a data importante de hoje é a tentativa contra as Torres Gêmeas de Nova York. 11 de setembro de 2001, são 25 anos. 4 aviões de passageiros sequestrados colidiram contra as Torres Gêmeas e um avião também atingiu o Pentágono. Um dos aviões possivelmente foi derrubado pelos próprios passageiros, não chegou ao local. O passivo foi de 3 mil mortos, mais ou menos 3 mil mortos. O atentado foi do grupo terrorista Al-Qaeda. Isto propiciou em todo o mundo um novo esquema de segurança. As seguranças anteriores mostraram-se frágeis.

6:15, manhã de 11 de setembro, manhã de sexta-feira, é o momento da espiritualidade. Tempo chuvoso, 14 graus é a temperatura nesse momento. Os sonhos. Eu tenho um sonho, dizia um grande líder negro, Martin Luther King. E quem não os tem? Sonhamos acordados e também dormindo. O sonho de olhos abertos precisa ser buscado com criatividade e perseverança para não tornar-se ilusão. Sonhar juntos é olhar longe. Os sonhos de olhos fechados no sono são os e-mails da alma. Devem ser abertos, lidos e assimilados. Na realidade, os sonhos que sonhamos são todos nossos. Eles representam a nossa vida, embora o código de interpretação é difícil. A Bíblia ensina que Deus se comunica mediante os sonhos. Ainda hoje, a gente que faz deles o diretor espiritual. Os sonhos, inclusive pesadelos, são conselheiros para o nosso bem. Quanto mais valorizamos, mais eles nos valorizam e visitam. Quem diz que não se lembra dos sonhos deveria dar-se valor à visita deles, pois só se apresentam valorizados. Mas, na realidade, os sonhos que valem são os sonhos da pessoa acordada. Não deixe que seus sonhos de olhos abertos caiam no vazio.

Tenho um sonho, dizia Luther King. Todos nós temos sonhos. Agora não podemos deixar que esses sonhos caiam no vazio. Nas horas de oração, de silêncio, cultive seus sonhos, mas não fique cultivando apenas. Amanhã, sempre amanhã, dizia Santo Agostinho, por que não hoje? Hoje é o dia de realizar, de dar vida aos nossos sonhos. Iniciamos esse dia, sexta-feira, pedindo a proteção de Maria, nossa mãe. Em nome do Pai, do Filho e do Espírito Santo. Amém. A todos um bom dia.

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0: 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Um grande abraço a todos os nossos ouvintes. Uma excelente sexta-feira a todos.
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0: 6:33. Bom dia, sextou e sextou desse jeito, com chuva. Agora nós estávamos na cozinha e começou uns pingos bem grossos, né? Então é a chuva que vem chegando e preocupa quando essa chuva ela é mais volumosa. Mas há uma indicação de alerta para o estado, em alguns municípios nós vamos ter chuva intensa. Bom dia, João Paulo.
1: Bom dia, Denise, bom dia aos amigos ouvintes, uma excelente sexta-feira a todos. Pois é, desde o início da semana, né? Nós vínhamos mencionando que a sexta-feira seria o dia de maior volume de chuva, né? E isso deve se confirmar hoje, principalmente se a gente observar previsão que indica para as próximas horas bastante chuva. E a gente viu o céu também, né? Trovejando, relâmpagos, muitos raios. Então, os próximos dias são realmente de previsão. As próximas horas, aliás, são de previsão de bastante chuva por aqui. Você falava dessa previsão também para outros estados. Parte do Rio Grande do Sul e parte de Santa Catarina estão sob o alerta vermelho para tempestades para hoje. Nós não chegamos a ficar nesse alerta, essa faixa aí que está sobre esse olhar fica mais na parte norte do estado, entrando já em Santa Catarina, essa região que está com um cuidado maior, principalmente devido ao risco de vendavais, né? Vendavais e chuva de granizo, coisa que nós já vimos ontem, por exemplo, no Paraná, em que pelo menos dois tornados foram registrados. Né, esses tornados que trouxeram, além da destruição pelo vento, chuva de granizo, então, os temporais que estão a todo vapor. Faz parte do cenário de setembro sempre, né? Um mês de muitos temporais, né? Um mês de setembro. E nesse ano, eles estão mais fortes, podemos dizer assim, em função do El Niño, né? Mas vamos lá, torcer que essa chuva que vem não seja tão volumosa a ponto de provocar estragos. Que, na verdade, também a previsão não indica isso, né, Denise? De enchentes, nem nada disso, né? Mas vem chuva, sim, e vamos seguir com esses dias de tempo encoberto, pelo menos até quarta-feira, Denise. Só quarta-feira a gente deve ter um dia realmente de sol, um dia de tempo firme, tempo seco.
0: É pra gente mofar, né?
1: É verdade.
0: Mas como tinha dentro das casas ontem uma umidade, né? Que a gente não sabe de onde que brota aquela umidade. Mas faz parte aí desse contexto todo de instabilidade do tempo. Mas nós escapamos no final de semana, não, naquele feriado aí de 7 de setembro, de termos geadas, né?
1: Uhum.
0: E tomara que vamos escapar agora também de que não ocorra nenhum episódio de chuva de pedra, que é isso que preocupa bastante.
1: Falando em escapar de geada, Denise, depois, quando o tempo limpar aí pela quarta, quinta da próxima semana, existe uma possibilidade aí de uma nova frente, de uma massa de ar frio, né? De ar polar chegar por aqui. Talvez não na intensidade da última, mas sim há uma possibilidade real de termos temperaturas em torno dos 4, 5 graus, e dependendo dos pontos, dependendo das áreas, isso pode resultar em geada, né?
0: Bom, perigo constante, então.
1: Fica de olho, né? Sempre.
0: Fica,
1: né?
0: De olho. 6:37. Ontem nós tivemos mais um espumante com. Desta vez com o jornalista Cássio André Fante, que falou para Delano Pieta sobre a sua atuação. O Cássio, que é formado pela Universidade de Caxias do Sul, nascido em Garibaldi, também possui graduação em sommelier pela Faculdade FISUL e especialização em marketing digital internacional pela ESPM. SP, atua na área de comunicação social desde 1994, foi assessor de imprensa da prefeitura, hoje está à frente da assessoria de comunicação da SIC, é autor dos livros La Nostra Cooperativa, falando sobre a cooperativa vinícola Garibaldi, e Um Legado, Muitos Personagens, sobre a cooperativa agrícola Cairu, e em 2026 lançou o livro A Ponte de Ferro, a saga da reconstrução, que relata a história da reconstrução da Ponte de Ferro em Nova Roma do Sul. A obra foi escrita a partir da trajetória e dos acontecimentos que marcaram a reconstrução da ponte. Aliás, um feito, né, para a gente se orgulhar e também de inspiração para muitas, muitas obras. Foi feito com o apoio da população, de empresários, e de forma muito rápida foi reconstruída essa ponte, só para lembrar aos nossos ouvintes da ponte de Nova Roma do Sul, que já veio outras enchentes e continua firme e forte, né, João Paulo?
1: Exatamente.
0: Diferente como aqui em de Bento para Cotiporã, que em pouco tempo já saiu do ponto.
1: Pois é, essa ainda carece de muitas explicações. Claro, são duas obras completamente diferentes, né? Uma da outra. Mas essa surpreendeu também, né? Pela forma com que aconteceu. Agora, o Cássio realmente tem uma trajetória muito bacana e tá um espumante com, olha, de altíssimo nível, né? Quem não assistiu ainda pode pegar esse final de semana, senta em frente ao computador ou coloca o YouTube na televisão para assistir, que é uma entrevista aí muito enriquecedora do Cássio, que agora é patrono também da Feira do Livro de Garibaldi. Né?
0: É exatamente, bem lembrado, que eu não tinha esta lembrança. Vamos falar, João, das festas comunitárias, festa do Três Lagoas, festa de Marcorama, e também neste domingo, lembrando que tem início a Semana Farroupilha.
1: E tem festa em São Gabriel também.
0: Opa, mais uma festa. E a Semana Farroupilha, depois você fala dessas festas, que eu só continuo com essa da Semana Farroupilha. A chegada da Chama do Crioulo será às 15h, aí na praça, né? No Galpão Crioulo, que está localizado em frente à Praça Laureiro da Silva, um ótimo lugar para estacionamento e para fazer as atividades da Semana Farroupilha. Já vai ter jantar nesse primeiro dia, com um jantar todo especial, e quem deseja participar de jantares, almoços e também café de chaleira, deve fazer reservas aí no próprio Galpão Crioulo. É muita programação, temos uma semana para a gente reviver as nossas tradições, o que é bastante importante. Falando mais então, a cavalcada inicia às 15h, chegada da Chama Crioula, 17h, abertura oficial com a apresentação do casal homenageado. Este ano, os homenageados são Claudemir Teixeira e Andréia Flores Teixeira, que muito contribuem para o CTG. Apresentação das invernadas artísticas do CTG Sentinela da Serra. E o primeiro jantar é o Carreteiro de Charque, com saladas e pão, ao valor de R$ 40. Na segunda-feira, segue então almoços e jantares. Tem aquele almoço especial da ovelha, o jantar da ovelha, a noite da ovelha, com o lançamento do Rodeio Nacional de Garibaldi, a apresentação do casal a ser homenageado com o troféu Exemplo de Gaúcho, isso no dia 18 de setembro, na próxima sexta-feira. Vá já se organizando, porque essa noite da ovelha é muito famosa e os ingressos são limitados e em pouco tempo acabam se esgotando.
1: Exatamente. Sobre o final de semana, então, Denise, nós temos, então, essas três festas comunitárias: a festa no bairro Três Lagoas, com a missa às 10h, lá na igreja Nossa Senhora das Graças. Depois, ao meio-dia, tem o almoço no salão do bairro Cairu. Então, ingressos aí já estão terminando, né? Já estão na reta final. E quem quiser mais informações aí pode falar com o Adriano Stivaletti lá, que é o coordenador, ele vai passar o contato dos festeiros, mas quem quiser mais informações também pode acompanhar hoje a entrevista que eu vou fazer com o Adriano. O Adriano estará com a gente hoje pela manhã, Adriano Stivaletti aí do Três Lagoas, para falar um pouco mais a respeito dessa festa. Então, no Três Lagoas, em honra a Nossa Senhora das Graças. Lá em Marcorama também tem a festa em honra a São Marcos e Nossa Senhora das Dores, neste domingo, com missa às 10h30, ao meio-dia o almoço, à tarde tem sorteio do rifão e sorteio da rifa, E depois a reunião dançante animada pela banda Águia. Só lembrando que no Três Lagoas também vai ter baile, né? O baile lá no Cairu será pelo Sangue Gaudério animado. Lá em Marcorama, então, a banda Águia é quem anima. Os ingressos em Marcorama são limitados e são numerados, então esse é importante. Por isso, quem deseja participar tem que reservar todos os ingressos juntos. E aí o contato é o 999-06-6742. Com o Dirley, ou 3450-0044 com a Charlene Dirley ou Charlene para a reserva de ingressos. E em São Gabriel também tem a festa neste final de semana, mas lá os ingressos estão esgotados. Mas a programação, ela prevê a missa festiva, às 10h30, ao meio-dia o almoço, com o cardápio tradicional. Repito, para o almoço os ingressos estão esgotados e à tarde reunião dançante com o DJ Andrei Merigo, lá em São Gabriel, na comunidade que também faz parte da paróquia São Pedro. Pelo menos três belas opções o pessoal tem de festas aqui neste final de semana em Garibaldi. E aproveitando também, Denise, temos neste sábado o sexto jantar do peixe na comunidade do bairro Santa Terezinha, neste sábado, dia 12. Início às 8h, o cardápio tem peixe grelhado, peixe frito, arroz, polenta, salada verde, pão, queijo e molhos. De sobremesa, sagu e creme. Ingressos no valor de R$85, reservas pelo 99972-4690 ou 3462-6762 com o Sérgio, lá do salão do bairro Santa Terezinha, Denise.
0: Muito bem. Sobre a rotina da nossa cidade, os funcionários da Caixa Econômica Federal entraram em greve ontem, quinta-feira. A maioria das agências também aderiram a esta paralisação, como Carlos Barbosa, tem agência em Bento. Nós aqui em Garibaldi, ao menos o que a gente foi verificar, até ontem não havia nenhum cartaz de greve em frente à nossa agência. Isso quer dizer que eles estão atendendo normalmente. Vamos saber hoje se eles vão disponibilizar algum cartaz ou se eles vão entrar em greve. Por enquanto, até ontem, não havia sinais de greve da agência da Caixa Econômica Federal aqui de Garibaldi. Mas enquanto que na região e em outros municípios, funcionários aderiram à paralisação, como Carlos Barbosa, e eles solicitam reivindicações sobre mudança na saúde no saúde Caixa, melhorias no atendimento, renda variável e políticas de diversidade, entre outros benefícios que eles estão pleiteando a partir da greve que iniciou no dia de ontem. Mas a gente traz novidades caso a agência local também aderir no dia de hoje. Nós temos ainda um homem que foi preso em Garibaldi por tráfico de drogas. Ainda esta notícia é da quarta-feira à noite, em que um homem de 44 anos foi preso. Contra ele havia um mandado de prisão expedido pela comarca de Garibaldi pelo crime de tráfico de drogas. O crime ocorreu no ano de 2020 e a pena soma mais de 8 anos de prisão. O homem foi conduzido à delegacia de polícia e posteriormente ao sistema prisional. Na quarta-feira também foram apreendidos 2 menores com drogas no município de Carlos Barbosa. 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Vamos para os destaques dos jornais que estão circulando por aqui, lembrando que na Avenida Independência nós temos obras, especialmente aí na frente da Escola Dante, onde vai ser construída essa rótula.
1: Nos próximos dias deve iniciar a construção efetivamente da rótula, né? Nessa semana o pessoal fez a retirada do asfalto, de parte aí da base da rua, cercou com aquele cercado vermelho, né? Que é típico de obras, e tem uma quantidade lá de pó de brita também que foi colocado. Então é para o pessoal ir se adaptando aos poucos a respeito dessa rótula. Ontem a gente observava também o movimento por lá, os motoristas já têm contornado essa rótula. Alguns ainda têm feito o caminho errado, meio que cruzado na contramão, né? Mas aos poucos o pessoal vai se adequando. E ontem eu acompanhava uma conversa do pessoal questionando sobre como vai ficar essa rótula. A princípio a ideia é que seja uma rótula, uma estrutura, né? Parecida com aquela que temos lá em Gramado, em Nova Petrópolis, que ela é meio curva assim, né? Que tem uma base em que os caminhões, principalmente, né? De maior largura, eles podem, entre aspas, subir um pouquinho na rótula, né? Para fazer esse contorno. Então, a ideia é que seja algo nesse sentido que está sendo programado aí para Avenida Independência, no cruzamento com a Vicente Dalbó, em frente ao Dante Grossi. E depois que o pessoal termina por aí, será feito também lá no outro cruzamento de Independência com o João Missiaja, em frente ao INSS. Passei por lá e já está marcado no chão onde vai ser retirado o asfalto, né? Então já tem as marcas lá, mas o pessoal ainda não começou a mexer, né? Mas nos próximos dias também teremos essa obra que dá início, né, finalmente, ao plano de mobilidade urbana de Garibaldi.
0: É verdade. E olha que nos dois pontos existem só alguns momentos de maior
1: pico,
0: que é no Dante, quando sai escola ou entra a escola, naqueles turnos todos. E aí no INSS é na saída da Tramontina, né? Mas tem diminuído bastante o movimento porque as pessoas utilizam
1: A Vicente Faraon,
0: exatamente, ficou muito bom e corta por aí e tem outros caminhos para seguir.
1: Tem a Manuel Peter Longo,
0: mas ainda, né? Ainda tem maior movimento e nesses horários, fora disso é só a Independência mesmo que tem movimento.
1: Exatamente. Então vamos ver, vai ser uma nova realidade, claro que o pessoal vai ter que se adaptar, né? Mas a realidade está aí, o pessoal vai ter que aos poucos fazer essa leitura aí do trânsito também com essas duas rótulas que serão construídas.
0: Mas vai fluir melhor, eu já passei por aí na Escola Dante e já utilizei como se fosse por rótula, né? Sim. Mas aí é bem mais tranquilo. Exatamente. bem mais tranquilo. Vai ficar bom. Acreditamos que sim, é só nós motoristas nos adaptarmos a esta mudança. Vamos para os destaques dos jornais, porque Brasília está pegando fogo, né, gente? Todo mundo está acompanhando. Bom, mas esse é um assunto de debate nas quartas-feiras aqui pela Rádio Garibaldi, com César Ongarato e o Sandro, também com a participação do Cássio. Jornal do Comércio. Candidatos querem prorrogar a suspensão da dívida do Rio Grande do Sul. Principais nomes que disputam Piratini defendem adiar a volta dos pagamentos à União. Multinacional italiana Gefran compra a indústria gaúcha Novus por 215 milhões. Nossa Senhora. Empresa produz controladores e sensores no Parque Canoas de Inovação e exporta para mais de 60 países. Plano é expandir a operação. Suspenso o leilão da área industrial em Passo Fundo. Fórum debaterá o futuro do setor atacadista do Rio Grande do Sul. Governo reduz tributos sobre a gasolina e zera para o etanol. Operação da Polícia Federal apura desvio de verba em filme. Reportagem mostra a cena do rock no litoral norte. Boas safras devem elevar participação do Rio Grande do Sul no PIB do país. Vamos para o Jornal Pioneiro. População pode denunciar casos de irregularidades na campanha. Veja normas para showmícios, panfletos, carros de som e brindes durante o período de propaganda política em Caxias do Sul e ajude a garantir a legalidade no pleito deste ano no município. Vozes do Centenário, uma vida dedicada à saúde, Grená. Médico Aloísio Oliveira é um dos personagens que vivenciaram de perto as 5 décadas da história da Casa de Ser Caxias. Estado garante verba para o novo acesso ao desvio Risso. Carreta da tomografia pega a estrada rumo à Farroupilha. Correio do Povo, Polícia Federal investiga indício de desvio de recursos públicos para filme sobre Jair Bolsonaro. Operação deflagrada ontem, autorizada pelo ministro Flávio Dino, mirou o deputado Mário Frias e mais suspeitos para apurar se valores de emendas chegaram à produtora responsável pelo filme. Repasse de Forcaro já é alvo de outro inquérito. Como as tensões no STF afetam a eleição para a presidência? A área financiada na agropecuária do estado recua quase 30%. 11 de setembro, o novo terminal do Salgado Filho inicia testes 25 anos atrás. Projeção com 2.977 drones abre as homenagens em Nova York. Amor pela tradição, todo setembro gaúcho troca a casa por piquete no acampamento Farroupilha. Símbolo da enchente, cavalo caramelo ganha companhia da égua Hora Extra em Canoas. Jornal Zero Hora. Repasse investigados por suspeita de desvio de emendas, Polícia Federal mira deputado e produtora do filme Dark Horse. Mário Frias teria enviado verbas a ONGs. Debate reúne hoje candidatos ao Senado pelo estado. Plano de saúde terá de cobrir exames de mamografia digital para todas as idades. Decisão foi tomada pela Agência Nacional de Saúde Suplementar. O procedimento é considerado uma das principais ferramentas para o diagnóstico precoce do câncer de mama. Perícia constata que PMs deram 10 tiros em 28 segundos antes de agricultor reagir. Laudo diz que só depois ocorreu o disparo atribuído a Marcos Norberg, morto em janeiro em Pelotas. Para a Polícia Civil, constatação derruba a tese de legítima defesa dos brigadianos. Porto Alegre, em frutos e sabores, projeto da Prefeitura de plantio de árvores frutíferas amplia pomares em espaços públicos da capital. Quase 90 mudas já foram plantadas em 5 praças e um canteiro central. 15 espécies integram a ação, como araçá e pitanga. Agosto foi o mês mais quente do planeta. Agosto de 2026 foi o mês mais quente já registrado no planeta, com as temperaturas dos oceanos também atingindo níveis sem precedentes, informou ontem o Observatório Climático Europeu Copérnicos. As análises remontam a 1940, mas outras evidências, como núcleos de gelo, anéis de árvores e os esqueletos de corais, permitem que os cientistas observem o clima atual em seu contexto histórico. A mudança é mundial. João Paulo, já me estendi demais, né? 6h56, tenho um espaçozinho para você falar do esporte.
1: Tem, um minutinho. A CBF ganhou ontem do Traipu 4-1, garantiu classificação à semifinal da Taça Brasil e hoje estará de folga, né? Ganhou uma folga no último dia porque será a rodada em que a CBF estará folgando hoje. Também tem a projeção da dupla Grenal e amanhã, um sábado decisivo para a dupla, né? Grêmio enfrentando o Vasco na Arena, o Inter pegando a Chapecoense em Chapecó, somente a vitória interessa para os dois. E vamos falar também no final de semana que tem bocha, tem futebol amador e muito mais no esporte aqui do Conectado, Denise.
0: Muito bem, agora a gente vai intervalo, depois tem horário eleitoral gratuito e a gente volta lá por 7h30.
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11: Olá, bom dia.

0: Depois do horário eleitoral gratuito e obrigatório, a gente volta com o Conectado para sua segunda hora, agora comigo, Delano Pietta, junto com a equipe de jornalismo da Rádio Garibaldi, olhando para esse tempo feio, esse tempo carrancudo. Que saudade dos dias de sol, meu amigo João Paulo De Luca. Bom dia.
1: Bom dia, Delano. Bom dia mais uma vez aos nossos amigos ouvintes. Saudades mesmo, né?
0: É.
1: Saudades daqueles dias do sol invadindo os estúdios a essa hora já, né?
0: Como diria aquele ex-jogador e técnico, dias maravilhosos.
1: Maravilhosos, né? Ou como disse o jogador Fred, né? Nos bilhetinhos que ele mandava, saudades do que a gente não viveu. Né? Grande Frederico.
0: Grande, né? Frederico.
1: Do Fluminense, né?
0: É.
1: Mas, olha, Delano, vamos ter que aguentar essas saudades até quarta-feira, pelo jeito, né?
0: É, vai uns dias assim. Né? Final de semana vai ser assim, né?
1: Vai. Mas eu acho que com menos chuva, né?
0: É.
1: Vai ser mais.
0: Algumas brechinhas de sol, será?
1: Uma espiadinha do sol, né?
0: Mas vai ser. Fique à vontade, o sol, né? Venha quando quiser, né?
1: Está sempre convidado, né?
0: Sempre convidado.
1: Vai ser mais de tempo nublado, acho, de chuva mesmo hoje. Deu um dia mais chuvoso, ao menos pela previsão. Mas a gente sabe que isso é dinâmico e muda bastante. E o friozinho vai voltar depois na quarta-feira, né? Com esse sol aí que eu
0: Mas não aquele friozão, né?
1: Não
0: vai ser aquele 2 graus, 1 grau.
1: Friozinho, né?
0: 7, 8.
1: Talvez, não, talvez 5, 4.
0: Opa,
1: quatro,
0: vai ser um frio considerável.
1: Né? Ainda talvez em áreas de baixada um risco de geada, né?
0: Aí é
1: um temor do pessoal, né?
0: Cara de inverno ainda.
1: Né? Até porque estamos no inverno.
0: Vamos lá. 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Vamos chamar quem entende realmente, a gente é palpiteiro, né, João?
1: Isso, exatamente.
0: Vamos chamar quem entende de previsão do tempo, que é a Kátia Valente. Fala pra gente, Kátia.
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3: Olá, amigos e caros ouvintes. Nesta sexta-feira, muita atenção para a condição de chuvas e temporais que predominam em toda a metade norte do Rio Grande do Sul. Os temporais e as chuvas mais intensas devem ficar mais concentradas nas áreas mais de divisa com Santa Catarina. Mas eu chamo atenção aqui para nossa região que sim, também podemos ter temporais associados a rajadas de vento e a queda de granizo. Então, muita atenção para, pelo menos no período da manhã desta sexta-feira, para essas condições mais intensas por aqui. As temperaturas, elas vão começar a diminuir também. Hoje as máximas oscilam entre 17 e 19 graus aqui na região, 17, 18 graus nas áreas mais elevadas. Para o final de semana, o que que se espera? A condição de temporais já diminui bastante, porque as instabilidades vão atuar mais entre Santa Catarina e Paraná. Mas de qualquer forma, vamos ter bastante umidade por aqui. Então, no sábado e no domingo, pode ter sim algum chuvisco eventual por aqui, intercalado com aqueles períodos de bastante nublado. Também as temperaturas vão diminuir. Ao longo do sábado, né? As temperaturas por aqui vão oscilar na faixa dos 8, 9 graus pela manhã e máximas à tarde não passando dos 15 a 17 graus. E no domingo também nós vamos ter essa condição de uma temperatura mais baixa, com uma sensação maior de frio também. Com a previsão do tempo, Kátia Valente.
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0: E neste final de semana, sábado e domingo, acontece a primeira jornada de poesia e Raul Sarau no Boulevard. Débora Chiari fala da programação.
4: A nossa ideia em fazer um evento voltado para a poesia é justamente para dar visibilidade, né, para essa questão literária que muitas vezes é deixada um pouco de lado. Não é o campeão de vendas, mas as pessoas têm um envolvimento muito, muito bacana com a poesia. A poesia está presente na nossa vida de várias formas, né? Ela está na música, ela está em pinturas, ela está no dia a dia da gente. E a gente conhece, a gente associa sempre diretamente a parte concreta, a concretização dela, que são os poemas. Uhum. Então, a nossa ideia é abrir esse espaço para discutir poesia, falar sobre o mercado editorial, conhecer, promover essa interação entre autores e público. Então, a nossa intenção foi essa, abrir esse espaço e poder falar mais uma vez de arte e literatura, né?
1: Com certeza. E ter esse contato direto com o mundo dos livros também, né, Débora?
4: Com certeza.
1: Por exemplo, eu vi que vocês têm vocês não, mas o Boulevard promove, tem o Sebo com as meninas da SPAC, muito bacana. Eu lembro que ano passado eu passei lá nesse Sebo e tem umas obras muito bacanas com preços simbólicos, né?
4: Exato, né? Então a gente tem ali uma possibilidade das pessoas poderem adquirir livros a um custo bem acessível e com certeza, né? O Sebo sempre foi, sempre vai ser uma ótima maneira de fazer circular a cultura, né?
1: Isso.
4: Então, eu não uso mais um livro, eu repasso para outra pessoa e assim a gente vai criando essa interação. E além do Sebo, nós também vamos ter autores de Garibaldi, região, os autores convidados que vão estar ali presentes comercializando seus livros. Então a gente está abrindo espaço para autores independentes, inclusive convidando mais uma vez, né, o pessoal aqui do município que escreve, que ainda não publicou, mas que tem poesias, que já fez essa produção para, vamos dizer, numa primeira etapa. Ainda não tem livro publicado, que participe também. Nós estamos de portas abertas para todo o público. Inclusive, nós vamos ter dentro da programação um momento que é voltado para transcrição de poemas nas vitrines das lojas do Boulevard Garibaldi. Esse momento não é voltado só para os escritores que têm livros publicados, isso é importante frisar. Então, a gente já tem pessoas que já entraram em contato, que vão estar ali presentes, que fazem poemas, né? Uhum. Não tem ainda livro, mas vão transcrever ali nas vitrines. Então a ideia é ser um espaço bem aberto, descontraído, para todo mundo interagir.
1: E para o pessoal que quer se organizar, que quer participar do evento, qual que é a programação exatamente entre sábado e domingo, Débora?
4: Então, no sábado é a programação infanto-juvenil. Então a gente preparou a partir das 14h30, nós vamos ter a abertura do evento, o varal poético, então vai ser feito uma espécie de varal no espaço ali aberto do Boulevard, com poemas pendurados, que foram elaborados pelos alunos da escola, do Colégio Sagrado, que vai participar também. Então, a gente vai ter a apresentação de alguns alunos ali do colégio, que fizeram poemas dentro do projeto da escola, e vão compartilhar ali com o público. A gente vai ter a apresentação da obra infantil Estrelinha na Janela, da psicóloga, jornalista e escritora Elisa Koff da Mito. E transcrição então dos poemas nas vidraças pela gurizada mais jovem ali, que também vai participar da atividade, tá? E às 13h30 nós temos um pocket show com o escritor, poeta e compositor Alexandre Brito. Gente, não percam, vale muito a pena, é um belíssimo show que ele faz. E essa é a programação do sábado, voltada para o público infanto-juvenil. E no domingo também iniciamos às 14h30 com poemas na vitrine, dessa vez com o público adulto que vai participar. Então, autores convidados, alunos da oficina de escrita criativa e público em geral que tem poemas e queira compartilhar. A partir daí, às 13h30, nós vamos ter uma oficina de poesia gratuita com a escritora, poeta e editora Maria Otília Rodrigues. E frisando que a gente está recebendo inscrições para essa oficina. Então, o pessoal que quiser nos contatar ali através da página do Raul Sarau do Instagram, ali já tem o contato, pode nos chamar e deixar o nome já para a gente pré-agendar. Às 16h temos uma roda de conversa com os autores convidados e público. E às 18h a gente encerra com o nosso Raul Sarau, que dessa vez, é bom frisar, então, para o pessoal tá acostumado, né? Com o Raul Sarau em outro espaço, Então, dessa vez, ele vai acontecer ali na sala de eventos, que fica na Praça de Alimentação do Boulevard Garibaldi. Perfeito. 6 horas, 18 horas, uhum, né? 6 da tarde.
0: Tá aí, então, convite feito para a primeira jornada de poesia e Raul Sarau neste final de semana no Boulevard Garibaldi. Tomara que o tempo, né, dê uma trégua para o sábado, para o domingo, para poder acontecer esse belo evento aqui no centro de Garibaldi. 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Intervalo, a gente volta em seguida.
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24: 7h49.
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0: E inicia neste domingo a semana Farroupilha em Garibaldi. Detalhes com Luiz Henrique Guarnieri.
2: E a programação da Semana Farroupilha de 2026 em Garibaldi terá início no domingo, dia 13 de setembro, com a recepção da chama crioula no galpão montado ao lado da Praça da Martini. O hasteamento da bandeira rio-grandense abre oficialmente os festejos, que seguem com atividades diárias até o dia 20 de setembro, na semana dedicada à cultura e ao tradicionalismo gaúcho. O tema escolhido neste ano é Herança Jesuítica e Guarani no Rio Grande do Sul, 400 anos de cultura e tradição. O casal homenageado pelo CTG Sentinela da Serra é Claudemir e Andréia Flores Teixeira. Além do tradicional cardápio, apresentações culturais e o café de chaleira serão realizados diariamente na praça. A Semana Farroupilha é uma realização do CTG Sentinela da Serra, em parceria com a Prefeitura de Garibaldi, por meio da Secretaria Municipal de Turismo e Cultura. Programação da Semana Farroupilha. No dia 13 de setembro, domingo, às 3 horas da tarde, cavalgada e chegada da chama crioula. Às 5 horas da tarde, abertura oficial com a apresentação do casal homenageado, Claudemir e Andréia Flores Teixeira, além da apresentação das invernadas artísticas do CTG Sentinela da Serra. E às 7:30 da noite, jantar, carreteiro de charque, saladas e pão ao valor de R$ 40. No dia 14 de setembro, segunda-feira, às 14:30 da tarde, Vivendo o Tradicionalismo, atividade disponível para escolas e entidades sob agendamento. Às 18:00 da tarde, arriamento. Às 18:30 da tarde, sessão itinerante da Câmara de Vereadores. E às 20:00 da noite, jantar, porco no rolete, aipim, arroz e salada verde, com ingressos limitados mediante reserva ao valor de R$ 70. 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Da tua Rádio Garibaldi, Luiz Henrique Guarnieri.
0: Obrigado, Luiz, pelas informações. 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A iluminação pública ligada aqui na Júlio de Castilhos, vem muita chuva por aí. É a previsão hoje de bastante chuva. Intervalo, informe da rede, voltamos em seguida.
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9: 8 horas. 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Documentos da Polícia Federal indicam que o ex-banqueiro Daniel Vorcaro descobriu que seria alvo da Operação Compliance Zero, que resultou na sua prisão em novembro do último ano, antes de a ação ser deflagrada. Estes são os primeiros detalhes que surgem após a retirada do sigilo do caso Master na noite de ontem, quinta. A pedido do presidente do STF, Edson Fachin, o ministro André Mendonça derrubou o sigilo das investigações relacionadas ao Banco Master que tramitam na corte. Conforme a Polícia Federal, no bloco de notas do celular de Vorcaro, foram encontradas anotações com os nomes de policiais federais que participaram de uma reunião com o Banco Central. Outro dado que reforça que Vorcaro sabia sobre a operação é uma nota, 2 dias antes de ser preso, em que o ex-banqueiro pergunta sobre a proximidade de um terceiro com o juiz federal Ricardo Soares Leite, que já havia autorizado medidas contra ele. No dia que antecedeu a operação, dia 16 de novembro de 2025, Vorcaro recebeu mensagens de Valfrido Vard, o seu advogado, às 7h28 da manhã, cujos detalhes não foram revelados. Às 8h48 da manhã, ele respondeu afirmando que agendaria um voo com partida de Congonhas em São Paulo. Na noite do mesmo dia, Vorcaro foi interceptado pela Polícia Federal no aeroporto de Guarulhos, quando embarcava em um jatinho particular com destino aos Emirados Árabes. Para a Polícia Federal, as anotações reforçam a tentativa de fuga de Vorcaro, sendo improvável que sua viagem ao exterior, na noite imediatamente anterior à data do cumprimento dos mandados, seja mera coincidência. Ser feliz sem motivo é a mais autêntica forma de felicidade. 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O INMET mantém 3 alertas de tempestade para o Rio Grande do Sul, válidos até a noite desta sexta-feira. A previsão indica risco de temporais a partir da madrugada e também ao longo do dia. Um deles, na cor vermelha, indica grande perigo, com chuva intensa, granizo e ventos que podem superar os 100 km por hora. O aviso abrange boa parte do Noroeste, Norte e Serra, onde estão cidades como Erechim, Ijuí, Passo Fundo, Santa Rosa, Tenente Portela e Vacaria. Nessas áreas, os volumes de chuva podem ultrapassar os 100 milímetros ao longo do dia de hoje. 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
9: Próxima edição às 9 horas.
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0: 8:10, conectado, voltando, e olha, chovendo muito neste momento, relâmpagos, o tempo fechou de uma forma, relâmpagos e trovões agora, né? Tá, escureceu em Garibaldi, realmente você que tá ainda em casa, se precisar pegar alguma estrada, com muita cautela, muita calma, que tá, o tempo tá feio mesmo. Vamos lá. 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
0: E a unidade móvel da Rádio Garibaldi acompanha a situação dos buracos na VRS 813 em Vila Rica. Outro motivo, imagina com chuva, um dia como hoje, e uma rodovia toda esburacada. João Paulo De Luca está no local. Bom dia, De Luca.
2: Alô, Delano, bom dia para ti, bom dia pro Luiz, pros amigos ouvintes que nos acompanham nesta manhã de sexta-feira e confirmando aquilo que a meteorologia previa, né? Sexta-feira de bastante chuva por aqui, esperamos que seja apenas de chuva, né? Porque tem algumas previsões de temporais, embora não tanto aqui para nossa região, mas a gente sabe, né? Que a primavera, ela é sempre bastante instável, né? Mas Delano, eu estou falando hoje da VRS 803, nós temos falado bastante sobre buracos esta semana, né? Mas nas outras oportunidades sobre buracos abertos pela Corsã. Hoje eu quero falar sobre buracos abertos pela chuva, né? Eu fiz uma matéria faz aproximadamente um mês aqui na 813, próxima à entrada da Vícola Carrer, já em Vila Rica, Farroupilha, né? Falando sobre a situação aqui dos buracos. Pois bem, passaram-se as semanas, nós tivemos um aumento da chuva, né, novos episódios de chuva extrema, e esses buracos só aumentaram. Um ouvinte que passa quase todos os dias aqui nesse trecho em direção à Farroupilha, ele me disse: olha, João, tá complicado de passar. E realmente, o que que a gente observa, né? Esse grande número aí de buracos que a gente tem na entrada da Vícola Carrera, especialmente no sentido Garibaldi-Farroupilha. Então, o que acontece? O pessoal acaba tendo que sair da pista, invadir a pista contrária, né, para escapar, para se esquivar desses buracos. Então a gente está aqui fazendo esse registro mais em tom de alerta para o pessoal, né, que tome cuidado, porque a situação aqui pode gerar um acidente, como já tivemos em outras oportunidades também, acidentes de trânsito por aqui. A gente espera também que na próxima semana, a partir de quarta-feira, o tempo firme e que o Dyer, né, possa providenciar o conserto desses buracos, porque olha, são verdadeiras panelas, crateras que tem por aqui, que pode gerar um risco maior de acidente. Tá bem, Delano? Fica o alerta então para os motoristas que vão trafegar aqui na 813 em frente à Vícola Carrer. Bastante buracos, reduz a velocidade, vai com calma, porque poderemos, se não, até registrar acidentes por aqui. 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Daqui a pouco volto aí dos estúdios para falar de esporte. Até mais.
0: Até mais, De Luca. 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
0: E as informações de segurança contigo, Denise. Bom dia.
3: Bom dia, Delano. Bom dia, Luiz Henrique. Eu reforço, né, o que você acabou de falar, que as pessoas têm bastante cuidado ao transitar pela nossa região. Os bombeiros voluntários de Garibaldi estão atendendo a um tombamento de um caminhão após o pedágio de Boa Vista do Sul. Então, quem está se dirigindo para a Rota do Sol tem ainda mais cuidado em função do atendimento a este acidente por parte dos bombeiros voluntários aqui de Garibaldi. Homem é preso em Garibaldi por tráfico de drogas. Na tarde de quarta, a Brigada Militar de Garibaldi realizou a prisão de um homem de 44 anos. Contra ele, havia um mandado de prisão expedido pela comarca de Garibaldi pelo crime de tráfico de drogas. O crime ocorreu no ano de 2020 e a pena soma mais de 8 anos de prisão. O homem foi conduzido à delegacia de polícia e após para o presídio estadual de Bento Gonçalves. Vereador morre em acidente. O vereador Nivaldo Maganhem, conhecido como Nivaldo da Batata, morreu nesta quarta-feira após ser esmagado por cerca de 1 tonelada de batata. Ele era parlamentar na cidade de 13 de Maio, no sul de Santa Catarina. A morte ocorreu um dia após o aniversário de 63 anos de Maganhem, celebrado na terça-feira. O acidente ocorreu por volta das 8h20. A Prefeitura de 13 de Maio declarou luto oficial de 3 dias. De acordo com o Corpo de Bombeiros de Uruçanga, que atendeu a ocorrência, Nivaldo foi atingido por uma saca do tipo Big Bag, utilizada para transportar grandes quantidades de produtos, que estava erguida a cerca de 2 metros de altura do solo. O cabo de aço que sustentava a carga não suportou o peso e se rompeu. Ele estava trabalhando no local quando foi atingido. As polícias militar e do Instituto Médico Legal foram acionados para realizar a perícia. Eram estas as principais informações na área de segurança.
0: Obrigado, Denise. Agora 8h17. Temos Mário Vivan com as estradas em Veranópolis, Luiz Henrique. Hoje não. Então tá, 8h17, a gente vai pro intervalo e volta em seguida.
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0: um pouquinho, eu acho, né? Embora a iluminação pública ainda continue ligada, ainda está escuro, ainda está chovendo, mas parece que está clareando um pouquinho depois daquele temporal do início da manhã. 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
2: Olá, amigos e caros ouvintes. Nesta sexta-feira, muita atenção para a condição de chuvas e temporais que predominam em toda a metade norte do Rio Grande do Sul. Os temporais, as chuvas mais intensas, devem ficar mais concentradas nas áreas mais de divisa com Santa Catarina. Mas eu chamo atenção aqui para nossa região, que sim, também podemos ter temporais associados a rajadas de vento e a queda de granizo. Então, muita atenção para, pelo menos no período da manhã desta sexta-feira, para essas condições mais intensas por aqui. As temperaturas, elas vão começar a diminuir também. Hoje as máximas oscilam entre 17 e 19 graus aqui na região, 17, 18 graus nas áreas mais elevadas. Para o final de semana, o que que se espera? A condição de temporais já diminui bastante, porque as instabilidades vão atuar mais entre Santa Catarina e Paraná. Mas de qualquer forma, vamos ter bastante umidade por aqui. Então, no sábado e no domingo pode ter sim algum chuvisco eventual por aqui, intercalado com aqueles períodos de bastante nublado. Também as temperaturas vão diminuir. Ao longo do sábado, né? As temperaturas por aqui vão oscilar na faixa dos 8, 9 graus pela manhã e máximas à tarde não passando dos 15 a 17 graus. E no domingo também nós vamos ter essa condição de uma temperatura mais baixa, com uma sensação maior de frio também. Com a previsão do tempo, Kátia Valente.
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4: Oi, gente, tudo bem? Tô chegando com mais um Bombando nas Redes aqui na Rede Tua Rádio. E Rezende desmente fake news sobre suposta paternidade de Maria Alice e diz que vai à justiça. Pois é, esse rumor envolvendo Rezende, Virgínia Fonseca e Maria Alice tomou conta das redes sociais nas últimas horas. Uma publicação afirmava que o influenciador teria conseguido na justiça o direito de realizar um exame de DNA para comprovar que seria o pai da filha mais velha de Virgínia e Zé Felipe. O conteúdo, porém, era falso e utilizava um vídeo antigo de Rezende retirado de contexto. Ao descobrir a publicação, Rezende se pronunciou nas redes sociais e demonstrou indignação. Ele afirmou que a informação ultrapassou os limites e que pretende acionar a justiça contra o responsável pelo conteúdo, que teria alcançado milhões de visualizações. O caso também gerou revolta entre os seguidores, que criticaram a criação de notícias falsas apenas para conseguir engajamento. Nas redes, a repercussão foi grande, mas dessa vez o assunto virou discussão sobre os limites das fake news e do uso da imagem de pessoas famosas para gerar visualizações. Eu sou Alice Corrêa e esse foi o Bombando nas Redes de hoje. A gente se encontra a qualquer momento aqui na Rede Tua Rádio. Paz e bem para você. Tchau, tchau.
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5: 11 de setembro, dia do Cerrado. Os fatos do dia. Em 1836 foi proclamada a República Rio-Grandense, um estado-nação clandestino, formado na região sul do Brasil, dando origem ao que seria o atual Rio Grande do Sul. Em 1968 aconteceu o lançamento da primeira edição da revista Veja. Em 1961 foi fundado o Fundo Mundial para a Natureza, que é a maior e mais

Ex-respeitada organização conservacionista independente do mundo. 1987. Morreu aos 42 anos o músico jamaicano Peter Tosh. Ele foi um dos pioneiros do gênero reggae, conhecido pela sua militância em prol dos direitos humanos.

0: Em 1990, a Lei de Defesa dos Direitos do Consumidor foi sancionada no Brasil. 2001. Aconteceram os ataques de 11 de setembro nos Estados Unidos. A série de ataques suicidas coordenados matou quase 3 mil pessoas, usando 4 aviões sequestrados por 19 membros da Al-Qaeda. E em 2011 foi inaugurado o Memorial e Museu Nacional do 11 de setembro, no 10º aniversário dos ataques às Torres Gêmeas. Mário Vivan para a tua rádio.
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0: 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Vamos de Te Aproxega, depois temos um intervalo e na volta, para falar de esporte, Luiz Henrique Guarnieri e João Paulo De Luca aqui no Conectado.
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0: 8:50, faltando 10 minutos para as 9 horas da manhã, 15 graus é a temperatura nesta manhã chuvosa de sexta-feira em Garibaldi. E o Conectado está de volta agora para falar de esporte num oferecimento de Engetec Controle de Pragas. 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
0: 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Qual que você quer primeiro, João Paulo?
2: Ah, sempre a boa notícia, né? Sempre a boa notícia no começo, eu prefiro sempre a boa notícia. A boa notícia é a classificação da CBF, né? Possivelmente em primeiro lugar, não dá para cravar ainda que ela termina em primeiro, mas ela tem uma boa margem na primeira colocação, né? Então o Pato hoje teria que golear a equipe do Traipu para ultrapassar a CBF nos critérios. Mas a CBF está classificada, isso é importante, né? Até porque a vantagem de ser primeiro ou segundo, ela não muda muito, né? Vai mudar o adversário que você vai enfrentar na próxima fase, né?
0: Mas não tem essa de, vou mandar o jogo de volta em casa.
2: Isso, né? Ou jogar por vantagem. Exatamente. Na prorrogação, né? Porque na semifinal, que vai ser no sábado, se tivermos empate no tempo normal, prorrogação, persistindo empate, pênaltis, né? Na disputa da Taça então, Brasil.
0: É uma questão de decidir quem vai ser o seu adversário, ficar na primeira ou na segunda colocação, nada além disso.
2: Exatamente isso, Luiz. Mas ontem a CBF fez um jogo muito maduro diante da equipe do Traipu, que é uma boa equipe de futsal, né? Treinada pelo André Bié, atual vice-campeão do Campeonato Brasileiro, atual campeão da Taça Brasil, né? O Traipu ganhou no ano passado a Taça Brasil em cima do Jaraguá na final. E a equipe. A equipe da CBF que começou o jogo sofrendo uma certa pressão do time alagoano, mas levou o jogo para o intervalo no 0-0. No segundo, aí sim foi. Prevaleceu o oportunismo da CBF. O Juninho Silva abriu o placar depois de um bate e rebate na entrada da área. A CBF ampliou logo na sequência, fazendo 2-0 num golaço do Murilo, né? Uma assistência do Vilela tão linda quanto, e o tapa nojento que o Murilo deu, né? Quando a gente fala nojento, para quem não tá habituado, né? O esporte vai achar que a gente tá menosprezando.
0: Não, muito de pelo forma contrário, alguma.
2: Né? Quando a gente diz um tapa nojento, é um tapa de qualidade.
0: Certo.
2: Né? Que só jogador de extrema qualidade consegue dar, né? Então o Murilo deu um belíssimo tapa, fez 2-0. A CBF ampliou para 3-0 no chute de longe do Otânia, que desviou no meio do caminho, enganou o goleiro Thiago. Aí nós tivemos o Traipu indo com o goleiro Linha, descontando com o Dixon, mas depois a CBF ainda conseguiu marcar o quarto com o garoto Jean, que entrou quase no finalzinho para defender, né, o goleiro Linha do Traipu, apanhou um rebote e da sua área chutou pro gol vazio, fazendo 4-1. E ainda na linha de boas notícias, Luiz, a CBF pelo calendário está de folga hoje, mas só a CBF, né? Porque os outros clubes estarão jogando hoje, né? Do grupo A. E dependendo de quem será o adversário da CBF no sábado, esse adversário possivelmente deve jogar hoje, né? A não ser que seja o Atlético Piauiense, mas o Piauiense empatou ontem, acho que não tem mais chances. Então, o adversário da CBF, que provavelmente vai ser o Minas, tudo leva a crer que será o Minas. Minas vai ter jogado hoje.
0: E é um jogo complicado.
2: Complicado.
0: Minas é uma equipe forte. E por sinal, se for o Atlético Piauiense, vem aí um fato curioso, que aí a CBF vai poder dizer, os dois últimos adversários foram os dois clubes que o André Bié passou depois de sair da CBF.
2: É verdade. Mas a tendência é ser o Minas, o adversário da CBF, até porque o Minas buscou ontem um empate contra o próprio Atlético Goianiense no finalzinho. Então vai depender dos critérios também, né? Pra sabermos quem será o adversário da CBF. O Joinville deve confirmar a primeira colocação no seu grupo, né? Até porque ontem, sabe quanto foi a vitória do Joinville sobre o Russas do Ceará, Luiz?
0: Eu vi que esses dias eles ganharam de 6-0. Agora ontem eu não me informei.
2: 6 a termos de crise. Ontem o Joinville pegou o Russas do Ceará e fez 17-0.
0: Olha só.
2: Se os 11-0 da CBF sobre o IAP já foram bastante, imagina 17-0 o placar da vitória do Jack ontem. O Joinville vai confirmar possivelmente primeira colocação, para pegar Pato ou Traipu, né?
0: É uma média de quase um gol a cada dois minutos.
2: Pois é, impressionante, né? Impressionante esse número, né? Mas foi esse o placar do Joinville. Mas você me dizia, Luiz, que são boas e más notícias. A má notícia é a lesão do William Bolt, né?
0: Como nem tudo na vida são flores, o William Bolt saiu lesionado, ele tá fora do restante da Taça Brasil, isso é a certeza, mas existe uma probabilidade, inclusive, não tão baixa assim, de ele desfalcar a CBF pelo resto da temporada.
2: É verdade. Há uma suspeita de uma lesão no tendão de Aquiles, né? O Bolt, ele deve passar por exames, está passando por exames, já ontem ele foi à Fortaleza para fazer exames para saber o tamanho da gravidade, a extensão, né? Me parece que acho que não é um rompimento do tendão de Aquiles, né?
0: Esperamos que não seja, porque a hipótese de rompimento de tendão de Aquiles, que é a mais grave, mas me parece que não caminha tanto para esse lado, seria a hipótese que tiraria ele do restante da temporada.
2: E não apenas do restante da temporada, mas como do início da próxima.
0: Com,
2: né?
0: Certeza.
2: Porque a recuperação é de 6 meses para cima, né?
0: É.
2: 6 a 8 meses, né? Mas, é claro, vamos aguardar o boletim médico da CBF para saber a extensão da lesão do Bolt, mas o que é fato é que ele tá fora da Taça Brasil. Mas a gente falava também no final de semana, Luiz, de dupla Grenal, quando são 8h56, temos 3 minutos ainda para falar. Amanhã tem um sábado, Luiz, olha, decisivo tanto para Grêmio como para Inter, hein?
0: É.
2: Nos últimos anos aí, em termos de rodada do Campeonato Brasileiro, decisivo, porque ambos não podem negociar outro resultado que não seja 3 pontos, né? Tanto o Grêmio como o Inter, né?
0: E é uma tristeza tu pensar que quando a gente fala de um sábado decisivo para a dupla Grenal no Campeonato Brasileiro, a gente não tá falando de uma briga pelo título ou, quiçá, por uma vaga na Copa Libertadores. A gente está falando de uma situação onde tanto o Inter quanto o Grêmio estão desesperados para se afastarem da zona de rebaixamento.
2: Que coisa, né?
0: A que ponto chegou o futebol gaúcho?
2: Que coisa. Pois é, uma situação dessas, né, em que estávamos acostumados a disputar Libertadores, né? Quase todo ano tinha um gaúcho ou até os dois na, né, Libertadores. Hoje, nos olhando, por exemplo, o jogo de ontem do Flamengo, do Palmeiras, do Corinthians, parece uma realidade tão distante da nossa, né?
0: É.
2: Que coisa.
0: Nos últimos anos, já houveram anos em que nós chegamos a ter 3 equipes gaúchas bem estabelecidas na Série A do Campeonato Brasileiro. E aí agora tu tem o Juventude, que tá muito bem na Série B, que eu acho que o clube gaúcho que mais vem correspondendo na temporada 2026 é o Juventude.
2: Uhum.
0: E o Inter e o Grêmio na Bacia das Almas no Campeonato Brasileiro. O Grêmio ainda em uma situação minimamente mais confortável do que o Internacional, porque tem maior pontuação e tem um jogo a menos. O Inter, de fato, está com o alerta vermelho ligado já faz um tempo e me parece estar em estado de negação. O Inter não tá olhando para isso da forma como deveria olhar. Vai começar a pesar âncora, não é agora. Vai ser lá nas últimas rodadas, assim como aconteceu na temporada passada. Agora, o raio nem sempre cai 2 vezes no mesmo lugar.
2: Pois é. E tu pega uma Chapecoense que vem aí com um certo ânimo, né? Porque ganhou do Corinthians na Neoquímica Arena, um resultado que não estava nos planos. Claro que é muito difícil para Chapecoense escapar. Acho que ninguém imagina até que a Chape vai escapar, mas o pessoal tá naquela fase da empolgação, né?
0: O Inter é o único time que não venceu desde o retorno do futebol brasileiro para a Copa do Mundo. Na verdade, o Inter venceu um jogo que foi pela Copa do Brasil contra o Corinthians. Pelo Campeonato Brasileiro ainda não somou 3 pontos. E a Chapecoense, que até pouco tempo atrás ninguém dava nada e que acumulava derrota atrás de derrota, nos últimos 3 jogos venceu 2.
2: É o trabalho do Rafael Lacerda,
0: contra,
2: né?
0: Contra o São Paulo e contra o Corinthians. Rafael Lacerda, que até pouco tempo atrás estava treinando o Aimoré aqui no Rio Grande do Sul.
2: E foi, ele surgiu no Caxias, né? O primeiro clube dele como treinador foi no Caxias, né? Faz um trabalho bacana o Rafael Lacerda, um trabalho também de reformulação da Chapecoense.
0: A Chapecoense, evidentemente, acabou perdendo o jogo contra o Grêmio, mas não vendeu barato essa derrota, hein? Chapecoense fez frente ao Grêmio lá na arena.
2: Fez, com certeza, né? Fez frente, e tanto é que teve mais volume de jogo do que o próprio Grêmio, né?
0: Certo.
2: 8h59, Luiz, estouramos nosso tempo. Amanhã a gente fala mais sobre bocha que teremos nesse final de semana, entre outros destaques do esporte.
0: Perfeito, João Paulo De Luca, agora 8h59, 15 graus é a temperatura. Este foi o Conectado. Nós temos agora o informe da Rede Tua Rádio. Logo na sequência, este mesmo João Paulo De Luca retorna para a apresentação do Temática. Voltamos já.
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1: 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Vamos ao giro da reportagem da Rede Tua Rádio.
2: O projeto do aeroporto da Serra Gaúcha avançou mais uma etapa nesta quinta-feira com a entrega da documentação necessária para o andamento da primeira fase das obras. Os documentos serão encaminhados à Secretaria de Aviação Civil, ligada ao Ministério de Portos e Aeroportos, para análise e aprovação antes da definição da ordem de serviço. A documentação foi entregue pelo engenheiro Márcio Brites, diretor de Engenharia e Obras da Terracom, empresa integrante do consórcio Serra Gaúcha Vila Oliva, vencedor da licitação para executar a primeira etapa do empreendimento. Na reunião realizada em Caxias do Sul, também foi apresentado o cronograma elaborado pelo consórcio. A previsão é de que as obras sejam concluídas em 30 meses após o início dos trabalhos. O processo envolve ainda o cumprimento das exigências previstas entre o município e o governo federal. Da tua Rádio São Francisco de Caxias do Sul, Alice Correa.
3: Em Veranópolis, será realizada neste domingo a 13ª edição da queima de estoques da Associação Comercial, Cultural e Industrial de Veranópolis, a ACIV. O evento inicia às 9 horas da manhã e segue até às 5 horas da tarde no Parque de Exposições José Bin, no pavilhão da FEMASAN. A programação reúne 25 empresas de diferentes segmentos, com produtos como calçados, vestuário, artesanato, artigos para pets, cosméticos, artigos esportivos, suplementos alimentares, semijoias e acessórios, entre outros. Além da feira, o público terá acesso à praça de alimentação e a espaço de recreação gratuito. Durante o evento, a Secretaria Municipal de Desenvolvimento Econômico também oferecerá o serviço de confecção da Carteira de Identidade Nacional. O atendimento terá início a 1 hora da tarde por ordem de chegada, com número limitado de vagas. Da tua Rádio Veranense de Veranópolis, Daniela Afonso.
4: A confirmação de um caso de raiva herbívora em bovino acendeu o alerta entre produtores rurais e autoridades sanitárias de Vacaria e municípios da região. A doença, considerada fatal para os animais e com potencial de transmissão aos seres humanos, exige atenção redobrada e adoção imediata de medidas preventivas para evitar novos registros. De acordo com o comunicado divulgado pelos órgãos de defesa sanitária, propriedades localizadas em um raio de até 25 quilômetros do foco devem intensificar a vacinação dos rebanhos. A recomendação abrange especialmente os municípios de Vacaria, Montes Capões, Esmeralda e Bom Jesus. Da tua Rádio Fátima de Vacaria, Júlia Rodrigues.
5: Acontece na noite desta sexta-feira, dia 11 de setembro, o lançamento oficial da Festa Nacional do Churrasco, Rodeio Crioulo Internacional e Terceiro Agro Rodeio Sicredi de Lagoa Vermelha. O maior evento tradicionalista da região será realizado de 6 a 14 de fevereiro de 2027 no Parque de Rodeios Ítalo Nunes Mondadori. O evento de lançamento, que será hoje à noite, terá o tradicional churrasco de lagoa, seguido de baile, e vai ser realizado junto ao CTG Alexandre Pato. Da tua Rádio Cacique de Lagoa Vermelha, Rudimar Galvão.
6: Em Marau, destaque para o lançamento da biografia O Embaixador do Agro, do ex-ministro da Agricultura e ex-prefeito de Marau, Francisco Sérgio Turra. O evento acontece nesta sexta-feira, 11 de setembro, no auditório do Sicredi Aliança RS-SCES e marca a apresentação da obra na cidade natal de Turra. O livro percorre a sua trajetória desde a infância no meio rural até a atuação na vida pública e no agronegócio brasileiro, reunindo entrevistas, fotografias, documentos e outros registros da sua história. Da tua Rádio Alvorada de Marau, Ana Lúcia Jacomini.
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13: 15 graus agora tem temperatura, mas a sensação térmica é bem menor do que isso. E durante a madrugada nós tivemos chuva forte de granizo atingindo os municípios de Nova Bassano, Nova Prata, Nova Araçá, parte de Vila Flores e também de Veranópolis. Mas o município com maior prejuízos foi Nova Bassano, onde várias casas tiveram seus telhados destruídos e uma chuva forte de granizo que atingiu o município.
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13: Hoje pela manhã a gente falava de um atendimento por parte dos bombeiros voluntários de Garibaldi ao tombamento de um caminhão. Caminhão com placa de Nova Bassano e o motorista foi socorrido com lesões leves para o Hospital São Pedro. Esse acidente que aconteceu logo após o pedágio de Boa Vista do Sul na Rota do Sol.
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13: A Prefeitura de Garibaldi, por meio da Secretaria de Saúde, informa que o centro de vacinação estará aberto amanhã das 8 às 12 para atendimento à população. A ação busca ampliar o acesso à vacinação e facilitar a atualização da situação vacinal de crianças e demais públicos que necessitam de doses previstas no calendário de vacinação.
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13: O dólar está cotado hoje a 5,11, euro 5,94. Poupança de hoje 0,50% e nova poupança 0,67%.
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0: Alô, pessoal, mais uma vez o meu bom dia. São 9:19, 9:19, 15 graus a temperatura e chove em Garibaldi nesta sexta-feira. Hoje é dia 11 de setembro. Dia 11 de setembro de 2026, data que marca o dia de número 254 do ano. Restam 111 dias para o término de 2026. Já estamos nos aproximando aí da metade do mês de setembro, depois restarão apenas 3 meses para o final do ano. A frase de hoje é de Pablo Casals: enquanto conseguir admirar e amar, você será jovem para sempre. O programa Temática tem a sua equipe de trabalho, formada pelos colegas Luiz Henrique Fontanive Guarnieri, Eduardo Baconda Silva e Henrique da Fonseca. A coordenação de jornalismo está a cargo da jornalista Denise Furlaneto da Campo. A gerência é de Delano Brandelli Piet e a direção é do Frei Alceu Ferronato. Em nome de toda esta equipe, eu dou o meu bom dia e digo que hoje é sexta. Sextou, gente! Hoje é 11 de setembro. E o Temática está no ar.
1: Hoje em dia, luxo mesmo é ostentar saúde mental. O que salva a nossa saúde mental, nosso equilíbrio, a nossa lucidez nesse mundo doido que nos rodeia, é o amor que a gente junta e espalha. Isso sim é a ostentação que se preze. O mundo cresceu, o mundo se conectou, o mundo se encheu de pessoas. Agora somos milhares e milhares que conseguem se comunicar em tempo instantâneo. As notícias se espalham em segundos. Os fatos alcançam um monte de gente. É tudo muito rápido, muito volumoso. Nem dá tempo de digerir tudo isso direito, porque tempo é o que menos temos nessa vida. A tecnologia aumenta as possibilidades de conforto, mas continuamos desconfortáveis. As formas de nos comunicarmos uns com os outros são inúmeras, mas continuamos desconectados afetivamente. Existem variados eletrodomésticos que nos poupam serviços, mas continuamos cansados. As informações estão cada vez mais acessíveis a todos, mas continuamos desinformados. É tanta coisa nova que não conseguimos dar conta do mínimo. O mundo está violento, perigoso, e a maldade toma conta dos noticiários. A competitividade permeia todos os setores da vida, desde o mercado de trabalho até os relacionamentos cotidianos. As obrigações se avolumam e vamos, feito robôs, levando os dias adiante. Robotizamos nossas atividades, robotizamos nossas obrigações e o cumprimento das nossas tarefas. Robotizam-se ações, pensamentos e até sentimentos. A dureza lá de fora, então, se instala aqui dentro de nós. E a gente adoece. A gente adoece por fora, por dentro, adoece os outros, adoecem os ambientes, os pensamentos, os sentimentos, os relacionamentos. Não conseguimos suportar tanta pressão, tanta notícia ruim, tanta falta de contato humano, de olhos nos olhos. Sentimos a falta do ócio. A gente se prende às ostentações virtuais, almejando consumir e comprar e obter conquistas materiais, e a gente se esquece de consumir amor, de conquistar pessoas. É um erro fatal. Não podemos nos esquecer de que serão os sentimentos e os afetos verdadeiros que nos confortarão quando a vida der errado, quando a noite se prolongar e a dor chegar. O que nos salva é o que temos dentro de nós, todo o amor que juntamos e espalhamos por aí, junto a quem nos ama com verdade. É assim que mantemos nossa saúde mental, nosso equilíbrio, nossa lucidez nesse mundo doido que nos rodeia. Isso sim é ostentação que se preze. Até segunda-feira.

9:25, 9:25. A temperatura está em 15 graus aqui nos estúdios da Rádio Gribaldi. Esse foi o nosso espaço de editorial, a mensagem que abre o nosso programa, numa parceria da Elisa Boutique. 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Nós temos intervalo comercial agora, depois na volta tem o espaço de entrevistas do Temática de hoje. Nós vamos iniciar falando sobre festa, para você colocar na agenda, porque neste domingo o bairro Três Lagoas, um dos bairros mais tradicionais de Garibaldi, celebra a sua padroeira, celebra Nossa Senhora das Graças. E eu vou receber aqui nos estúdios a visita do Adriano Stivaletti, que vai bater um papo com a gente, dar mais detalhes sobre a programação da festa do bairro Três Lagoas, que terá uma cobertura toda especial da tua Rádio Garibaldi, com a transmissão da missa no nosso Facebook, desde a igreja lá do bairro Três Lagoas. Hoje também vamos receber...

0: nós temos um momento sagrado, programa do Colégio Sagrado Coração de Jesus de Garibaldi, e vamos seguir, né, acompanhando e monitorando as principais informações nesta sexta-feira chuvosa aqui em Garibaldi. 9:27, nós temos intervalo, então, na sequência, o espaço de entrevistas do temática de hoje. Voltamos já.
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0: 9h37, 9 horas com 37 minutos, temperatura em 15 graus aqui nos estúdios da tua Rádio Garibaldi. Eu tô ainda pagando minha dívida de aniversário antes da quarta, hein? Porque quarta-feira, dia 9 de setembro, olha só quem esteve de aniversário. Daniel, já rodamos por aqui, Daniel, cantor de música sertaneja. Ana Carolina, tocamos ontem, Ana Carolina, e hoje estamos tocando Maria Rita, que também esteve de aniversário no último dia 9 de setembro, na última quarta-feira, né? Maria Rita, uma voz marcante e, claro, né? Filha de quem? De Elis Regina, Maria Rita Carvalho Costa, nascida em 9 de setembro de 1977, 49 anos. Filha de Elis com o pianista César Mariano. E aqui ela traz um sucesso do samba brasileiro, num dos álbuns que ela gravou de samba, Não Deixe o Samba Morrer. 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Muito bem, gente, agora nós vamos falar de festa, porque neste próximo final de semana tem festa num dos bairros mais tradicionais de Garibaldi. Estou falando do bairro Três Lagoas, que realiza a sua festa em honra à Nossa Senhora das Graças, inclusive com a cobertura da Rádio Garibaldi, através da transmissão da missa festiva, depois vai ter o almoço lá no Cairo. Mas os assuntos, a programação dessa festa, eu vou trazer a partir de agora com a visita do Adriano Stivaletti, que é coordenador lá do conselho da comunidade, e vem fazer um convite, inclusive, para todos os ouvintes da Rádio Garibaldi, para mais essa edição da festa do Três Lagoas. Adriano, alegria recebê-lo aqui nos estúdios. Bom dia.
1: Bom dia, De Lucas. Bom dia a todo o pessoal aí de Garibaldi. Então, como o De Lucas falou, a gente vem então aqui falar da nossa festa, né? Que vai então acontecer agora, dia 13. Então, a missa às 10 horas na comunidade, na igreja da comunidade.
0: 10 horas, um pouquinho mais cedo, né, Adriano?
1: 10 horas, um pouco mais cedo. E depois a festa, o tradicional almoço, meio-dia, no bairro Cairu, no salão do bairro Cairu. Uhum. Então, eu gostaria aqui de citar o nome dos festeiros desse ano de 2026. Então, que seria Tainan Flores e Caroline Branc, Anderson Flores e Paula Pedrotti Flores, Miguel Flores e Michele Marissuti, Neumir Gurgel e Odira Gurgel, tá? Os ingressos estão indo bem, graças a Deus, o pessoal está colaborando, participando. Eu vou deixar um telefone aqui também agora, que é de um dos festeiros, que é do Tainan Flores. Aí qualquer coisinha, se alguém tiver interesse em ingresso, pode entrar em contato com ele. Perfeito. Tá bom? Então é 996735149. Desejar, então, em nome da comunidade, o festeiro, a gente quer agradecer de coração mesmo a esse público, essas pessoas que participam e ajudam a gente.
0: Desculpa, Adriano, interromper. Quantos anos de festa, mais ou menos, o Três Lagoas? Não sei se tu tens esse
1: número. Na verdade, o Três Lagoas, falando de bairro, ele é um bairro bem antigo, como você falou, de Lucas, talvez um dos mais antigos aí do município. Mas a comunidade em si, a gente inaugurou a igreja em 2008.
0: Eu lembro que a igreja foi uma conquista muito grande de vocês, né? Isso. Um trabalho de longa data que vocês estão buscando fazer a igreja, né?
1: Sim, a gente, na verdade, começou em 2006 esse projeto. Tivemos as missões populares, né, nessa ocasião. Aí a gente pegou, formou uma comissão e arregaçamos as mangas e começamos o trabalho. Um trabalho muito bonito, muito unido, com muita união da comunidade, inclusive de toda a comunidade garibaldense, porque todas, muitas empresas e muitos parceiros colaboraram com nós. E a gente conseguiu ali em 2 anos inaugurar a igreja.
0: O projeto começou há exatos 20 anos então, né, Adriano? E a conclusão há 18.
1: Isso aí, a conclusão há 18 anos. Começou lá em 2006 e a inauguração em 2008, fechando mais ou menos uns 20 anos por aí.
0: Não sei se tu tens essa informação, do porquê da escolha de Nossa Senhora das Graças.
1: Na verdade, Nossa Senhora das Graças tem uma história. Quem doou essa imagem, na verdade, foi a senhora Sueli Giacobbo, que hoje já é falecida. Então ela fez, eu vou contar um pouquinho a história, ela fez uma promessa, que agora não lembro o que foi, e ela alcançou uma graça, uma determinada graça, naquele momento, e ela doou essa imagem. Antigamente nós não tínhamos a igreja da comunidade, então as missas eram feitas no salão, que é um salão particular, um salão Bochófilo Três Lagoas, né? Uhum. Então ela ficava lá no salão quando ela foi doada e tal para a comunidade, fazíamos missas até a gente não ter a igreja. Quando a gente construiu a igreja, a gente levou ela para lá, e aí teve uma história muito bonita, assim, muito profunda, que quem coroou, na inauguração da igreja do Três Lagoas, quem coroou a Nossa Senhora das Graças, a imagem, foi a senhora Sueli Giacobbo.
0: Ela mesma que fez a doação.
1: Ela mesma fez a doação e ela mesma coroou na inauguração da igreja. Então, é uma história muito bonita, de fé, né? E que a gente tem batalhado muito e seguido elevando isso, né?
0: Sim.
1: Que essa parte da fé realmente das comunidades, que daí gera união, gera o trabalho. E, na verdade, uma comunidade não é nada mais, nada menos do que uma grande família, né? Começa pela nossa, depois a comunidade é uma grande família um pouco maior, e a comunidade de si garibaldense, vamos dizer, então, uma família maior ainda, e aí vai indo, né?
0: Uhum.
1: Mas sem união, sem amor, sem fé, principalmente fé em primeiro lugar, não se chega a lugar nenhum, né, de Lucas?
0: Não tenha dúvida, fundamental, né? Fundamental essa fé e essa união, porque a união de vocês em 2 anos levantou uma igreja. Impressionante esse dado, hein? Em tão pouco tempo, né?
1: É, a gente, como eu comentei antes, a gente abraçou uma causa, né? As missões em 2006, ela deu uma, como é que eu vou te dizer, uma renovada até na fé do pessoal da própria comunidade e tal. E a gente formou essa comissão e começou a batalhar, né? Te batalhando daqui, dali, um monte de pessoas, todo mundo ajudou, muita gente ajudou, quer dizer que se não fosse com a ajuda de todos, isso não seria possível. Então, é um agradecimento sempre bem geral para as pessoas, em tudo que a gente faz. Falando assim em comunidade, é uma coisa que a gente fala em pessoas, né? Que é um grupo de pessoas baseado na fé, na união, no amor, para te poder construir as coisas, né, Delucas?
0: Com certeza. Sobre o cardápio lá do almoço, Adriano, o cardápio tradicional, aquele clássico lá no Salão do Cairo?
1: Tradicional, sim, sopa de caperete, carne lessa, churrasco, galeto, carne de porco, mené, salada verde e pão. De tarde, uma animação, então, né, pelo sangue gaudério, né? Então, para o pessoal se divertir, poder confraternizar, porque além do almoço, que é um local que a gente se alimenta, a gente também cultiva bastante as amizades, né? Tanto da comunidade, conforme a gente tem muitos amigos, como eu falo, aquela questão de cidade em si, né? Não é só uma comunidade, porque todas as comunidades se ajudam, né? Então, hoje a festa, domingo, dia 13, é do Três Lagoas, Nossa Senhora das Graças, e em todo momento existe a festa das outras comunidades e a gente vai se apoiando. Né? Então isso é uma integração, uma união, uma coisa muito bonita, que no final dá para dar um sucesso assim, em geral para todos.
0: E tem muita gente do Três Lagoas que é muito participativa na comunidade de Garibaldi, né? A gente poderia ficar aqui fazendo uma lista gigante de pessoas que são parceiras da comunidade de Garibaldi, que moram no Três Lagoas, né?
1: Com certeza, Lucas, graças a Deus a gente tem essa coisa boa, né? A gente tem ótimas lideranças lá e a gente tem um apoio quando a gente precisa de alguma coisa, idealizar alguma coisa, o pessoal abraça junto. Então, assim, é uma comunidade que eu pessoalmente, como coordenador, tenho muito orgulho. Orgulho mesmo de uma comunidade que é unida e que realmente, em primeiro lugar, fé, como eu te digo, né, Deluca, senão a gente não vai a lugar nenhum.
0: Uhum.
1: E graças a Deus a gente tem uma situação muito boa, assim, do pessoal que realmente se integra, se une e faz as coisas acontecer.
0: Tá certo. Adriano, eu sei que você já falou no início da entrevista, mas só para fechar e reforçar, repete para a gente o telefone de contato para quem quiser reservar os últimos ingressos que ainda restam aí para o almoço.
1: Telefone, então, 996735149. Esse telefone do Tainan Flores é um dos festeiros.
0: Uhum.
1: Daí depois, então, eles conversam entre eles e tal. E entra em contato com eles para reservar o seu ingresso.
0: Maravilha. Obrigado pela visita, Adriano. Bom trabalho, uma boa festa para vocês.
1: Obrigado, primeiramente, aí, pelo convite. Obrigado à rádio, parceira nossa, parceira de toda Garibaldi e tal, sempre junto com nós, divulgando, batalhando, aí, faz um papel importantíssimo, né? Nessas questões todas, né? E a gente agradece de coração mesmo pela oportunidade e poder realmente agradecer essas pessoas que já adquiriram o ingresso, que participam, que ajudam e os que vão adquirir também. Então, realmente, de coração, assim, deixo assim um grande obrigado mesmo. Um grande obrigado a todos.
0: Nós que agradecemos a visita do Adriano Stivaletti, que esteve conosco nesta manhã, falando a respeito da festa em honra à Nossa Senhora das Graças, no bairro Três Lagoas, reforçando, então, domingo a missa às 10 horas da manhã, lá na igreja do bairro, ao meio-dia o almoço, que será no Salão Comunitário do bairro Cairu, à tarde o baile com o Sangue Gaudério, e a Rádio Gribal estará transmitindo a missa às 10 horas da manhã, desde a igreja lá no Três Lagoas. Eu chamo agora o intervalo comercial, depois na sequência tem mais destaques aqui no nosso programa.
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casa solita. 9h58, som de Maria Rita com Veja Bem, Meu Bem. 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Nós temos notícias da hora chegando, a participação dos colegas da rede Tua Rádio. E na sequência, nosso assunto será mobilidade. Vocês já estão vendo surgindo lá na Avenida Independência uma rótula, uma segunda rótula também teremos por lá na esquina do INSS. E os detalhes sobre estas construções na sequência com a secretária Luciane Baruffi, de Segurança e Mobilidade Urbana. No próximo bloco.

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2: 10 horas. 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Chuva com vento e granizo atingiu cidades da Serra e do Noroeste do Rio Grande do Sul entre a noite de quinta-feira e a madrugada desta sexta. Não há registro de feridos, mas muitas casas tiveram danos. O fenômeno foi observado em cidades como Três Passos, Coronel Bicaco, Santa Bárbara do Sul e Nova Bassano. Em Seberi, a projeção da Defesa Civil Municipal é que cerca de 300 casas tenham sido destelhadas. O ministro do STF, André Mendonça, determinou à Polícia Federal a abertura de uma investigação contra o senador e candidato à presidência da República, Flávio Bolsonaro. Segundo informações da rede de notícias CNN, os agentes federais devem apurar a suposta prática de crimes no financiamento do filme Dark Horse, que conta a trajetória do ex-chefe de Estado Jair Bolsonaro. Flávio é investigado pelos supostos crimes de lavagem de dinheiro, evasão de divisas, corrupção e outros delitos correlatos. A determinação é de 22 de julho e até então estava em sigilo. O despacho a respeito da investigação foi tornado público depois que André Mendonça deu publicidade ao inquérito do caso Master no STF, a pedido do presidente do STF, Edson Fachin. Mendonça derrubou o sigilo de parte do processo, uma vez que tem a prerrogativa de manter em segredo partes do processo que, se reveladas, podem prejudicar a apuração. Tudo parece impossível até que seja feito. 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Um conjunto de 2.977 drones iluminou o céu do Porto de Nova York, nos Estados Unidos, na noite de ontem, para recriar o contorno das Torres Gêmeas. Cada ponto de luz representou uma das vítimas dos ataques terroristas de 11 de setembro de 2001. A apresentação ocorreu na véspera da data que marca os 25 anos dos atentados lembrados nesta sexta. 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

0: 10h11, 10h11, estamos voltando com mais temática aqui na programação da Garibaldi. 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Aproveite! Muito bem, gente, o nosso assunto agora é mobilidade. Nesta semana, quem acompanha a programação da Rádio Garibaldi nos ouviu falando, né, sobre o início da construção da rótula ali na Avenida Independência, na esquina com a Vicente Dalbó, ou como o pessoal usa como ponto de referência aí em frente à escola Dante Grossi, né? Esta obra já faz parte do estudo que foi feito pelo município de mobilidade urbana e na próxima semana deve avançar um pouco mais essa obra. E para a gente entender sobre esta e outra rótula que vai surgir também na Avenida Independência, lá no INSS, nós convidamos para vir até os estúdios a secretária municipal de Segurança e Mobilidade Urbana, Luciane Baruffi, que vai dar para a gente um cronograma e explicar em detalhes como serão estas duas obras. Secretária Luciane, bom dia, obrigado pela sua visita.
1: Bom dia a todos que nos acompanham, que nos ouvem hoje pela Rádio Garibaldi. É sempre um prazer estarmos aqui para tirar dúvidas e esclarecimentos para a população.
0: Estas duas obras, na verdade, uma após a outra, né, essas duas rótulas são, digamos, o primeiro passo desse estudo, de execução das obras desse estudo de mobilidade urbana que vocês fizeram, né, secretária?
1: Exatamente. Qual o grande objetivo de nós implantarmos essas rótulas? Começamos por elas, justamente porque elas vão oferecer maior fluidez ao trânsito. Nós vamos ter uma facilitação. Muito embora as pessoas, inicialmente, elas achem que isso é um transtorno ou causa alguns problemas, é porque é algo novo, é algo que estamos implantando. Mas a título de comparativo, nós temos colocar a rótula do Buffon, que hoje funciona muito bem, e ali também era um entroncamento que nós tínhamos muitos problemas. E replicamos essa ideia, mas não por vontade própria, mas sim justamente como tu falaste, porque ela faz parte de um estudo que veio agregar e se justificou que realmente é importante e necessário nestes locais. Muitas pessoas questionaram o porquê não se colocaria sinaleiras. Bem, o que nós sempre avaliamos, e eu acredito que o público também vá concordar conosco, que, por exemplo, na sinaleira do INSS, quanto tempo nós ficamos parados, esperando para que o sinal abra, e não tem ninguém passando. Então, muitas vezes, o que acontece? Nós não temos um fluxo contínuo que demanda uma sinaleira. E o fluxo poderia fluir muito melhor, porque ele vai ser contínuo com a rótula. Você não tem que parar. Na verdade, o que você tem é que dar a preferência para quem está na rótula. Então, nessas duas rótulas, aproveitando e falando em preferência, nós vamos colocar a marcação de pare em todas elas. Porém, a regra geral da rótula é o quê? Quem chega antes é que tem a preferência.
0: Regra básica de toda a rótula, né? Entrou na rótula, preferência tua, né?
1: Exatamente. Então, agora, nesse momento, também temos algumas colocações de que a rótula está muito grande. Mas, na verdade, é porque ela não foi concluída ainda.
0: Aliás, é importante, vou te interromper, secretária, para descrever justamente como vai ser essa rótula, né? Até essa conversa surgiu ontem lá entre alguns amigos, né, que diziam, ah, mas vai estar grande. E até, em virtude desse trabalho que a gente tem, a gente já sabe que a informação é que a rótula vai ser muito semelhante àquelas que a gente vê, por exemplo, em Nova Petrópolis e Gramado, né, secretária? Que tem uma espécie de curva, enfim, para que os caminhões, principalmente, possam, entre aspas, invadir a estrutura, né?
1: Exatamente. A rótula, ela tem 3 metros de diâmetro, Deluca. Porém, um metro e meio deste diâmetro é uma área de escape, que a gente chama.
0: Certo.
1: Que é onde, quando algum caminhão maior ou algum veículo com entre-eixos maiores, poderão usar essa área para fazer a conversão. Então, o centro dela, ela vai ter mais ou menos um metro e meio. Ela é pequena, porém, nós precisamos de toda a estrutura dela. Os veículos de menor porte, com certeza, eles vão fazer a conversão de forma bem tranquila, porque o espaço é bem amplo. A dificuldade que virá e pode acontecer, sim, claro, são veículos onde o entre-eixos é maior. Mas isso requer o quê? Um pouco mais de cuidado, um pouco mais de calma no momento de fazer a conversão. Mas ela possibilita, nós fizemos os testes, inclusive, com veículos maiores, e todos eles conseguiram fazer essa conversão. Então, as pessoas inicialmente estão um pouco assustadas, achando que a rótula toda compreende o volume que está lá. Mas ela vai ser menor para conversão. Obviamente, se nós fizéssemos ela sem essa área de escape, então não teria sentido se ter uma rótula. E elas são exatamente como nós temos em Nova Petrópolis, Gramado, Capão da Canoa, em muitas. E até mesmo trago aqui para a população que estive conversando com um conhecido meu que esteve no exterior. E lá, praticamente todas as cidades, o que elas mais usam é rótula. Ele me mostrou um desenho, tinham 5 rótulas, uma seguida da outra. Era algo assim que tu dizia, meu Deus, como as pessoas se encontram nisso. Mas facilitava o trânsito. Então, o meu pedido hoje, já que estamos aqui conversando, é que as pessoas tenham um pouco de paciência, que elas analisem. Eu sei que o novo, ele sempre causa surpresa, né? Mas nós estamos trazendo isso como uma melhoria e com certeza será uma melhoria. Em ambos os casos, tanto ali na Independência com a Vicente Dalbó e na Independência com a João Miciaja, que é no INSS, onde nós vamos retirar a sinaleira. E com certeza as pessoas poderão observar que depois com o fluxo vai fluir muito melhor. E esse é o grande objetivo.
0: Essa do INSS, secretária, vai ser nessa mesma dinâmica, nessa mesma estrutura que você descreveu para essa rótula aí da Vicente Dalbó, também com esse diâmetro, facilitando a circulação de caminhões, porque o pessoal passou essa semana, eles viram a marcação no chão, né, onde vai ser recortado o asfalto, o pessoal se assustou, achou muito grande, né, mas vai justamente nessa linha que você descreveu agora.
1: Sim, exatamente, elas têm exatamente o mesmo tamanho, mas também as mesmas características e elas vão funcionar da mesma forma. Então, é exatamente com essas mesmas medidas, com essa mesma área de escape, podendo fazer a conversão. Então, eu acredito que vai funcionar muito bem.
0: Perfeito. Como vai funcionar o cronograma de execução, secretária? Nós vimos essa semana vocês começando a mexer. Na próxima semana deve iniciar já a construção?
1: Sim. Na verdade, ela já estaria bem adiantada se não fosse o nosso tempo, né, que está interferindo. Mas a ideia é justamente a gente concluir. Depois nós vamos para pintura, finalização, colocação de placas. Temos ainda outras rótulas que vamos inserir no nosso trânsito, porém, elas serão somente de pintura e tachões. Então, nós temos bastante novidades no trânsito, que era também uma cobrança, né, de que a nossa população está aguardando, ansiosa por essas modificações, porém, nós temos que contar com um pouco de paciência de todos os usuários, principalmente, porque inicialmente haverá algum transtorno, né?
0: Sim.
1: Mas isso, com o plano dando sequência e concluído, com certeza nós teremos uma fluidez muito melhor do trânsito, que é esse o nosso objetivo.
0: Com certeza. Secretário, eu até queria entrar na questão da sequência desse estudo, desse plano, sobre a questão da inversão das ruas, mas nosso tempo está terminando. Mas então, só para fechar, sobre essa questão de inversão de sentido de ruas, né? Só falar em prazo, tens uma ideia de quando vão iniciar essas inversões que também estão previstas nesse estudo?
1: Provavelmente nós conseguiremos implantá-las em outubro.
0: Outubro.
1: Por quê? para nós fazermos as inversões, nós teremos que ter semáforos implantados. Nós vamos acrescentar à nossa malha viária mais 3 semáforos. Então, eu preciso que esses semáforos estejam implantados, prontos para atividade, para mim poder inverter o fluxo das vias. Do contrário, nós não temos suporte para isso.
0: Perfeito. Bom, vamos deixar agendado. Em breve você volta, então, para explicar um pouco mais sobre isso. Pode ser, secretário?
1: Com certeza.
0: Combinado. Secretário, muito obrigado. Um bom trabalho, então. E vamos ver, semana que vem deve avançar as obras, até porque o tempo deve firmar semana que vem, né?
1: Acreditamos que sim. A intenção é nós fazermos uma na sequência da outra e já concluirmos ela de forma bem rápida e que ela fique bem eficiente.
0: Com o tempo colaborando, questão de quantos dias, secretária? Olha, imaginando que o tempo ajude.
1: Nós precisamos, o construtor nos dê uns 10 dias.
0: 10 dias.
1: Isso.
0: Perfeito. Obrigado, secretária. Bom trabalho.
1: Muito obrigada. Obrigada a todos que nos acompanham.
0: Conversamos com a secretária municipal de Segurança e Mobilidade Urbana, Luciane Baruffi, né, falando sobre a questão das rótulas que estão sendo construídas na Avenida Independência. Nós vamos para o intervalo, depois voltamos com mais destaques aqui no Temática.
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1: Olá, queridos amigos, bom dia. Que alegria entrar em conexão com você mais uma vez neste final de semana. Me alegro por mais um dia, porque Deus é bom. O Senhor é o meu pastor e nada me falta. O Senhor é a proteção da minha vida, nada temo. Ainda que eu passe por momentos difíceis, por dias tenebrosos, por dias tristes, eu sei que o Senhor está comigo, Ele me conhece. Ele não me abandona nunca, porque o Senhor sabe quem sou. O Senhor te ama, o Senhor nos ama. O Senhor é a minha segurança. Nele encontro paz e felicidade. Olha que palavras confortadoras que a palavra de Deus nos oferece nos Salmos. Então, quando nós necessitamos de consolo, de conforto, vamos até a palavra de Deus. E ali nós encontramos, além do conforto, do consolo, encontramos segurança, encontramos alegria, encontramos felicidade. Então, quando as famílias procuram a rede sagrado, ou no caso, quando procura o colégio sagrado aqui em Garibaldi, precisa entender que esta é uma escola católica e, portanto, os valores cristãos católicos, eles são defendidos e são trabalhados. E uma coisa muito importante, de muito valor, aqui nessa escola nós temos uma capela, linda capela, aonde os nossos educandos, desde o infantil até os maiores, têm sempre, de forma planejada, momentos de oração, momentos de reflexão, momentos de adoração ao Santíssimo,

temos missa uma vez por mês, temos também a possibilidade para os alunos que querem a confissão, os freis capuchinhos atendem, temos educandos que inclusive fazem direção espiritual. Isso é muito rico, isso é muito lindo, porque nós percebemos que junto com o português, a matemática, a história, a geografia, nós evangelizamos e trazemos presente os valores. Quais valores? Responsabilidade, fraternidade, solidariedade, o perdão, o respeito. Tudo isso faz parte do nosso jeito de ser sagrado e do nosso jeito de educar. Então, é ou não é uma boa opção para o seu filho? Pense nisto. E que Deus te abençoe, que Deus te proteja, que Deus te guarde e que você tenha muita felicidade. Que a paz habite no seu coração. E até a próxima. Um grande abraço. Fiquem em paz. Fiquem com Deus.

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1: E este foi o Momento Sagrado, o programa do Colégio Sagrado Coração de Jesus de Garibaldi, encerrando o temática de hoje. Intervalo, na sequência tem o espaço de debate desta sexta-feira.
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6: 10:41.
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0: Olá, tudo bem? Bom dia, debate no ar aqui pela Garibaldi, agora 10h42 e a chuva veio de vez, né? Que coisa. Mas a minha alergia continua apitando, João Paulo de Luca. Acho que precisa chover mais um pouquinho para o ar, né? Realmente acabar com essa, com o pólen, né? Que a primavera, eu amo tanto a primavera, mas ela me odeia de um jeito.
1: Mas tu sabe que tu ganhou uma muito parceria aqui, né? Do Dudu, né?
0: É, o Dudu também, né?
1: Tá, eu tava no mesmo ritmo aí, espirrando agora.
0: Que coisa, eu sempre com o meu antialérgico por perto, né? Bernardo Misturini, muito bom dia, meu amigo.
2: Bom dia. E como trouxe problema, para variar, como psicólogo, eu vou oferecer a solução.
0: Opa!
2: Para você e diversas outras pessoas que sofrem com isso, o que eu sugiro? Também passei muito por isso. Coisas que me ajudaram e que eu acredito que pode ajudar muitas pessoas. Primeiro, sugiro que verifique a hidratação, se estão se hidratando regularmente. Sugiro também que talvez usem spray de extrato de própolis extra forte. Não pode ser o própolis docinho.
0: Extra forte?
2: Extra forte. Tem que ser forte o negócio. Tem que botar na boca e tem que sentir um gosto extremamente desagradável.
0: Prefiro anti-alérgico.
2: Pode ajudar também, mas ainda recomendo a hidratação. Exatamente.
0: Rafael Lume, muito bom dia.
3: Bom dia aos queridos amigos aqui da bancada, todo mundo que está em casa nos acompanhando ou no seu trabalho, no seu carro, enfim, nesse dia chuvoso, bem emburrado mesmo, e quero deixar já de largada um abraço muito apertado para aquelas dezenas de milhares de pessoas que nos idolatram, talvez sem motivo, mas e também não quero deixar de fora aqueles dois ou três carrancudos, né, que tem alguma diferença conosco, mas é porque não convivem com a gente, né?
0: Psicologia. Rafa, será que eles criam na cabeça deles um mito, né? É uma imagem nossa que eles idolatram, que tá, né? Porque não, tu disse sem motivo, talvez seja isso, né?
3: Não, eles criam... gosta é porque nós somos o quinteto ternura, né?
0: A ternura, também por isso.
3: Porque é inevitável não se apaixonar pela gente assistindo e ouvindo o nosso programa. Os que não gostam, né, Fernando Carlos Maier Portinho, que pegou uma chuva e chegou aqui no programa agora.
4: Vemos de barco.
3: É assim, porque talvez tenha alguma coisa que não conseguiram, sim, se aproximar da gente.
0: É o que falta alguma coisa.
3: Assim, exato. Em resumo, eu é porque eu tenho uma cara de entojadinho mesmo. Mas é sem querer.
2: Traduza isso.
3: É meio nojento, meio asqueroso.
0: Mas é a simpatia em pessoa.
3: Mas é porque assim, eu ando na rua, eu tô preocupado com alguma coisa, não dou muita...
0: Atucanado
3: sempre, entendeu? Daí eu não olho pro lado. Aí eu tenho um outro problema que assim... Eu tenho aquele esquecimento do negócio da fisionomia. Às vezes eu olho pra pessoa, a pessoa me cumprimenta e eu não lembro quem é. Ou, tipo, nem lembro se eu conheço.
2: Eu tenho um problema...
3: É um problema meu, entendeu?
2: É, eu também tenho esse problema. Inclusive, eu tenho um problema ainda pior. Muitas vezes, as pessoas estão falando comigo, mas se elas não falam o meu nome, eu estou distraído e não percebo. Isso acontece muito comigo, exato. Várias vezes eu já, infelizmente, né, recebi umas chamadas de atenção, mas eu não tenho conseguido resolver isso até agora. É muito comum, as pessoas estão falando comigo, eu tô lá viajando.
0: E as pessoas, claro, que vocês dois não gostam e...
3: Né? Ignoro.
0: E usam essa característica.
2: Eu não consigo lembrar de alguém agora.
0: Pode acontecer.
3: Daí eu ignoro intencionalmente.
0: Que maravilha. Fernando Carlos Maier Portinho, muito bom dia, meu.
4: Bom dia, agradecendo a gentileza da garagem.
0: Foi na pancada e eu olhei, não tinha lugar perto de esportivo.
4: Acho que não queriam que eu viesse para.
0: Vem pra garagem.
4: O Pio tá me controlando. Mas só para arredondar a conversa de vocês, que vocês estão esquecendo, você tem que olhar a carteira de identidade, senão tá ficando amarelada também. E aí é natural. Bom dia a todos, bom dia aos nossos espectadores e ouvintes da Rádio Garibaldi, que tem uma audiência fantástica. Estamos andando pelas ruas, pessoas nos, às vezes nem conhecemos direito, as pessoas nos reconhecem e falam bem do programa. Então ficamos agradecidos e lisonjeados com essa deferência toda aí.
0: Gente, hoje, 25 anos, exatamente hoje, 25 anos do 11 de setembro. A gente ainda não tem a distância necessária, embora a gente já sinta isso, mas vai ser daqueles acontecimentos, tipo a queda de Constantinopla, né? Eu acho que no futuro vai ser o marco, né, da divisão de um milênio, de um século para o outro. Eu acho que vai ser a queda das Torres Gêmeas após o ataque de 11 de setembro.
4: É o que marcou a história na contemporaneidade, né?
0: Eu lembro exatamente o que eu estava fazendo. Eu estava trabalhando na UX TV e na Rádio Universidade em Caxias do Sul, e a gente estava sempre com a CNN ligada, E de repente, um avião bateu, mas ninguém sabia o que era.
4: Era um terrorismo, né?
0: E eu lembro que eu estava com o falecido José Domingo Suzin no ar.
4: Opa.
0: E eu ia abastecendo, eu estava na produção, né? Eu produzia a matéria e ia abastecendo ele. Uma hora o Suzin disse, não, Adelo, entra e vem falar, né? E eu fiquei com ele a tarde inteira abastecendo, né, o programa do querido, saudoso amigo Suzin, né? Lá em Caxias do Sul. Tu lembra exatamente o que tu estava fazendo na hora, Portinho?
4: Eu estava preparando a Noite dos Destaques naquela semana, então eu me lembro perfeitamente que foi um susto mundial, né? As pessoas não sabiam o que estaria acontecendo em função de ser os Estados Unidos, né? Então, realmente a preocupação maior era qual seria a reação dos Estados Unidos em função do mundo. Eles apertam um botão, explode o
0: problema.
4: Mundo, né? Problema. Então, a preocupação maior era inédito, né? Uma coisa, quem é que ia esperar que o terrorismo conseguiria chegar e invadir os Estados Unidos, entre aspas, aqui, e derrubar um símbolo, né? As Torres Gêmeas eram um símbolo do capitalismo mundial. E chocou a todos, principalmente pelo número de vítimas, né? Então, uma coisa inesperada e que realmente feriu o orgulho americano e assustou o mundo pelo potencial bélico de um país que está sempre mandando e fazendo. Olha o exemplo de hoje, fazendo e desfazendo, né? As loucuras do Trump, mentindo ao vivo e as pessoas acreditando. Então, realmente, na época, eu estava fazendo a Noite dos Destaques, preparando os convites, a banda, enfim, era uma semana bastante tumultuada para mim, mas esse acontecimento realmente chamou a atenção.
0: O mundo mudou. De lá para cá, o mundo mudou devido principalmente a esse acontecimento, né?
2: Sem dúvida. Também lembro muito bem, eu voltando da escola, quando recebi a notícia, né? Fui ver na televisão a notícia, impactando demais. Ainda hoje, tem um fenômeno muito comum nisso, né? Que é o quanto impactos fortes da nossa emoção gravam a nossa memória de um jeito que a gente praticamente não esquece. Inclusive, tem até falsas memórias gravadas nesses tipos de eventos. Provavelmente é uma referência que só o público mais interdístico vai captar, né? Mas é uma lenda que ronda a internet há muitos anos, de que muitas pessoas lembram de que o anime lá do Dragon Ball Z foi interrompido quando o personagem principal estava para fazer uma suposta transformação lá e muitas pessoas afirmam e têm a memória, embora isso não tenha acontecido porque o episódio não tinha ido ao ar naquele dia. Até hoje, muitas pessoas afirmam que aconteceu quando não aconteceu. Então, realmente, o fenômeno que impacta na nossa memória às vezes é tão intenso que às vezes ele coliga com outras coisas que estão com as nossas expectativas, né? Que é a expectativa do público da época, enfim, né? Que acompanhava, enfim, né? E foi pego de surpresa com isso e alinhou as duas memórias. Mas realmente, o mais importante do assunto, com certeza, o quanto é importante a gente lembrar isso, apesar de ser uma memória dolorida e chocante, para que a gente possa aprender com isso e poder ter o cuidado, né? De que muitas vezes essas coisas remexem muito com a gente de diversas maneiras no nosso dia a dia. Embora essas coisas assustem a gente também precisa saber olhar com isso com sabedoria, né? Muitas pessoas às vezes vão talvez tentar, políticos muitas vezes às vezes usam o medo, né? Como uma forma de tentar se promover, enfim, como oferecendo certas soluções mirabolantes, principalmente em épocas de eleições, né? Mas o mais importante é a gente realmente aprender com esse medo, aprender com as consequências disso e saber como a gente vai olhar para a gente como ser humano, vendo o impacto que isso causou na gente.
0: Rafa mudou completamente o planeta, né?
3: Sabe que eu estava assistindo nos últimos dias aquela série que saiu sobre o voo da Panam, né? Que também caiu com um atentado assim, em 88, que é o ano que eu nasci. Então, eu nem sabia dessa história, enfim, passou pelo... Mas apareceu no streaming e eu decidi assistir, são poucos capítulos, enfim, e conta, né, desse voo que saiu de Londres, caiu na Escócia, num pequeno vilarejo, e aí se desenrolou toda uma investigação muito aprofundada que levou anos, né, até identificar os culpados pelo atentado. Mas que é muito interessante, aliás, pela reprodução temporal né? Porque tu imagina, eles têm que colocar todas as situações em 88, né? Faz quase 40 anos. Então, assim, a cenografia, os adereços, como é que era o aeroporto, uhum. como é que era o embarque, como é que era o avião, como é que eram as malas, como é que era tudo isso, né? Como é que funcionava essa sistemática do aeroporto, que hoje a gente está mais familiarizado com tecnologia, porque tu vai para o aeroporto, é 100% tecnológico, é na tela do celular, é nas telas do aeroporto. Tem todo um procedimento muito mais virtual e tecnológico, mas na ocasião era tudo físico, né? Eram os bilhetes de papel, eram as etiquetas da mala num papel que tu amarrava, né? E também, quer dizer, é uma situação muito parecida, porque foi plantada uma bomba no cargueiro do avião, dentro de uma mala, através de todo mundo, né? Uma trama muito amarrada, que é até interessante assistir pelo roteiro que se desenrolou. Mas foi isso, né? Explodiu um avião inteiro que caiu na Escócia e teve que juntar uma série de governos de vários países para investigar e conseguir descobrir esse desfecho. E se a gente parar para pensar que alguns anos depois aconteceu uma outra situação, como 11 de setembro, é até... Claro, a série já conta que após esse atentado, alguns meses depois aconteceu outro, né? E aí, com certeza, que as regras foram endurecendo, né? De segurança. Mas não o suficiente para evitar...
0: A gente lembra, teve as Torres Gêmeas, o ataque ao Pentágono, né? Isso. E um outro avião que...
3: Por uma rebelião
0: cabo, né? Dos próprios passageiros, eles evitaram... Que era para onde?
1: Casa Branca.
0: Era um ataque coordenado, um ataque né, que foi pensado por muito tempo de... antigos aliados americanos.
1: Que foram armados
0: pelos... Treinados pela CIA.
2: A própria Al-Qaeda, Osama Bin Laden, exatamente.
0: Osama era um agente da CIA. Exatamente. Foi por muito tempo um agente da CIA.
1: Eles planejaram por 8 anos esse atentado.
0: Impressionante.
1: Até concretizaram. 8 anos foi a preparação deles, né?
0: E o mundo de lá para cá mudou, se endureceram as regras nos aeroportos, a imigração... E também tem a questão do preconceito que...
2: Gerou, né? Com certeza.
0: Que gerou, logicamente. O medo traz muito disso, né?
2: Com certeza.
0: O medo traz essa questão, que é uma questão bastante perigosa, de generalizar, né?
2: Ainda hoje, né? Muitas pessoas têm ideias distorcidas da cultura islâmica, do islamismo. Sim, infelizmente existem pessoas muito mais rígidas, né? No regime... e muitas vezes alguns países, né, não têm o mesmo grau de liberdade para poder decidir algumas coisas, mas não dá para a gente generalizar e achar que todo Oriente Médio é igual, né? Ou que todas as pessoas são exatamente tão fanáticas, né? A gente às vezes tende muito a olhar para aquele cenário daquelas minorias que chocam e impacta isso e generaliza isso como um sentimento, né, do cérebro de tentar proteger. Só que às vezes a gente acaba, na verdade, por esse medo, mais excluindo as pessoas do que protegendo. Porque a gente transforma aquela pequena minoria em uma maioria que parece muito maior do que realmente é.
0: Eu gosto de ler muito e assistir muita coisa sobre as teorias da conspiração. Acho que é uma coisa que chama muito a minha atenção. E vou pesquisar a fundo algumas coisas, a gente descarta umas, mas tem uma teoria, e aí não do Oriente, mas da China, que a China está orquestrando, e aí não um ataque militar, mas uma infiltração desde os anos 60. É um plano de 50 anos para se ficar enraizada na cultura americana, poder entrar... Né? Em empresas, na política, em alguns...
2: Cultura, entretenimento, né?
0: Diversos setores, né? E é um plano orquestrado desde os anos 60, não é um ataque militar, mas um ataque cultural e às instituições dos Estados Unidos, para infiltrar esse pessoal, né? Ah, o cara é descendente de chinês, foi pago pelo chinês, e os 50 anos estão se cumprindo agora. Começaram a se cumprir, né? Nesse século. E a gente começa já a ver algumas coisas que a China cresce.
3: Não, mas para quem já foi para a China,
0: exponencialmente.
3: É uma questão de tempo, né?
0: É.
3: Que o chinês é obstinado, né?
0: Mas além de ter a produção, essa infiltração chinesa.
4: Sim. Eles já estão em tudo, eles já estão comandando o mundo, na verdade, mesmo que não tão publicitado isso. Já que o americano gosta de marketing e o chinês é mais quieto.
0: Silêncio
4: e faz as coisas acontecerem. Olha a invasão cibernética.
0: É.
4: Olha o avanço. Tem um programa na Globo, enfim, que mostra China e Estados Unidos, faz comparativos de o que está sendo daquele povo, né, escravizados, que hoje estão muito bem, obrigado, e o que é o desenvolvimento, a tecnologia e o avanço. E a parte econômica, inclusive, que estão muito bem econômica, estão fortes economicamente, e os Estados Unidos é muito blefe, muita propaganda. Estão devendo 34 trilhões de dólares, a dívida, estão devendo a dívida do governo. E eles estão continuando em guerra, e fazendo guerra, e perdendo guerra, e não estão se convencendo. É que o material bélico é uma outra venda. E o impacto, nós estamos comentando antes sobre as Torres Gêmeas, que é o impacto, acho, da modernidade, o maior impacto, mas temos que nos lembrar de Hiroshima e Nagasaki. Duas bombas atômicas num povo desprotegido. Sem entrar no mérito do porquê, da causa era uma guerra mundial, mas o impacto disso não foi tão sentido, entre aspas, pelos americanos, foi como uma vingança ou como uma solução de um problema. E para hoje, falando sobre as Torres Gêmeas, é um outro impacto, mas para os muçulmanos, enfim, era uma resposta para aquilo que estão sendo agredidos diariamente. Se nós estamos vendo as guerras hoje, que é uma imbecilidade, não tem outra palavra para dizer não ser uma imbecilidade. Ah, morreram 100 crianças. E passa assim, ó, e aí? Ninguém sente nada, ninguém. Ó, o mundo não se movimenta para isso. Então, há uma. Eu chamo de covardia, né?
0: 30 segundos ainda, porque
4: 30,
0: temos...
4: desculpa. Mas assim, há uma covardia. Há uma covardia do poder em cima dos pequenos, dos menos protegidos. Mas vamos levando, essa é a vida.
0: Gente, temos esse compromisso com o informe da rede, com as inserções políticas obrigatórias. A gente volta daqui a pouquinho com mais debate aqui na Garibaldi.
4: E gratuita.
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7: 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O gabinete do presidente da Câmara de Vereadores de Caxias do Sul, Wagner Petrini, foi alvo de buscas na manhã desta sexta-feira. Policiais da Delegacia de Repressão ao Crime Organizado chegaram ao prédio da Câmara por volta das 7h30 da manhã. Os seis agentes chegaram acompanhados do próprio parlamentar. Quatro entraram pela porta dos fundos com Petrini e dois pela porta principal. Em seguida, subiram diretamente no gabinete do vereador, no primeiro andar da casa. Pouco depois das 8 da manhã, os investigadores foram embora levando documentos. Petrini também foi levado para a delegacia, mas retornou para a Câmara de Vereadores próximos das 10 horas da manhã. A investigação seria contra um ex-assessor que foi exonerado. Informações preliminares apontam que a ação investiga crimes relacionados à agiotagem, extorsão, crime organizado e associação com o tráfico. Mais informações à imprensa serão repassadas em coletiva de imprensa à 1h30 da tarde de hoje. 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A Federação Interestadual dos Empregados da Empresa Brasileira de Correios e Telégrafos informou nesta sexta que os trabalhadores dos Correios de todo o país estão em greve por tempo indeterminado. Assembleias realizadas ontem aprovaram a paralisação. A greve marca uma nova etapa da campanha salarial. após as negociações com a empresa terminarem sem acordo. Um dos principais pontos do impasse é o plano de saúde dos funcionários. 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
7: Próxima edição às 14h.
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0: 11:05, voltando com o debate desta sexta-feira, o debate nesse novo horário, 10:40 às 11:30. Fernando Portinho, Bernardo Misturini, Rafael Lume, João Paulo De Luca, eu, Delano Pietro, e você em casa nos fazendo companhia. Tem um recado aqui, um abraço pro seu Osvaldo Senter.
1: Osvaldo, grande.
0: Veio
1: Osvaldo
0: conversar, ó, tem o segundo encontro da família Senter em Nova Brécia. Vai ser no dia 19 de setembro, ao meio-dia. Reservas até esse domingo com o seu Osvaldo. Vou dar o telefone dele que ele nos autorizou, que é o 999-365332. 999-365332, do senhor Osvaldo Senter, veio tomar um café comigo. Seu Osvaldo Senter, que é o Senter mais velho no Brasil agora, hein?
2: Opa.
1: Olha aí.
0: Ele disse, ah, tem mais uma, ele tem 83, diz que tem mais uma prima com 82. Mas ele é atualmente o Senter mais velho do Brasil. Abraço, então, até domingo, a reserva de ingressos, e o dia 19 de setembro, lá em Nova Brécia, ao meio-dia, o segundo encontro da família Senter. São cerca de 800 no Brasil e eles esperam mais de 300 participando desse encontro. Belo encontro aí
2: da
0: família Senter. Seu Osvaldo é bom de festa, né?
1: Sim.
0: Ele fez os 80 anos dele a rigor, aí na AMG.
1: Nova Brescia, que é quase uma ilha italiana no meio de outras tantas cidades colonizadas por alemães no Vale do Taquari, né?
0: É verdade, é verdade. Tem, e boa parte, tem 200 Senter lá em Nova Brescia.
1: Tem muito Jovanaz lá em Nova Brescia. Fizemos, minha avó e Jovanaz, fizemos uma vez um encontro da família Jovanaz lá em Nova Brescia.
0: Que bacana.
1: E é verdade, Rafael Lume.
3: Não falei nada. Eu acho muito legal. Tu não vai falar as firmas que estão apoiando nós?
0: Agora tô com elas.
3: Por gentileza, então. 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
0: 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Rafael Lume, prossiga.
3: Só firma boa, comprem dessas firmas aí, que aí, né, sustenta o nosso trabalho aqui. Eu quero mandar um abraço para Dirce Salve Quies, que só vem. Ela escreveu assim: eu gosto de todos os programas, mas o de sexta-feira é especial. Só aí, confirmando, ó, aquilo que eu já imaginava, não é mesmo? Tu falou de encontro de família,
2: modesto,
3: né?
2: Modesto.
3: Não, eu só tô lendo a voz do povo, é a voz de Deus. Só tô lendo o que escrevem aqui.
2: Sou só o mensageiro.
3: Sou, né, só o mensageiro, não sou o emissor, né? Uhum. Que legal essas coisas de encontro de famílias, né? Mas o que eu menos queria é encontrar toda a minha família. Pensa a brigaiada que não ia dar, porque assim, até ali o final do almoço ia em paz, né? Aí terminou o almoço, não tem mais o que fazer, eles começam a brigar.
2: Hoje em dia fica todo mundo no celular. Tu tá pensando muito antigamente, Rafa. É. Tu tá precisando te atualizar, pelo amor de Deus.
3: Talvez,
2: cara,
3: seja essa.
2: Hoje em dia,
3: questão.
2: Exatamente, o pessoal nem para o celular nem pra comer, cara. Imagina que vai ter tempo de brigar.
3: É, mas aqueles lá pra uma briguinha, não quero te dizer nada.
4: É que pessoalmente a briga é melhor.
3: Tem mais argumentos, né? Sexta-feira é dia de quê, chefe?
0: Dia de Novo Tempo, né?
2: Opa.
0: Novo Tempo.
1: Inclusive,
5: eu tô com vários aliados aqui.
1: Inclusive, Bernardo já distribuiu o jornal, como se fosse o dono do jornal.
3: Como se fosse dele as cópias.
2: Isso, fez a distribuição. Eu prestei um serviço gratuito à rádio. Obrigado.
5: É bom.
2: Eu deixei um jornal para cada um dos nossos amigos aqui que estão sentados para que todos pudessem apreciar as excelentes notícias.
1: Chegaram embaladinhos, embaladinhos porque tinham um por um no plástico, assim.
5: Isso.
1: Né?
5: Apesar da chuva e do temporal que enfrentamos, a madrugada foi puxada, mas conseguimos um pouco de atraso, como sempre tem algum atraso com os eventuais problemas de entrega, mas estão todos entregues. Nossa capa trazendo Semana Farroupilha terá 8 dias de programação em Garibaldi, inclusive estamos trazendo cardápios, então as pessoas poderão acompanhar, que tem coisa muito boa, o serviço e a festa vai ser muito boa. Garibaldi realiza mutirão de ultrassonografia, outra notícia importante, aos que estão planejados ou programados, estejam presentes, não faltem a esse chamamento, porque é muito importante, principalmente não faltar a esses exames que o município está pagando, está fazendo esses mutirões e é bom, e faz bem para a saúde, né? 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Traz várias novidades aí, investimentos e melhorias. E uma notícia também que a gente traz em primeira mão, acredito, pelo menos não tenho ouvido, STF mantém uso de carro particular para tirar a CNH. Então é uma determinação superior, agora que podem sim, estavam informando que não podia, poderá sim utilizar. Nossa contracapa, uma página para o Ico e o Tutidamer, uhum. Quem não os conhece, né? Então realmente uma matéria super especial, coisa de revista. As pessoas poderão acompanhar. E o fim de semana que está chovendo, aproveite e leiam. Chama a atenção da juventude, leia o jornal. Aproveite conhecer um pouco mais a sua comunidade, entrar nos assuntos da comunidade e principalmente participar. O jornal está especial, espero que todos gostem.
3: Gostei muito da coluna do John.
5: John também.
3: Eu só vou dar a temática, não vou dar muito, mas o John escreveu sobre as caçadas da nossa Gringolândia, né? O meu nono era
0: Os Frutos do Ar.
3: Meu nono era o velho caçador.
1: É o título da coluna, inclusive, Frutos do Ar.
5: Da coluna.
3: O meu nono era o esporte.
0: Quem nunca, cara, né?
1: Mas qual o nono aqui que não era caçador, né?
3: Meu nono era caçador, assim.
1: Mas todos,
3: ele adorava.
1: Acho, né? Todos, né?
3: E aí tu ia comer o passarinho com molho, assim, tu mordia os chumbinhos. Quebrava os dentes, né? Aquela coisa.
1: Com a polenta, né?
3: Com a polenta.
1: Aquele molho vermelho, né? Sim. Aquele molho vermelho. E
3: tu sabe que na Itália, no Bergamo, ali eles têm até um doce que chama polenta e osei. Não sei se tu já viu isso.
1: Não.
3: Que polenta e osei, polenta e passarinho, né? Que a gente... Aqui sim, a combinação é a polenta, era polenta e passarinho. E eles têm um doce típico na cidade histórica ali, na parte... Porque Bergamo tem, assim, ó, o centro histórico antigo todo murado. E depois ela se... Era no alto de uma colina, né? Uhum. Toda... com as muras antigas, né? E aí, pra descer e subir, tu pega um funicular, né? Pra descer e subir, tu tem que andar naquele... tem 120 anos os bondinhos pra subir. E embaixo daí depois se desenvolveu a cidade nova, moderna, enfim, se expandiu. Mas lá em cima, onde é a cidade murada, tem a cidade histórica intacta, que é um dos lugares mais lindos que eu já fui na minha vida. E eles têm um doce típico, que é um... É como se fosse um quindim nosso, vai, mas é outra massa. Mas ele é amarelinho, redondo, assim, e eles botam um passarinho de chocolate em cima. E o nome do doce é polenta e osei, em homenagem a essa coisa da gastronomia tradicional, né? Que é o que eu sempre digo... A gente tem que pegar as coisas que são nossas e iconizar elas. Fazer elas se tornarem coisas interessantes, importantes, contar história. Para eles é também é uma coisa corriqueira, só que para quem vai lá visitar, é legal. Então eles têm um café super antigo na Praça Histórica que tu vai lá. Tem um bolo que é específico daquele café que foi inventado lá.
0: Maravilhoso.
3: Que eles fazem, sei lá, 400 anos. E aí todo mundo vai lá e come uma fatia daquele bolo.
5: É o que fortalece o turismo, né? na Europa, né? As coisas mais antigas.
3: E nós temos tudo originais também para ter a mesma atratividade, digamos assim, né? Pegar as nossas coisas que talvez para nós são corriqueiras. E eu partiria muito dessas colunas que o João escreve, porque parece assim uma coisa... Ah, eu tô fazendo aqui uma lembrança de como é que era a nossa vida. Isso aqui é tu trazer a nossa história, alçar ela para uma coisa mítica, né? Porque quando tu traz o mito em cima das coisas do dia a dia, elas se tornam importantes. E eu acho que tá caindo de maduro e às vezes faltando a gente pegar coisas nossas, assim,
0: exatamente,
3: sabe? Da nossa arquitetura, da nossa gastronomia, dos nossos jogos, do nosso artesanato, das falas que as pessoas fazem, e transformar isso numa coisa... talvez até turística, mas simbólica. Simbólica. Né?
5: É um resgate. Né?
3: Frases e vir. Sabe, daqui a pouco os restaurantes darem nome para os pratos que vêm da inspiração.
5: Sim.
3: Porque é que nem o doce, polenta e oseia. Aí tu vai lá e tu pergunta por que toda que cafeteria tem um doce chamado polenta e oseia e ele é assim. Aí eles explicam. É.
0: Gente, são os recados que vão surgindo também dos nossos ouvintes. Ó, o Márcio Fupa Simonaggio diz que está indo a Carlos Barbosa e tem muita água na pista.
5: Tem.
0: Muita água na pista, então cuidado redobrado, obrigado ao Márcio, né? Cuidado redobrado com quem estiver transitando aqui na BR-470, na Rota do Sol, nas nossas rodovias aqui na 813, que está esburacada, inclusive, João Paulo de Luca fez.
5: Novamente.
1: Tá complicado lá na frente da Vícola Carreira, lá, olha.
5: Tá complicado.
1: Tá bem complicado.
0: Então, todo cuidado é pouco, né? Ainda mais com chuva. Vamos lá. Vamos cuidar sexta-feira, né? Vamos ter um final de semana bacana, tem família em casa esperando. Então, vamos cuidar de forma redobrada as estradas aqui da região. Tem mais recados aí, De Luca?
1: Vamos lá então, os recados dos ouvintes que estão com a gente, né? O André Luiz Poçan, que ele brinca, Rafa. Diz,
0: hoje, abraço, André.
1: Hoje em dia, se você fizer polenta e oseia, você vai pra cadeia, né? É coisa do passado, tá?
3: Nós estamos relembrando.
1: Isso.
3: Coisas antigas.
1: Coisa do passado, Poçan, fica tranquilo. Abraço pro amigo Poçan. A Ana Emília Brosina dando bom dia pra gente. Bom dia, minha terra, ela diz. Acho que ela não mora mais aqui, né? Mas tá acompanhando a Rádio Garibaldi.
0: O nome?
1: A Ana Emília Brosina. A Ieda Botega, aí de Carlos Barbosa, né? Também de Barbosa, Neuza Daniele Pereira, que tá sempre com a gente. A Dirce Salviques, que já teve o seu comentário, né? Lido pelo Rafael Lume. A Helena Risse, bom dia com muita chuva, que Deus e Santa Bárbara nos livre dos temporais. E ela diz, né? Quem não se recorda do 11 de setembro, né? A Rosa Maria Sartori, lindo dia a todos, abençoado final de semana com carinho. E também Maria Amélia Duarte Flores, nossa colega de debate, que ontem estava por aqui, que diz o seguinte: estamos vendo pelo YouTube também. Vocês ficam lindos na TV. Né? Não somos nós que estamos falando, né, Rafael?
3: Me obrigo a concordar. Mas eu não tenho. Foi a Maria Amélia que falou, eu não tenho nada a ver com isso. Ah, quero mandar um abraço pro Márcio, que trabalha lá no Ludini, que também tá assistindo nós. E agora vão ter que patrocinar também, porque eu falei a marca. Né? Vão ter que pingar.
2: É só um
3: tem
2: leve
3: que pingar.
2: Aviso, né?
0: Uma pita, tranquilo.
3: É, mandar
0: seis
3: um abraço.
0: Meses, um contratinho, seis meses.
3: E é bom porque dá resultado, né? Todo mundo que patrocina aqui o programa.
1: E que nos dá bom dia pelo WhatsApp também, é simplesmente Josi Capelar.
0: Opa.
1: Sampaio.
0: Um abraço, Josi.
1: Hugo Josi Sampaio.
3: Um abração.
1: Josi conosco também sempre na audiência, né? De Carlos Barbosa.
2: Se me permitirem também, não são recados, mas são convites que eu tenho a fazer também, né?
0: No plural.
2: Convites, no plural, dois.
1: Pois exato. Eu tenho
3: só avisa até que hora vai o programa.
2: Para que eu não me ceda, né? Vamos ser curtos e breves, né? Como é o meu padrão, né? Então, para um aviso importante, né? Campanha de doação de sangue, dia 16 de setembro, quarta-feira, vai ser coletado no Hospital Taquini de Carlos Barbosa. É uma oportunidade muito importante, porque geralmente tem que se ir até em Caxias, no Hemox, né? Então, essa vai ser na quarta, aqui no Hospital de Barbosa. Uma ótima oportunidade para a gente reforçar e aumentar mais os recordes e as metas, né, da doação. E também o sétimo jantar solidário do Lions em Carlos Barbosa, lá no Clube Torinense, dia 12 do 9, às 20 horas, vulgo este sábado.
0: Já comi muito bem lá em Torino, hein?
2: Excelente. Bah, lugar muito
0: lá
2: bom.
0: É espetacular.
2: Cardápio sensacional, churrasco ligado, porco, galeto, sopre-capelete, carne leça, o nosso famosíssimo pien, enfim, né? Tão exaltado aqui, né? O pão, maionese, salada e sobremesa, os clássicos sagu e creme também, né? Que também tem que ser exaltados junto,
3: sim,
2: com a polenta, né?
3: Exatamente.
2: Então, fica mais um convite importante aí também. E eram esses convites. Ah, aproveitando também já o espaço também, quero mandar um abraço e um beijo para minha amada Márcia.
0: Maravilha.
3: Já pago hoje já.
2: Isso.
0: Já foi, né?
2: Já garantimos um pouquinho,
0: já tá,
2: né?
0: Bom, já. Hoje já foi. Gente, Fala, João.
1: Eu ia passar uma agenda de final de semana, né?
0: Ah, pra, ótimo, excelente.
1: Para quem quiser aproveitar, ótimo, né? Porque ótimo. Nós temos três festas comunitárias em Garibaldi. Só em Garibaldi,
0: uma
1: três.
0: Uma em causa própria, né?
1: É, aí eu vou advogar em causa própria, né? Então vou começar por ela, já que tu falou de Marcorama, então, né? Neste domingo tem a festa lá em Marcorama. 10:30 da manhã, missa. Meio-dia, almoço. À tarde tem sorteio do rifão e depois da rifa. O pessoal lá de Marcorama, né, vulgo meu irmão, que é um dos festeiros, pediu para dar o recado que restam em torno de 40 ingressos apenas para o almoço. Então, quem quiser deve correr e reservar ainda hoje. São ingressos numerados, né? Então, em torno de 40 ingressos. E o pessoal estava vendendo a rifa lá de Marcorama, mas a rifa já foi toda vendida. As cartelas da rifa, então não tem mais. A pessoa estava pedindo mais alguns números, mas ela esgotou. Tem festa no Três Lagoas, ou seja, eu e a Denise somos tão.
3: Uma rixa essa semana.
1: Somos tão,
3: né,
1: ligados que nós temos festa das nossas comunidades no mesmo dia, né?
3: Uhum.
1: Então, festa no Três Lagoas, a missa às 10 horas da manhã, com transmissão da Rádio Garibaldi, pelo Facebook da Rádio Garibaldi. Ao meio-dia, o almoço no Salão do Cairu, né? No Três Lagoas tem essa tradição, né? Da missa na igreja do bairro, e o almoço é no Salão do Cairu. À tarde também baile com o Sangue Gaudério. Ainda tem alguns ingressos, o pessoal pode falar lá com o Adriano Stivaletti, que ele consegue os ingressos pro pessoal. E a terceira festa vai ser em São Gabriel, né? Em honra ao padroeiro do mesmo nome, São Gabriel. 10:30 da manhã, missa. Meio-dia, almoço, à tarde, baile. Mas para quem gosta de ir em São Gabriel, chegou tarde, porque os ingressos estão esgotados lá para São Gabriel, pro almoço, né? Pode ir à tarde por lá. E já que falamos em festa, então, para fechar esse ligeirão. Domingo, então, os festeiros de São Pedro pediram para avisar que eles vão fazer a prestação de contas da festa de São Pedro desse ano, né? O balanço, enfim, os resultados da festa de São Pedro. E no mesmo evento, na mesma missa, na celebração das 9 horas da manhã, serão anunciados os novos festeiros da festa de 2027.
0: E tem o Jantar do Peixe no Santa Terezinha amanhã também.
1: Bem,
0: né,
1: lembrado. Jantar do Peixe no bairro Santa Terezinha. Aí tem peixe grelhado, peixe frito, queijinho, polenta, enfim, super cardápio. Quem quiser os ingressos, fala com o Sérgio lá, que é o ecônomo do Salão do Santa Terezinha. Esse também é super concorrido. Outra bela pedida, o Jantar do Peixe lá no Santa Terezinha.
5: E tem mais um evento. É. Tem a feijoada do Rotary domingo.
1: Opa! Olha aí, hein?
5: Então já estamos quase todos os ingressos colocados. Deve ter uns 8 ou 9 ingressos ainda. Mas há sucesso já no evento, mais um evento.
0: Estava conversando com o Marcelo Romil na fila do Galeto do Sagrado. Marcelo Romil também. Companheiro teu do Rotary, né? Estava conversando exatamente sobre a feijoada, ele dizendo que estava a organização. Ele disse: dá trabalho. Mas a gente organiza e realmente a coisa funciona, né?
3: E é muito
0: bacana. É bom demais.
3: Muito bom.
0: É bom demais.
1: Falando em festa, Chico Vaccaro, que está com a gente também na audiência, né? Lá de Santo Alexandre, disse que os ingressos para a festa de Santo Alexandre no outro domingo, dia 20 de setembro, já estão esgotados.
5: Muito vendo.
1: Que bacana, né?
5: Que bom.
0: E o que tem de festa agora até o final do ano, eu tenho aquele meu calendário sensorial, que eu acho que é um ritmo até o dia 7 de setembro, e do 7 de setembro até o final do ano passa voando.
3: Certo.
0: Então o pessoal tem que se organizar, né?
1: É.
0: Que agora, até o final do ano agora, tá cheio de evento.
3: E não vem um ingresso, um convite para nós da sexta-feira, para ir lá frequentar Marcorama, prestigiar. Não vem um convite oficial para nós, pessoas de destaque, mas, João.
1: São 40 ingressos, tipo, eu te passo o contato lá, tu reserva.
3: Nós estamos desprestigiados, Delano.
1: O Odirley e a Charlene, que reservam os ingressos, estão esperando a tua ligação, Rafa.
3: Já foi melhor.
1: Assim como está esperando a Caroline do Três Lagoas, que é festeira, está nos ouvindo, e ela disse que no Três Lagoas aí restam 60 ingressos apenas.
0: Tem que ser rapidinho.
1: Então, hoje, quem bobear, nem hoje não vai conseguir nem para Marcorama.
0: Não chega no sábado de manhã.
1: Telefone da Caroline, que é a festeira do Três Lagoas, 999-02-2773.
2: É, oportunidades de comer não faltam.
1: Poxa vida, hein? Exatamente.
3: Na gastronomia a gente se garante, né?
1: Clarice Zílio Bortolini, bom dia a todos. Polente Osei Keboni.
0: Antigamente. Né?
1: Antigamente.
0: Antigamente.
1: Outra época, né? Outras épocas.
3: Hoje em dia é galinha. Galinha que fala agora.
1: Isso. É. Não, hoje os Osei foram substituídos pelo frango a passarinho.
0: Isso.
1: Né?
0: Isso.
1: Exato.
0: Codorna criada em casa.
3: Tem o mesmo gosto? Não.
0: Mas é pela memória.
1: Isso.
0: É a memória afetiva.
1: Isso. A Renita Bagatini Borsoi, né? Também dando bom dia com polente. Quinta e Frutos do Ar, né? Recordando, né? Sempre recordando.
3: Sempre
1: isso.
3: Lá em sempre Prisca, lá atrás. Zero.
1: Prisca, Prisca Zero. Zero.
3: Atenção, sim. Pessoal, é lá no passado.
1: Isso, inclusive eu abro minha coluna dizendo, todas as descrições aqui já prescreveram. Os crimes aqui descritos já prescreveram, né?
3: Isso.
1: E também tenho que citar Silvana e Letrário Lume, né, Rafael Lume?
3: Chegou
1: que também
3: um pouco atrasado. Deu
0: seu bom dia. O meu pai conta... Na infância dele, olha só.
1: O adesivo do carro do teu pai era sensacional.
0: É, não, o Profauna, né? Projeto Profauna. Meu pai era caçador. toda temporada ele botava o adesivo do Projeto Profauna no carro. Era, sim, sim. Mas ele
3: é que é aquela coisa de despistar o inimigo, né?
0: Vamos confundir
3: o inimigo, né?
0: Mas ele fala que na infância dele... Todo mundo usava o tal do escapulário. O que era o escapulário? Não era que conseguia escritório paroquial. Era a funda.
3: Funda.
0: Toda criança andava com a funda no pescoço.
3: Sim.
0: Caso aparecesse um passarinho, ele ia para a panela.
3: Já dava ali. Isso aí.
0: Olha que olha. Mas
5: eu sou desse tempo, viu? Eu saí de fundaço.
0: É. O tal do, ele diz: todas as crianças com escapulário. Eu lembro que meu pai contando. Escapulário. E não era dos freis aqui, não era o Bento, era
3: aquele que precisava não usava.
0: Não,
3: né?
0: usavam esses para. Tanto que a gente vê, e nas últimas décadas, um aumento do número de pássaros que já não se via, né? Por muito tempo não se via.
1: Espécies agora... que não via mais, né?
3: É verdade.
0: E hoje... Muito difícil. Hoje elas voltaram.
1: Mas antigamente, ó, a gente brinca da caça, mas era uma subsistência, né?
0: Sim.
1: Por vezes era a proteína da semana.
0: A proteína da semana era. Era a perícia da criançada em lidar com a funda, né?
1: E o passatempo até do pessoal no final de semana era ir pro meio do mato.
5: E criar o passarinho na gaiola, inclusive. Exatamente. A gente saía com o alçapão, né?
0: É.
5: Pegar os amarelão, era divertido. Hoje...
2: Antigamente, exatamente. Era outra época.
0: Pois, não, mas era cultural.
3: Sim, claro. Tu
0: julgar com os olhos de hoje que foi feito antigamente,
3: exatamente.
0: É impossível.
3: Não funciona.
1: Exatamente.
0: Não tem como.
3: É o recorte do tempo, é isso aí.
1: É uma questão cultural, né?
0: Era
1: cultural.
0: Da época, realmente, né?
1: Isso.
0: Fernando Carlos Maier Portinho, quero te agradecer, desejar um bom final de semana, vai ser de chuva, né?
5: Eu é que agradeço, eu acho que será de chuva, mas vamos aproveitar.

0: folga já programada da equipe laranja, já estava na tabela, né? Mas amanhã tem a CBF. A gente vai aguardar se vai ser às 5 da tarde, se ela for o primeiro lugar no grupo, ou às 7 da noite, se ela acabar classificando em segundo lugar.
1: Provavelmente às 7, mas existe uma chance remota ainda de provavelmente às 5, aliás, mas existe uma chance remota de ser às 7.
0: O Pato tem que golear o Traipu, né?
1: Isso, e não sofrer gols, ele sofre poucos gols, porque tem o gol average, né?
0: É difícil.
1: E se passar, e a final no domingo ainda em horário a ser definido, né?
0: Porque a CBF sofreu 3 gols, né? É um gol por jogo, não?
1: É, um do Traipu, 2 do Pato.
0: 2 do Pato.
1: E 2 do São João, 5.
0: É.
1: 5 gols.
0: É. Então.
1: Mas a tendência é um jogo mais equilibrado hoje, acho difícil o Pato golear.
0: É difícil. É difícil mesmo. Vamos lá. Gente, bom final de semana a todos vocês. Daqui a pouco no ponto com o nosso informativo Tramontina. Primeira parte do informativo. Tem o programa da paróquia também antes do No Ponto. Depois tem a programação política obrigatória. E a gente volta com a segunda parte do No Ponto depois do 12:25. Ótimo final de semana a todos vocês.
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2: Bom dia, caríssimos irmãos e irmãs que nos acompanham através da tua rádio Garibaldi, informativo da paróquia São Pedro. Nesta sexta-feira, às 18 horas, missa na Igreja Matriz, 19 Terço dos Homens na Capela São Tarcísio aqui no Rex e 19:30 missa na Comunidade Nossa Senhora Medianeira, Vale Verde. E no sábado, às 16, missa no Mosteiro das Irmãs de São José, 17, missa na Igreja Matriz, mesmo horário, missa na Comunidade Santo Antônio do bairro Champagne, 18 horas, missa na Comunidade Santa Maria Gorete, linha Paese, e às 19, missa na Comunidade Santa Lúcia de Vila Rica. No domingo, nós temos às 9 horas, missa na Comunidade Nossa Senhora do Sagrado Coração, bairro Chácaras, 9 horas, missa na Igreja Matriz, com aí a partilha da festa, questão financeira e atividades que foram realizadas da festa de São Pedro, e também a apresentação dos novos festeiros da festa de São Pedro para o próximo ano. E às 10, missa festiva na Comunidade Nossa Senhora das Graças, bairro Três Lagoas, e com primeira Eucaristia, né? Então vamos participar também. E às 19:30, missa festiva na Comunidade São Gabriel. Missa festiva na Comunidade São Gabriel, vamos lá participar também dessa festividade bem especial na Comunidade São Gabriel. E também nós temos aí às 15:45, missa na Ermida Nossa Senhora de Fátima. Isso se o tempo nos permitir, né? Recordando que agora no inverno, se estiver chovendo ou muito frio, a missa da Ermida é na Igreja Matriz, tá? E recordamos que na segunda-feira, às 16, missa na Igreja Matriz. 19:30, momento de oração na Capela São Tarcísio, organizado pelo Cursílio, e também o grupo de oração na Comunidade de São Francisco. Irmãos e irmãs, também tenho um convite muito especial do Projeto Crescer, né? O nosso Projeto Crescer, que é dos nossos jovens aí, adolescentes, para o dia 3 e 4 próximo, né, de outubro, esse retiro. Então, motivo, jovens aí de 13 anos em diante, queiram participar, pai e mãe, incentive, vovó, incentive, que é um retiro muito especial para os nossos jovens e adolescentes a partir dos 13 anos. Momento bem especial de oração, reflexão e de encontro. Irmãos e irmãs, hoje nós somos motivados através das leituras a refletir. Que na realidade, as duas leituras, elas revelam que a missão verdadeira nasce da humildade e não da superioridade. Tanto Jesus quanto Paulo ensina que a autoridade evangélica não vem de se colocar acima dos outros, mas de servir a todos indistintamente. Convido você que está nos acompanhando para nós rezarmos juntos. Pai nosso que estais no céu, santificado seja o vosso nome. Venha a nós o vosso reino, seja feita a vossa vontade, assim na terra como no céu. O pão nosso de cada dia nos dai hoje, perdoai-nos as nossas ofensas, assim como nós perdoamos a quem nos tem ofendido, e não nos deixeis cair em tentação, mas livrai-nos do mal. Amém. Que a bênção de nosso bom Deus desça sobre todos vós. Abençoai, Senhor, as nossas pessoas, e a comida que a vossa bondade nos concede, por Cristo nosso Senhor. Amém. Em nome do Pai, e do Filho, e do Espírito Santo. Amém. Uma boa tarde, paz e bem.
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4: 4. Nota de falecimento. Pais Silvino Aime in memoriam. Mãe Catarina Sartori Aime in memoriam. Esposa Ivani Trevisan Aime. Filhas Morgana e família. Lisiane e família. Elisandra e família. Irmãos Lourdes Aime Bossa e família. Domingas Aime Buratti e família. Luiz Aime e família. Olívio Aime e família. Demais familiares e amigos, com pesar, comunicam o falecimento de José Aime, com a idade de 77 anos. As últimas homenagens estão sendo prestadas na Capela Mortuária Bento XVI, em Bento Gonçalves, onde hoje, sexta-feira, às 16h30, será celebrada a cerimônia de despedida, com posterior sepultamento no cemitério do bairro Santo Antão, em Bento Gonçalves. Noticiamos o falecimento e convite para enterro de José Aime, com a idade de 77 anos.
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0: 11 horas 43 minutos. Bom dia. Temperatura aqui nos estúdios da tua Rádio Garibaldi na marca dos 15 graus. Está no ar o programa No Ponto, servindo a notícia nesta sexta-feira, 11 de setembro. 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
2: A programação da Semana Farroupilha de 2026 em Garibaldi tem início neste domingo, 13 de setembro, com a recepção da chama crioula no galpão montado ao lado da Praça da Martini. O hasteamento da bandeira rio-grandense abre oficialmente os festejos que seguem com atividades diárias até o dia 20 de setembro, na semana dedicada à cultura e tradicionalismo gaúcho. O tema escolhido neste ano é Herança Jesuítica e Guarani no Rio Grande do Sul, 400 anos de cultura e tradição. O casal homenageado pelo CTG Sentinela da Serra em 2026 é Claudemir e Andréia Flores Teixeira. Além do tradicional cardápio, apresentações culturais e o café na chaleira serão realizados diariamente na praça. A Semana Farroupilha é uma realização do CTG Sentinela da Serra em parceria com a Prefeitura de Garibaldi por meio da Secretaria Municipal de Turismo e Cultura.
0: Uma queda de granizo atingiu diferentes municípios da Serra Gaúcha na madrugada desta sexta. O fenômeno foi registrado por volta de 13h20, com relatos em Paraí, Nova Bassano, Nova Araçá, Nova Prata e alguns pontos de Veranópolis e Vila Flores. Em Nova Bassano, o granizo provocou estragos em residências, especialmente em telhados. Diante da situação, a Prefeitura, juntamente com a Defesa Civil, divulgou um comunicado orientando os moradores que tiveram danos e necessitam de lona para realizar a cobertura emergencial dos telhados. As famílias que precisam do material devem entrar em contato com a Defesa Civil pelo 98432-7212. Essas informações sobre o granizo também lá na região de Veranópolis e Nova Bassano.
2: Garibaldi registra 30 milímetros de chuva em fortes pancadas. De acordo com Léo Gusso, a forte chuva registrada entre 7h50 e 8h15 desta sexta resultou em um acumulado de 30 milímetros em um curto período. O grande volume de água provocou acúmulo em alguns pontos mais baixos da cidade, como na Praça da Martini. No entanto, em poucos minutos, bueiros conseguiram dar vazão à água e a situação foi normalizada. A previsão é de que a chuva continue ao longo desta sexta-feira. Mas a reportagem da Rádio Garibaldi está no Clube Caça e Pesca, onde Luiz Henrique conversa com o secretário Renan Poleto, que traz um balanço sobre os pontos de alagamento da cidade devido a esta forte chuva nesta manhã. Com você, Luiz.
3: Olá para você que nos acompanha pelas redes sociais da Rádio Garibaldi, também pelo 101.5 FM. E o cenário, para quem nos acompanha pelo Facebook, já dá as caras de qual será o nosso assunto. Uma manhã de sexta-feira muito chuvosa aqui em Garibaldi, que acabou registrando vários pontos de alagamento pela cidade. E para a gente fazer um balanço disso tudo, nós viemos conversar com o secretário de obras, Renan Poleto, que esteve fazendo uma vistoria pela cidade justamente para se ter uma noção de até onde foram essas chuvas, né, Renan? Muito bom dia, obrigado por estar nos atendendo.
4: Bom dia, Luiz Henrique, bom dia a todos os amigos aqui da Rádio Garibaldi. Acordamos com uma chuva que parecia ser leve, né? Mas aos poucos ela foi ganhando força, ela foi ganhando mais volumetria e acabou causando aqui na nossa cidade alguns transtornos temporários, que agora a gente acabou já fazendo novas verificações e esse volume já acabou, de certa forma, se acomodando nas nossas tubulações. Estamos monitorando todas essas situações aqui, vamos continuar monitorando, mas o grande problema realmente é o grande volume no baixo período de tempo.
3: Certo. E você fala um pouco da questão dos volumes de chuva. Quais são os principais pontos de alagamento que vocês conseguiram apurar?
4: Nós tivemos agora de manhã alguns pontos na travessia lá em São Miguel, próximo ao Parque da FENACHAMP. Tivemos também pontos de alagamento na Jacob Simonaggio, no bairro Cairu. Também tivemos na Praça da Martini, também tivemos alguns pontos. E também no centro tivemos um ponto de alagamento.
3: Certo. E agora a gente entra numa questão, porque a gente está, neste exato momento, falando desde um ponto de desassoreamento que foi feito pela Prefeitura, próximo ao Clube Integração. Qual foi a importância dessa obra, Renan? Explica um pouco pra gente o que é que representa toda essa água que se encontra represada aqui ao meu lado direito nesse momento.
4: Luiz, na verdade, o que acontece, sabe? Agora mesmo o pessoal está mostrando aqui como é que estava o nível anteriormente e como é que ele vai ficar. Porque abaixo desse nível da água que a gente está hoje, nós temos mais ou menos 2,5 metros, 3 metros que está conseguindo manter de reservatório da água. Hoje pela manhã nós tivemos, em 20 minutos, mais de 30 milímetros de chuva. E em 3 horas de chuva a gente já acumulou mais de 50 milímetros. É muita chuva para pouco tempo. Então eu não tenho problema nenhum em afirmar que se acaso a gente não tivesse feito essa intervenção aqui, nós já estaríamos tendo problema nesse local. Então aqui está servindo agora essa obra que a gente está fazendo como um bolsão de água, mas como vocês podem ver também aqui na nossa lateral, essa tubulação que a gente fez ela de forma provisória, ela está nos auxiliando e muito a pegar e dar conta de toda essa vazão.
3: E aí, e tu estava me falando, inclusive, porque essa água que para aqui, ela vem de diversos lugares.
4: Sim, aqui vem de diversos locais, inclusive ela acaba recebendo uma quantidade de água considerável da BR, da rodovia, né? Então é muita água que acaba sendo direcionada para esse local, a velocidade da água aqui é absurda. Estava fazendo um cálculo agora recentemente e acaba passando 5 mil litros aproximadamente de água aqui por segundo, então é muita água que a gente está recebendo aqui.
3: E outra coisa que é importante da gente comentar nessa entrevista, o secretário estava me falando antes da gente entrar no ar, porque tem vários pontos onde as chuvas porventura acabam sendo mais brandas, em que as bocas de lobo e os bueiros até dão conta de fazer esse controle da subida do volume da água. Só que aí se encontra outro desafio, outro obstáculo, que é a sujeira, muitas vezes proveniente do lixo urbano, que acaba desaguando nesses locais.
4: Exatamente, Luiz. E aqui cabe o nosso agradecimento à Secretaria de Serviços Urbanos, que tem feito um trabalho espetacular agora, já nas primeiras horas da manhã, fazendo justamente essa limpeza. Passava agora junto com o pessoal da imprensa em alguns pontos, inclusive eles já tinham feito a limpeza pela manhã e agora a gente passando continuava tendo problema de lixo. Literalmente, são embalagens plásticas, são folhas que daí tudo bem, são das árvores, enfim, mas tem muito lixo que acaba, de certa forma, bloqueando a entrada da água nessas tubulações e aí não tem como, né? A água ela acaba subindo os níveis desses pontos. Um deles, que é muito importante a gente frisar, na Praça da Martini, tá? É um ponto que acaba sendo uma baixada aí e a gente também estava com dificuldades aí em função do lixo.
3: Certo. Renan, e a partir de agora, quais são as ações emergenciais que estão sendo planejadas pela Secretaria de Obras, até em conjunto com outras secretarias, para tentar minimizar um pouco o impacto dessas chuvas?
4: Nesse primeiro momento, a gente está fazendo uma limpeza de todas as redes dessas bocas de lobo, né? Já vínhamos fazendo todo esse trabalho e a gente precisa frisar também, Luiz, as obras que a gente vem fazendo no decorrer desses últimos meses, né? Tivemos recentemente a drenagem da Tramontina, Miguel acabou executando recentemente a Ponto de Araújo, lá em Araújo e Souza. Agora uma obra importante no Chácaras. Dentro de alguns dias estaremos dando início na obra de drenagem da Garibaldina, de Borghetto também, todas essas já com ordem de início assinadas, e essa obra importante aqui de desassoreamento que no caso pesca.
3: Perfeito. Renan, muito obrigado pelos esclarecimentos e parabéns pelo trabalho.
4: Obrigado, estamos à disposição.
3: Conversei com o secretário de obras, Renan Poleto, que nos fala sobre a situação gerada pelas chuvas que atingiram com bastante severidade o nosso município de Garibaldi nesta manhã de sexta-feira. Luiz Henrique Guarnieri, com imagens de Luiz e Ferrari Tasca, para o Facebook 101.5 FM da tua Rádio Garibaldi.
0: Obrigado, colega Luiz, pelas informações. A Prefeitura de Garibaldi, por meio da Secretaria Municipal da Saúde, informa que o centro de vacinação estará aberto amanhã, das 8 ao meio-dia, para atendimento à população. A ação busca ampliar o acesso à vacinação e facilitar a atualização da situação vacinal de crianças e demais públicos que necessitem de doses previstas no calendário de vacinação. A Secretaria da Saúde orienta que os usuários levem a caderneta de vacinação para a conferência e a atualização quando necessário.
2: E na tarde de quarta-feira, a Brigada Militar de Garibaldi realizou a prisão de um homem de 44 anos. Contra ele, havia um mandado de prisão expedido pela comarca de Garibaldi pelo crime de tráfico de drogas. O crime ocorreu no ano de 2020 e a pena soma mais de 8 anos de prisão. O homem foi conduzido à delegacia de polícia e, posteriormente, ao sistema prisional.
0: 11 horas com 55 minutos. Encerramos assim a primeira parte do programa No Ponto com o informativo Tramontina. 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Intervalo comercial, vem aí na sequência o horário eleitoral obrigatório e gratuito. E depois tem a segunda parte do programa No Ponto na apresentação de Luiz Henrique Guarnieri. Até mais.
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1: 9. Nota de falecimento. Pai, Silvino Aime, in memoriam. Mãe, Catarina Sartori Aime, in memoriam. Esposa, Ivani Trevisan Aime. Filhas, Morgana e família, Lisiane e família, Elisandra e família. Irmãos, Lourdes Aime Bossa e família, Domingas Aime Buratti e família, Luiz Aime e família, Olívio Aime e família. Com pesar comunicam o falecimento de José Aime, com a idade de 77 anos. As últimas homenagens estão sendo prestadas na Capela Mortuária Bento XVI em Bento Gonçalves e nesta sexta, às 16h30, será celebrada a cerimônia de despedida com posterior sepultamento no cemitério do bairro Santo Antão, em Bento Gonçalves. Noticiamos o falecimento de José Aime, com a idade de 77 anos.
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Estamos no ponto em 101.5 FM, agora de volta, após o horário eleitoral gratuito e obrigatório, sob meu comando, Luiz Henrique Guarnieri, 12 horas com mais 31 minutos, oferecimento Loja Andreolio, estilo que reflete a sua essência, roupas, calçados e acessórios para aproveitar a vida com mais leveza e elegância. 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

0: 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Agora aqui no ponto, é hora de Cátia Valente, é hora de previsão do tempo.
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2: Olá, amigos e caros ouvintes, nesta sexta-feira, muita atenção para a condição de chuvas e temporais que predominam em toda a metade norte do Rio Grande do Sul. Os temporais e as chuvas mais intensas devem ficar mais concentradas nas áreas mais de divisa com Santa Catarina, mas eu chamo atenção aqui para nossa região que sim, também podemos ter temporais associados a rajadas de vento e a queda de granizo. Então, muita atenção para, pelo menos no período da manhã desta sexta-feira, para essas condições mais intensas por aqui. As temperaturas, elas vão começar a diminuir também. Hoje as máximas oscilam entre 17 e 19 graus aqui na região, 17, 18 graus nas áreas mais elevadas. Para o final de semana, o que é que se espera? A condição de temporais já diminui bastante, porque as instabilidades vão atuar mais entre Santa Catarina e Paraná. Mas de qualquer forma, vamos ter bastante umidade por aqui. Então, no sábado e no domingo, pode ter sim algum chuvisco eventual por aqui, intercalado com aqueles períodos de bastante nublado. Também as temperaturas vão diminuir. Ao longo do sábado, né? As temperaturas por aqui vão oscilar na faixa dos 8, 9 graus pela manhã e máximas à tarde não passando dos 15 a 17 graus. E no domingo também nós vamos ter essa condição de uma temperatura mais baixa, com uma sensação maior de frio também. Com a previsão do tempo, Cátia Valente.
0: Obrigado, Kátia, pelas informações do tempo. 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
0: E eu já começo as informações do esporte da manhã desta sexta-feira, falando sobre futsal, falando sobre a CBF, que está garantida nas semifinais da Taça Brasil. Ontem a equipe fez um jogo muito maduro e goleou o Traipu de Alagoas pelo placar de 4-1, garantindo passagem para a próxima fase e também encaminhando a primeira colocação de seu grupo. O primeiro tempo terminou com placar zerado. Na segunda etapa, a CBF abriu o placar com Juninho Silva, ampliou com Murilo e Otanha, o Traipu descontou com Dixon, mas na reta final o garoto Jean deu números finais ao placar. Agora a CBF folga na última rodada que será disputada hoje. A equipe laranja tem uma boa vantagem para terminar na primeira colocação. Caso confirme essa posição, jogará amanhã às 17 horas contra o segundo colocado do grupo B. Caso a CBF se classifique na segunda colocação, o confronto de amanhã será às 19 horas. Falo também sobre futebol de campo, porque o Campeonato Municipal Categoria Livre terá sua terceira rodada no próximo domingo, com jogos pelas duas chaves. Pelo grupo A, no campo do Ginásio Municipal, iniciando a 1:30 da tarde, se enfrentam Quaraí e Internacional. Na sequência, às 13:30 da tarde, pela chave B, jogam Sentinela e Los Parça. No campo do São Francisco, mais dois jogos, com início a 1:30 da tarde, o enfrentamento será entre Juventude e Bola na Rede. O segundo confronto será às 13:30 da tarde, entre Maiorca e Sexta Livre. Estará de folga na rodada o Espartanos. Falo ainda sobre bocha, porque a fase classificatória do Campeonato Municipal de Equipes Masculino entra em momentos decisivos. Hoje, a partir das 19 horas, todas as equipes voltam às canchas para a disputa da 11ª rodada. Os jogos: o Araújo enfrenta o Guaratinguetá, o Amizade enfrenta o Chácaras, o Integração enfrenta o Rio Branco e o Três Lagoas enfrenta o São Miguel. E só para completar a minha participação no bloco de esportes da manhã desta sexta, eu falo também sobre vôlei, porque a Prefeitura de Garibaldi dá início no próximo domingo a mais uma edição do Municipal de Vôlei. A competição será realizada no Ginásio Municipal e contará com disputas nos naipes feminino, masculino e misto. A primeira rodada será dedicada exclusivamente ao naipe feminino, que reúne 8 equipes. No domingo, dia 20 de setembro, será a vez das disputas do masculino e misto. No dia 27 de setembro, ocorrem semifinais e finais das 3 categorias, encerrando a competição. As equipes participantes: no vôlei feminino, box 360, vôlei na veia, VWF, perlage vôlei, chácaras, vôlei champ, Master Garibaldi e UPV. Vôlei masculino, Chácaras, Terça Clube, A e B, Smael e Pé de Pano. E no vôlei misto, Pipoqueiros, Minigibas, Quarta Insana, Vôlei Champ, Vamos Turma, Los Brabos e Chácaras. Estas foram as informações do esporte da manhã desta sexta.
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0: 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Aviso da chamada pública número 2. 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

Convite para a missa de primeiro mês de falecimento de Gelita Maria Pérsico Contini. Há saudades que o tempo não apaga. Ele apenas nos ensina a conviver com a ausência e a guardar com ainda mais carinho tudo aquilo que ficou. As pessoas que amamos continuam presentes nas pequenas coisas, em uma lembrança, em uma fotografia, em uma história contada tantas vezes, em um gesto que aprendemos com elas, em um lugar que traz de volta tantos momentos. Hoje a saudade se faz presente. Com carinho e saudades, os familiares convidam para a missa de primeiro mês de falecimento de Gelita Maria Pérsico Contini e de 37º ano de falecimento de Santo Contini, a ser celebrada neste sábado 12 de setembro às 16 horas, na Capela São Luís Gonzaga, em Linha Camargo. Pela presença e orações de todos, desde já, agradece.

Convite para a missa de segundo ano de falecimento de Inês Rinaldi Carniel. Querida mãe, como tudo ainda é difícil. 2 anos que você partiu e a saudade é a nossa maior inimiga. Sua ausência física é sufocante, mas não apaga sua presença em nossos corações. O céu ganhou um anjo e nós perdemos o que a vida proporciona de melhor, que é uma mãe, esposa e avó. Sentimos muito a sua falta de abraços, seus conselhos, da alegria que você tinha de seu amor, sua bondade, mas principalmente da pessoa que você foi. Descobrimos que o tempo não cura e que os dias passam e que cada dia precisamos descobrir como viver sem você. Hoje somos fortes por tudo o que você fez por nós, pois você lutou todos os dias para a nossa felicidade. Querida mãe, hoje você se tornou nossa oração. Sabemos e cremos que estás a nos guiar. Te amamos imensamente. Com carinho e saudades, o esposo Valdemir, juntamente com os filhos Adriano, Fábio e Fabiane, noras e genros, noras, genros e netos, convidam para a missa de segundo ano de falecimento de Inês Rinaldi Carniel, a ser celebrada neste sábado 12 de setembro às 15 horas, na Igreja Nossa Senhora das Graças de Carolina Alta, em Boa Vista do Sul. Pela presença e orações de todos, desde já, agradecem.

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1: 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E numa gentileza do sócio e colaborador Luiz Carlos Bortolini, informamos e convidamos.
3: Festa em honra São Marcos e Nossa Senhora das Dores na comunidade de Marcorama, no dia 13 de setembro. 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
1: Informamos e convidamos numa gentileza do sócio colaborador Luiz Carlos Bortolini. 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
1: 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E o cronograma da paróquia São Pedro para esta sexta: às 6h, missa na Igreja Matriz. Às 19h, terço dos homens na Capela São Tarcísio do Rex Populi. E às 19h, missa na comunidade Nossa Senhora Medianeira, bairro Vale Verde. Agora eu me despeço e vamos para a mensagem da paróquia de Carlos Barbosa.

Programa das Paróquias Mãe de Deus e Mãe das Graças, nessa sexta-feira, queremos meditar juntos o Evangelho do 24º Domingo do Tempo Comum. Pedro aproximou-se de Jesus e perguntou: Senhor, quantas vezes devo perdoar se meu irmão pecar contra mim? Até 7 vezes? Jesus respondeu: Não te digo até 7 vezes, mas até 70 vezes 7. Porque o reino dos céus é como um rei que resolveu acertar as contas com seus empregados. Quando começou o acerto, levaram-lhe um que lhe devia uma enorme fortuna. Como o empregado não tivesse com que pagar, o patrão mandou que fosse vendido como escravo, junto com a mulher e os filhos, e tudo o que possuía, para que pagasse a dívida. O empregado, porém, caiu aos pés do patrão e, prostrado, suplicava: Dá-me um prazo e eu te pagarei tudo. Diante disso, o patrão teve compaixão, soltou o empregado e perdoou-lhe a dívida. Palavra da salvação. Glória a vós, Senhor. Irmão e irmã, o perdão sempre cabe para todos nós. Deus perdoa. Não é um discurso dedicado ao perdão, não uma formalidade a ser cumprida, algo que mereço, mas algo de coração de Deus. O discurso é fácil. Agora, o perdão foi Deus que inventou, uma atitude nem prescrita e nem prevista em nenhum manual de comportamento. É através do perdão, atitude fundamental e pertinente e permanente, que o discípulo de Jesus prolonga o modo de proceder de Deus. Peçamos juntos ao Senhor nesse final de semana para que Jesus nos ajude. Ele não quer, e ele tem plena consciência, que nossas comunidades não são perfeitas. Como dizia uma senhora que eu conheci lá num bairro em Caxias: tirando os pecadores, padre, não sobra ninguém. Por isso todos somos frágeis e humildes. Queremos juntos viver esses vínculos do perdão. Não perdoar é resíduo de poder que fica em mãos de pessoas fracas. Nós somos convidados a um encontro, a um lugar que pode dizer também em palavras de percorrer, perdurar, perfazer. São sempre ligadas à mesma origem, o perdão, como um dom gratuito, um dom em excesso, em abundância. Jesus não é calculista, como a história do evangelho de hoje. Por isso peçamos a ação de Deus, que sempre perdoa. E o perdão nunca está em função do passado, mas a serviço do nosso futuro. Como a gente diz na confissão: não peques mais. Significa, podemos dizer assim: eu conto contigo, Senhor. E Jesus nos responde: eu conto contigo também. Assim é atrevida e ousada a expressão de 70 vezes 7. É uma flor escondida, única e original, que floresce cada vez no duro terreno da fragilidade humana. Tenhamos sempre avanços, nunca vinganças, retaliação. Por isso a forma final do amor, o mais divino dos atributos divinos, é o perdão. Programação para esta sexta-feira: 15 horas, adoração e missa na Igreja Matriz Mãe de Deus; 18 horas, terço dos homens na Igreja Matriz; 19 horas, formação com coroinhas na Igreja Matriz Mãe de Deus, de todas as nossas comunidades, da Paróquia Mãe de Deus e da Paróquia Nossa Senhora das Graças de Arco Verde; 20 horas, missa na comunidade Santo Isidoro, linha 19. Sábado, 7 horas e 30 minutos, missões na comunidade Nossa Senhora de Lourdes, Trípoli; 9 horas e 30 minutos, batizados na Igreja Matriz; 10 horas,
missa na Comunidade Nossa Senhora de Caravaggio, Triângulo, primeira Eucaristia. 16 horas, missa na Comunidade Nossa Senhora de Caravaggio, Triângulo, primeira Eucaristia. 14 horas, missa de encerramento das missões na Comunidade Nossa Senhora de Lourdes, Trípoli. 18 horas, missa na Igreja Matriz Mãe de Deus. 18 horas, missa na Igreja Matriz Nossa Senhora das Graças, Arco Verde. 19 horas e 30 minutos, missa na Comunidade São Roque, Desvio Machado. 20 horas, jantar dos miúdos, encerramento da festa da Padroeira Nossa Senhora das Graças. 20 horas, jantar dos miúdos e sorteio da rifa da festa da Mãe de Deus e de São Roque, da nossa paróquia Mãe de Deus de Carlos Barbosa. Domingo, 7 horas e 45 minutos, missa na Comunidade Rainha da Paz Vitória. 9 horas, missa na Igreja Matriz Mãe de Deus. 9 horas, missa na Comunidade Nossa Senhora do Caravaggio, 5 Baixo, com a primeira Eucaristia. 10 horas e 30 minutos, missa e festa na Comunidade Nossa Senhora das Dores, bairro São Paulo, Morro do Calvário. 18 horas, missa na Igreja Matriz Mãe de Deus. A bênção para todos nesse final de semana, o Senhor esteja convosco, Ele está no meio de nós. Concedei, Senhor, com generosidade aos vossos fiéis, o perdão e a paz, para que possam, purificados de todas as culpas, vos servir na tranquilidade do coração. Por Cristo nosso Senhor. Amém. E a bênção de Deus Todo-Poderoso, Pai e Filho e Espírito Santo, desça sobre vós e permaneça para sempre. Amém. Permaneçam na paz e o Senhor sempre vos acompanhe. Graças a Deus.

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0: 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É tarde chuvosa da sexta-feira. Estamos no 11º dia de setembro, o 11 de setembro. Tem uma história nada boa, né? Nada agradável. Aquele 2001, há 25 anos atrás. O tempo passou, mas as feridas cicatrizes ainda estão presentes no nosso dia a dia e na memória. Naquela manhã do 11 de setembro de 2001. Muitas vidas perdidas, né? Vidas que, por vezes, ou na maioria, não tem nada a ver com a situação da briga entre administradores, que se dizem administradores, os representantes do povo. É. E aí quem paga é o povo. Quantas crianças perderam vida. E agora mesmo, né, na situação aí também, nesta guerra, nessa disputa pelo poder, por riquezas, por petróleo e outras coisas mais, quantas crianças, quantos inocentes, quantas pessoas deixaram de realizar os seus sonhos por motivo desta guerra entre um representante e outro representante de outro país. Paz e bem para todo mundo aí, gente. Vamos começar o Em Alta, edição desta sexta-feira então, de tempo instável aqui na região de Garibaldi, na Serra. Previsão é de que vá chover também. Tem previsão, né? Durante toda a sexta e também se estendendo durante o final de semana. Alguns lugares teve chuva de granizo, hein? A gente vai trazer informações aqui ao longo da programação, notícias na rede também, de hora em hora, atualizando a situação aí do estado do Rio Grande do Sul. Temperatura está em 15. 15 graus é a temperatura aqui pelo nosso digital da tua Rádio Garibaldi. Eu sou o Balejão. Vamos juntos até às 5 da tarde. Hoje tem folga CBF. E hoje nós andamos com a programação normal até a hora da Voz do Brasil. Depois tem a Voz do Brasil. E aí a gente faz aquele cadeião. Vamos em rede para toda a rede, a tua rádio, a tua rede, a tua rádio, a maior rede de rádios do sul do Brasil. Uma ótima tarde, paz e bem. Vamos alimentar coisas boas? Vamos lá então, né? Pensando sempre o positivo. Problemas? Todo dia vai ter. Todo dia vai ter. O importante é ter fé, acreditar em dias melhores. Jamais baixar a guarda e perder a esperança. 1:10 para você, ótima tarde, paz e bem.
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0: 21, em alta, dando o primeiro start da tarde na companhia de muita gente curtindo a gente depois de muita gente curtindo a gente. É literalmente isso, né? Muita gente curtindo a gente nessa tarde, muita gente em casa. Pessoal de boa hoje, quem trabalha especialmente ao ar livre, ao setor aberto. Hoje não tem atividade, emenda aí a sexta-feira com o sábado, domingo, só volta na segunda-feira. Obrigado pela sua companhia, California Dreaming 1986. Começamos com Ten Sharp e o 1992, em alta, assim, até as 5.
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Vive com você. 18 minutos agora, faltando para as 14h. Em seguidinha, às 14 horas, tem a primeira edição Notícias na Rede. Segue chovendo aqui em Garibaldi, na Serra, no estado. Temperatura em 15 graus e a temperatura. Vai lá pro zap, manda recado pra mim. 9118-5111. Não custa nada, é de grátis. 9118-5111. Aguardando a sua mensagem. Liga pra mim, não liga pra ele.

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1: Em alta na tua Rádio Garibaldi, a rádio do teu tempo, na edição desta sexta-feira. Daqui a pouquinho tem informação do Municipal de Vôlei, porque no domingo começa o Municipal de Vôlei de Garibaldi. Vamos falar também das chuvas. A Luísa está lá nos abastecendo com informações. Uma outra informação bacana: o atleta garibaldense Bruno Rossi Balbinot vai representar o Brasil Mundial Júnior de Kickboxing na Itália. Não só o Brasil, né? Mas representar Garibaldi, a Serra, o estado do Rio Grande do Sul. Bela notícia. Vamos pro WhatsApp 991-18-5111 para você mandar também o seu recado. Faça como a Kika. Kika Pazini mandou recado pra gente aqui, ó. Tá sempre ouvindo a programação. A Justina, a Ivete, a Brenda, a Jerusa, é a galera da sugestão e também a Kika, ouvindo a nossa programação, e agora elas vão dançar com a gente. Agora a gente vai colocar a Justina, a Ivete, a Brenda, a Jerusa e a Kika para dançar e relembrar os melhores de todos os tempos.
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1: Para quem tá afim também, não tá junto com a galera, com o pessoal aí, essa turma, essas meninas, pode dançar em casa, no trabalho, dá uma pausa aí e vamos junto com Baltimora, ano de 1986, 85 na realidade, tocava Tarzan Boy. Bom agito, meninas!

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8: 2 horas, notícias da hora. 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Um deslizamento de terras destruiu totalmente uma residência de madeira localizada na rua Alberto Mosman, no bairro Santa Lúcia, na cidade de Campo Bom, na região do Vale dos Sinos. Parte do imóvel cedeu ainda na quinta-feira, segundo relato do vizinho, e o restante da propriedade veio a desabar completamente nesta sexta-feira, devido ao solo molhado e à chuva incessante da madrugada. Ninguém ficou ferido. De acordo com o coordenador da Defesa Civil, os proprietários do imóvel não estavam em casa no momento do desabamento. Em nota, a Prefeitura de Campo Bom informou que as equipes municipais e a Defesa Civil estão acompanhando a situação e permanecem à disposição para os encaminhamentos necessários. O ministro Alexandre de Moraes do Supremo Tribunal Federal encaminhou nesta sexta-feira um ofício ao presidente da corte, Luiz Edson Fachin, no qual cita uma escolha seletiva na retirada do sigilo por André Mendonça dos inquéritos e procedimentos ligados ao Banco Master. Moraes pediu a derrubada imediata de todo e qualquer sigilo dos documentos. O ministro também solicitou o julgamento conjunto de 2 petições em curso no tribunal sobre o caso. Não coloque limites em seus sonhos, coloque fé. 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Os deputados britânicos rejeitaram nesta sexta-feira, após 4 horas de debates, um projeto de lei destinado a legalizar a morte assistida na Inglaterra e no País de Gales. O projeto previa permitir o acesso à assistência médica para morrer a determinados pacientes com uma expectativa de vida inferior a 6 meses. O pedido de um paciente teria que ser validado por 2 médicos e por um comitê de especialistas, e a pessoa em questão teria que ser capaz de administrar a substância letal em si mesma. Um total de 286 deputados votaram contra o texto e 270 a favor. Com essa rejeição, o Reino Unido se distancia de países como Bélgica, Suíça, Uruguai e Canadá, que aprovaram o direito à morte assistida. 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
8: Próxima edição às 3 horas.
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0: 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Alô, Jadiana, em seguidinho atendo teu pedido aqui na programação da tua Rádio Garibaldi, em alta até às 5 hoje. 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Agora 2:08 para você, uma ótima tarde. Obrigado pelo seu carinho, pela sua audiência maior. Nas tardes de segunda a sexta, tem alta entre 1 e 5 da tarde em 101.5 no FM.
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0: Essa é a seleção das românticas. Batendo mais perto do coração, na tua Rádio Garibaldi, 2h20. A Brenda Russell, 1988, Piano in the Dark. Boy George com Love is Love, 1984. E começamos com A Viagem no ano de 1983. Bonnie Tyler, Total Eclipse of the Hearts. A total eclipse do coração. 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Em alta, intervalo, já voltamos.
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0: Essa é a tua Rádio Garibaldi em alta até às 5 da tarde, 23 faltando para as 3. Esse é o Ed Morta. Colombina aqui na programação, tua Rádio Barão Vermelho, Cláudia Teles. Começa no domingo agora, dia 13, Municipal de Vôlei de Garibaldi. Competição reúne 20 equipes, categorias feminino, masculino e também misto. Jogos no Ginásio Municipal de Esportes. As disputas seguem nos dias 20 e 27 desse mês de setembro. Todo mundo convidado. Tem ingresso não. Chega, nem bate na porta, né? Vai entrando no Ginásio Municipal para prestigiar a competição. Em alta, já volta.
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Estamos em alta na programação tua Rádio Garibaldi, a rádio do teu tempo. 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Telas Boscaini. 4 minutos agora faltando para as 3 da tarde. Vem aí, a segunda edição da Tarde Notícias na Rede.

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5: 3 horas, notícias da hora. 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O Rio Grande do Sul tem uma sexta-feira de forte instabilidade, com risco elevado de temporais, chuva intensa, granizo e ventos que podem superar os 100 km por hora em alguns pontos. A previsão está relacionada ao avanço de uma área de baixa pressão atmosférica pelo sul do Brasil, sistema que deve reforçar as condições para ocorrência de tempo severo no estado. De acordo com a Metsul Meteorologia, a área de baixa pressão se desloca do Paraguai e do nordeste da Argentina em direção ao sul do país ao longo desta sexta-feira. O sistema deve intensificar a instabilidade e favorecer a formação de uma linha de tempestades capaz de provocar chuva forte e a torrencial em diferentes regiões do Rio Grande do Sul. O maior risco para temporais está concentrado no norte e no noroeste gaúcho. O presidente do Supremo Tribunal Federal, Edson Fachin, acolheu nesta sexta-feira o pedido da Procuradoria-Geral da República para retirada de sigilo de documentos do caso Master. A resposta à Procuradoria-Geral, Fachin dá 24 horas para que o ministro André Mendonça, relator do caso, libere a documentação. Ao acolher o pedido, o presidente do STF determinou que Mendonça envie aos ministros todos os procedimentos vinculados à investigação principal da Operação Compliance Zero e promova o levantamento do sigilo desses autos. A única exceção são diligências em andamento ou ainda não executadas cuja divulgação possa comprometer as apurações. Quem cultiva gratidão é capaz de realizar sonhos que parecem inalcançáveis. 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Os novos capítulos da crise que envolve o Supremo Tribunal Federal repercutiram na imprensa internacional, que passou a tratar o embate entre ministros como um episódio de forte impacto institucional e político no Brasil. Veículos estrangeiros destacaram as divergências entre integrantes do Supremo e relacionaram o momento à proximidade das eleições de outubro. A Reuters classificou o cenário como a mais grave crise interna enfrentada pelo STF desde a redemocratização do país. A agência britânica chamou atenção para o confronto envolvendo os ministros André Mendonça, Flávio Dino e Alexandre de Moraes e ressaltou que a disputa ocorre em um período de elevada tensão política a poucas semanas das eleições. A Bloomberg também deu destaque ao papel do presidente do STF, Edson Fachin, diante do agravamento das divergências. Nos Estados Unidos, a Associated Press também destacou os últimos acontecimentos do tribunal. A agência informou que o STF cancelou uma segunda sessão consecutiva nesta semana e que Fachin remarcou os trabalhos para terça-feira, dia 15. 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
19: E mais completa com a sua companhia em alta em 101.5 no FM, 24 horas, a tua rádio no ar com você. E alô, Galdeirada, peões e prendas, a gauchada de maneira geral, tá chegando a segunda edição da Mateada da Mais Nova. É no dia 18 de setembro, é uma sexta-feira, próxima sexta-feira, uma semana hoje, hein? A partir das 5 da tarde, Boulevard Garibaldi no centro, entrada gratuita. Apresentações artísticas com o CTG Sentinela da Serra, tem show com o Sangue Galdério, a Galdeirada do Sangue Galdério e muito mais para você. É no dia 18, próxima sexta, a partir das 5 da tarde, no Boulevard Garibaldi, entrada gratuita. É a segunda edição da Mateada da Mais Nova, 88.1 FM, emissora também da Rede Tua Rádio, também de Garibaldi, para a Serra, para o estado e para o mundo. Aqui em alta, em 101.5, no FM Tua Rádio Garibaldi, emissora da Fundação Cultural da Serra, há 70 anos, a gente contando a história. Alô, Fernando Loz, abração, obrigado pelo carinho. Jadiana, em seguidinha, próximo bloco, a gente toca pra você o Pet Shop Boys, aqui na programação da tua Rádio Garibaldi. Agora a gente vai dar aquela frechada no peito. Eita, nós, as músicas italianas que também marcam e a gente traz pra compartilhar, pra tocar, porque o que é bom toca aqui na tua Rádio Garibaldi, pra relembrar.
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Seleção da Jadiana começou com o Pet Shop Boys. Vamos para 1987. Casey and the Sunshine Band, 1982. Fernando Loz fez a seleção. E agora, Bee Gees. 1976 o ano. E o Show Me Dancing. 15 graus, temperatura, encoberto, tempo, hora chove, hora para, mas tá assim, né? A temperatura de 15 graus nessa tarde, você com a tua Rádio Garibaldi, até as 5 em alta.

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Grosso aqui na programação tua Rádio Garibaldi pro dia nascer feliz na tarde desta sexta-feira. Ainda nas clássicas nacionais, Gilberto Gil, 1981, palco, para relembrar, Belchior, 1988, Medo de Avião. A edição das 4 da tarde, Notícias na Rede, é atração a seguir.

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6: O novo sistema de contenção contra cheias do estado vai voltar a andar a partir desta sexta-feira. Isso porque será anunciada a conclusão dos encaminhamentos para a liberação de recursos para o dique de Eldorado do Sul, na região metropolitana. O processo estava parado desde abril, quando o governo do estado concluiu a atualização do anteprojeto, revisando o valor estimado de 500 milhões de reais para cerca de 1 bilhão de reais. Desde então, o andamento aguardava análises do governo federal para autorizar os repasses que irão financiar a obra. O dinheiro virá dos fundos do Plano Rio Grande, FUNRIGS, cerca de 300 milhões, e 700 milhões do apoio à infraestrutura para recuperação e adaptação a eventos climáticos extremos. Ao menos dois contratos do escritório de Viviane Barsi de Moraes, esposa do ministro Alexandre de Moraes, relacionados ao Banco Master, foram disponibilizados pelo Supremo Tribunal Federal na madrugada desta sexta-feira. Os documentos foram publicados após o ministro André Mendonça retirar o sigilo da investigação na corte. Conforme publicado pela Folha de São Paulo, o acordo do escritório Barsi de Moraes com o banco, que previa pagamento de 131 milhões de reais e foi editado pelo magistrado, foi assinado em 2024 e citava consultoria estratégica em procedimentos junto à Polícia Federal, Polícia Civis, Banco Central, Receita Federal e Conselho Administrativo de Defesa Econômica. 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A disputa para decidir onde será realizada a final da Copa do Mundo de 2030 ganhou força nesta sexta-feira, depois que o primeiro-ministro do Marrocos pediu que o presidente da Federação de Futebol do país pare de fazer promessas sobre a sede da decisão. A Espanha também entrou na disputa. A FIFA ainda não anunciou qual dos três países que vão receber a competição, Espanha, Portugal ou Marrocos, sediará a final. A organização disse que o anúncio será feito em um momento oportuno. 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
6: Próxima edição às 5 horas.
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0: E as informações que vêm lá do nosso setor de jornalismo. Chuvas intensas desta sexta-feira, exigindo atenção em Garibaldi. Orientação: evitar áreas de alagamentos e também de riscos, além de descartar corretamente os resíduos. Em caso de emergência, acione a Defesa Civil. O telefone é o 3462-8192. Telefone é sempre bom você ter. Sabe aquele ímã de geladeira? Coloca lá para qualquer eventualidade que precisar. 3462-8192, o telefone da Defesa Civil. As informações que vêm lá do setor do jornalismo. Agora 4:08, gente, 4:08 em alta. Essa é a programação, essa é a tua Rádio Garibaldi.
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3: A graça do trabalho. Fácil é ficarmos reclamando de ter que trabalhar e pouco agradecemos pela oportunidade que temos com o nosso trabalho de colaborar e cocriar. São Francisco diz que o trabalho é uma graça, pois por meio dele nos conectamos ainda mais com o Criador e colocando nossos dons e talentos à disposição dele, ajudamos a criar um mundo mais justo e fraterno. Trabalhemos! E quem não sabe trabalhar, que possa aprender. É um modo concreto de também bem dizer ao Criador. Seja um franciscano, seja uma franciscana. Paz e bem.
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0: 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E a Jovem Guarda tocando por aqui no Em Alta, na programação Tua Rádio Garibaldi.
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1: Legal, em alta aqui na programação tua Rádio Garibaldi, a programação da tarde desta sexta-feira. 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
1: 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E com ele nós estamos encerrando em alta a edição desta sexta-feira. 4 minutos agora faltando, 4 minutinhos faltando para as 5 da tarde. Daqui a pouquinho tem o Tia Prochega, ele já chegou aqui nos estúdios, Roberto Antônio Ferrante. Hoje nós voltamos também com o Santo Terço a partir das 18 horas, né, Beto? Volta normal hoje, né?
3: Normal.
1: Quem é que vai estar com a gente hoje, Beto?
3: Comunidade Nossa Senhora das Graças do bairro Três Lagoas.
1: Que maravilha.
3: Os ministros da comunidade que estaremos aqui.
1: Opa, já tem aqui primeira dezena já pro seu Taufer, né? Já tá garantida para ele. Então o pessoal pode ligar pra gente, mandar mensagem também, dá uma ligadinha para deixar reservar. Temos mais 4, a segunda, a terceira, a quarta e a quinta dezena. Abração, beijão do Balejão, obrigado pelo carinho, obrigado por ter estado conosco em mais uma tarde no Em Alta na programação. Vem aí notícias, edição das 5, depois tem Tia Prochega. Chega.

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3: 5 horas, notícias da hora. Vamos às informações da central de conteúdo da tua rádio.
4: A Expo Lagoa 2026 terá na quinta-feira, no seu primeiro dia, o primeiro seminário interregional de turismo. Será no restaurante do CTG Alexandre Pato, reunindo representantes de regiões turísticas para discutir integração, turismo rural e oportunidades de desenvolvimento. A palestra Potencialidades de Cada Uma das Regiões Turísticas será com Gisele Martins, do Sirenor, onde ela deve destacar a valorização de experiências como gastronomia, hospedagem, trilhas, artesanato e produtos locais, reforçando que o setor pode complementar a renda das propriedades e movimentar a economia regional. Na tua rádio, Cacique de Lagoa Vermelha, Daniel Carvalho.
5: Na microrregião de Veranópolis, Nova Prata é finalista de um prêmio internacional de turismo. O município concorre na categoria Destino Termal 2026, da 13ª edição do Prêmio Internacional Passaporte Aberto, promovido pela Organização Mundial de Jornalismo Turístico. O destaque é o Parque Termal Caldas de Prata, um dos principais atrativos turísticos da região. Nova Prata disputa a categoria com destinos termais do Uruguai, Argentina, Chile e Colômbia. A cerimônia de premiação está prevista para dia 18 de março de 2027, em Colônia do Sacramento, no Uruguai. A indicação amplia a visibilidade do município e reforça seu potencial turístico ligado às águas termais, à natureza e ao bem-estar. Da tua Rádio Veranense de Veranópolis, Monique Ziliotto.
6: Em Marau, destaque para uma oportunidade de saúde aberta a moradores de toda a região. Homens com 50 anos ou mais, diagnosticados com próstata aumentada, podem participar de um estudo clínico gratuito realizado pelo Instituto Meder em Passo Fundo. A pesquisa avalia a segurança e a eficácia da combinação de dois medicamentos em uma única cápsula diária para tratar sintomas urinários moderados a graves causados pela hiperplasia prostática, como jato fraco, urgência miccional e interrupções frequentes do sono. Para participar, é necessário ter a condição comprovada por ultrassom e atender aos critérios de exames de PSA. Informações adicionais podem ser consultadas pelo telefone WhatsApp 549-8432-7885. Da tua rádio Alvorada de Marau, Eduardo Serri.
7: Em Soledade, as chuvas registradas entre a madrugada e o início da manhã desta sexta-feira causaram danos em 3 residências na comunidade de São Tomé e São Jorge, no interior. Conforme informações apuradas, a ocorrência de granizo miúdo provocou danos nos telhados das casas. A equipe da Defesa Civil de Soledade esteve nos locais para prestar suporte às famílias. Durante o atendimento, foram distribuídas lonas e realizado o cadastro das residências atingidas. Os danos não comprometeram a estrutura dos telhados e não houve necessidade de retirada das famílias das residências. Ao longo desta sexta-feira, o tempo permanece instável com possibilidade de trovoadas e temporais isolados, conforme alertas da Defesa Civil Estadual. A tendência é de redução gradual da instabilidade no decorrer do período. Da tua Rádio Cristal de Soledade, Cláudio Fly.
8: A Secretaria de Segurança e Mobilidade Urbana de Garibaldi deu início nesta semana à implantação das primeiras ações previstas no estudo de mobilidade urbana do município. A primeira intervenção ocorre na Avenida Independência, no cruzamento com a Rua Vicente Dalbó, próximo à Escola Estadual Dante Grossi. No local, está sendo construída a primeira de uma série de rotatórias previstas pelo estudo, com o objetivo de organizar os fluxos de veículos e proporcionar mais segurança e fluidez no trânsito. A equipe responsável pela execução segue os parâmetros definidos no estudo técnico elaborado pela Fundação Universidade e Empresa de Tecnologia e Ciências, a Fundatec, que analisou o comportamento do trânsito em diferentes pontos da cidade. Da tua Rádio Garibaldi, João Paulo de Luca.
9: Caxias do Sul realizou o lançamento oficial da cartilha Setembro Amarelo. Precisamos falar sobre suicídio. Em solenidade no Salão Nobre do Centro Administrativo. A iniciativa integra as ações alusivas ao Setembro Amarelo, mês de conscientização sobre a prevenção do suicídio e a valorização da vida, reunindo autoridades municipais, secretários, vereadores e servidores públicos. Destinada prioritariamente aos servidores municipais, a cartilha visa fortalecer uma cultura de acolhimento, escuta e proteção mútua no ambiente de trabalho. Da tua Rádio São Francisco de Caxias do Sul, Luan Varela.
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24: Olá, olá, olá! Boa tarde! 17:11, hoje é dia 11 de setembro, não vai me dizer que é 11 graus de temperatura, Balejo?
25: 15 graus.
24: Ah, bom!
25: 15 graus, temperatura na Serra Gaúcha.
24: Opa lá, começando mais um Tia Proxega. Eita, moda boa!
25: Eu vou olhar no nosso reserva ver se tá a mesma temperatura.
24: Temos dois, um pro lado e um pro outro. Vamos ver se é isso.
25: 15.
24: Então tá, 15 graus de temperatura.
25: Esse não me deixa mentir.
24: O que deu de água, hein, Balejo? Meu chapéu.
25: A estrada aí.
24: É, tem que cuidar, tem que cuidar. Ó, teve um acidente a recém aí na entrada de Carlos Barbosa. Gente, vamos abrir o olho. Vamos abrir o olho. Gente, e o Teatro Chega vai começar com música, com alegria. E que bom poder encontrar tanta gente bonita lá do outro lado. Eita,
25: tem bonito, mas tem feio também, né?
24: Ah, tem, mas vamos deixar que é tudo bonito.
25: Tem os bons, mais ou menos. Ó,
24: ouvinte da Rádio Garibaldi é bonito.
25: Você se acha bonito, Roberto?
24: Olha, eu me acho.
25: Eu me acho muito feio, cara.
24: Mas que?
25: Eu não tenho.
24: Balejo,
25: casa,
24: Balejo,
25: nem, eu não tenho.
24: Põe algo na cabeça. Põe
25: é
24: alma na
25: por
24: cabeça.
25: Dentro, sou.
24: Não.
25: E feio por fora.
24: É o seguinte, se você não gosta de você, quem vai gostar de você?
25: Tu sabe que eu sou tão feio que todas as manhãs é um susto.
24: Toda manhã é um susto. Meu, eu olho no espelho assim, Caio!
25: Não tem mais espelho.
24: Patroa!
25: Tem tudo.
24: Tem um monstro aqui em casa.
25: Tem, é eu.
24: Não, não, mas vamos lá. Com todos os desafios, estamos vivos, diz
25: tamo
24: o Vitório
25: Mônica.
24: Estamos de pé.
25: Estamos de pé.
24: Bonito, feio, amarelo, azul, branco, preto, tudo igual.
25: É. Mas sempre tem um chinelo para um pé torto, né, Beto?
24: Mas que dúvida, tem que ter um chinelão aí. Mas vamos lá.
25: Sim, bora.
24: Que tal num canto alegre tense com Neto Fagundes? É bom, né?
25: É bom. Farroupilha.
24: E ó, tá chegando. Garibaldi, de 13 a 20 de setembro, tem Semana Farroupilha na Praça não, é lá na Praça Martini.
25: Praça Martini.
24: Ah, na Praça Martini Rossi.
25: Loureiro é aqui no centro.
24: Isso, Loureiro é aquela aqui do centro.
25: A Loureiro.
24: Não, é, não, não, é isso, da Martini, é, lá na Praça, Independência.
25: Antiga Praça das Rosas,
24: é, Loureiro, né? Isso aí, é isso aí. Mas vamos lá. Ah, eu vou dizer mais.
25: Ah.
24: O tradicional costelão vai ser no dia 20 e na sexta-feira da semana vai ter a Noite da Ovelha. Ah, já tô adiantando aí. É bom ou não é?
25: É mais.
24: Toca aí que é bom ter música tá? Conversa, tchê.
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0: Epa lá, vamos se preparando, gurizada. São 17h22. Opa lá, 5h22. 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Vamos fazer o seguinte: está na hora do intervalo e a gente já volta.
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3: 5:29, 5:29, 15 graus a temperatura. 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

0: Todo mundo mandando abraços pro Marcos Bianchi. Aê, Marcão! E nós aqui com música, né, Balejão? Tem que tocar música da boa.
1: Tocar música.
0: O que
1: ninguém
0: é que nós temos?
1: Nós para aniversário, ninguém
0: paga. Pois
1: fala
0: é,
1: nada,
0: ninguém
1: né?
0: paga bolo, ninguém é. Paga torta.
1: Nós aqui, ó. Pão e boa. Água. Pão e água.
0: Pão e água. Mais água do que pão. É. Porque aquele tá caro também. Vamos lá.
1: Ô Serranos.
0: Dele Serranos. Depois?
1: É, depois tem o Zezinho.
0: E Floreio.
1: É, Floreio.
0: Então é só na maneira, tchê.
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0: Opa, bom demais. Agora são 17h39. Como o tempo passa, hein? Eita, nós. 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Tá certo. Mas vamos ter que mandar um abraço, Flávio. Um abração pra lá pra dona, é de Esmeralda.
1: Tu lembra o nome dela?
0: Não.
1: Não lembra?
0: Não lembro.
1: É a dona...
0: Dona...
1: Né, Valdete!
0: Valdete! Ô, oh, dona Valdete, que alegria, obrigado pela audiência.
1: Trabalha aqui no hotel,
0: na,
1: né?
0: Na pousada, aqui no hotel dos Frades. Mas então, um abraço.
1: Carlos Antônio Mani.
0: Isso, esse é bom, esse é Galdério do Bom.
1: Esse é das Esmeraldas, gente boa.
0: Bah, mais, é, né? Terra do José Mendes.
1: E aí ela diz, é, do José Mendes?
0: É isso aí,
1: dona José Valdete Mendes. Borges.
0: Aquele abraço,
1: Valdete Borges. Ela pedia ao seu Mani, seu Carlos. O senhor sabe como é que tá lá o radialista, o rapaz?
0: Tá vivo!
1: Imagina quantas pessoas estavam aí. Tá vivo, tá respirando.
0: Tá vivo, isso que importa. Tá, Nath? Um abraço pra vocês. Vamos para o intervalo comercial.
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2: Curiosidades de São Francisco, presépio de Grécio. Você sabia que o presépio que montamos todos os anos no Natal foi uma inspiração de Deus em São Francisco de Assis? Sim. Em 1223, na cidade de Grécio, na Itália, ele quis reviver a graça da noite do Natal com a mesma cena que a Sagrada Família presenciou. São Francisco montou estábulos, animais, colocou pessoas como Maria, José, os pastores, e não colocou o menino na manjedoura. Eis que na noite do Natal, naquele vazio e silêncio, se ouviu a voz de uma criança, e Francisco contemplou o menino Jesus. Seja um franciscano, seja uma franciscana, paz e bem.
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19: 13 faltando para 6.
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9: 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Tá ok? Eita, nós vamos em frente e mandar mais parabéns aqui. Tem gente de aniversário. Quem está aniversariando? Aqui, ó. Parabéns para o... deixa eu ver aqui. Milton Mioto, lá de São Pantaleão. Milton Mioto, parabéns. A Iracema, patroa, toda a família deseja muitas felicidades lá em São Pantaleão. Valeu. Alô, Rogério Zimmermann, mecânico, também tem aniversário hoje. É isso aí. É lá, grande Rogério Zimmermann, lá do bairro Glória. Parabéns pelo teu aniversário, meu amigo. Vamos embora? Vamos com música? Sim. E é bom. Mais uma da Semana Farroupilha do Ivan da Borda. Tem que se pilchar, hein? Vamos lá que tá tudo de bom. Semana Farroupilha.
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0: no tropel dos cavalos. E no alvoroçal dos clarins se comemora a Semana Farroupilha em todo o Rio Grande do Sul, em homenagem ao general Bento Gonçalves. Viva o general Bento Gonçalves!
1: Viva!
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0: Mas o seu ideal continua vivo no coração dos gaúchos patriotas. 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

0: 7 minutinhos para 6. Eita, homenagem do Ivan Taborda também para a Semana Farroupilha. 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Muito bem, vamos parabenizar para fechar aqui, ó. Parabéns a Helena, abraça a Helena Rumil, abraça com carinho a neta Letícia, que hoje, não, amanhã vai comemorar seus 15 anos. Letícia Rumil, 15 anos amanhã. Parabéns pra ti, Leti. Receba o abraço aí do bairro Alfândega, né? Abraços dos pais também, além da avó Helena, né? O pai, que é o... Como é que é? O César e a Luciana, que deseja felicidades para a filha, que está comemorando amanhã seus 15 anos. E com a Letícia, que está de aniversário, Balejo, vamos ficando. Opa, por aqui.
1: Não, tem um recado aqui, ó.
0: Manda, Lucheiro!
1: Pra mexer com as bichas da gente aí, bah, né?
0: Que coisa.
1: Boa tarde, Roberto, boa tarde. Boa tarde. Balejo. Olha, domingo eu vou ajudar a fazer um arroz carreteiro lá no galpão do CTG Sentinela da Serra. Céu.
0: Lá na janta. Praça Martins.
1: Vai ser
0: Martins.
1: Completa a coisa.
0: Com o Lucheiro, né? Vai ser completa. Com o Lucheiro é completo. O homem é deste. Bota a boia que esse homem faz.
1: Deixou triste agora aqui, Lucheiro.
0: Vai fazer o quê? Deu. É só não chegar lá domingo que a coisa funciona. Não tem problema. Lucheiro, um abraço pra ti. Tudo de bom. Valeu.
1: Valeu.
0: Até segunda-feira. Bom final de semana pra todo mundo aí. E tá aí, ó, pra Letícia, a valsa dos 15 anos. É amanhã, mas já estamos homenageando hoje. A vovó te manda um grande abraço, a vovó Helena.
1: Vem aí o terço.
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2: Agora são 18 horas mais 10 minutos. Boa noite. Que bom a gente se encontrar para rezar, para agradecer a Deus. Há mais uma semana. Mais uma semana que está indo embora, mais um final de semana que vem aí, e que bom a gente estar juntos, com os desafios que cada um tem, mas sempre persistente na fé, na alegria e no amor para com Deus. Hoje estamos recebendo aqui a Marilice, a Terezinha, o Lauri e também a Itervina, ministros da comunidade Nossa Senhora das Graças do bairro Três Lagoas, justamente com o Flávio. Boa noite, pessoal.
3: Boa noite, boa noite. Boa noite.
2: Vamos então com o grupo de ministros, vamos rezar o Santo Terço com todos os nossos ouvintes, com todos os nossos irmãos, com todas as nossas irmãs que conosco formam essa grande corrente de oração. Eu trago presente todas as intenções que aqui estão, todas as intenções que os ouvintes vão colocar, estão colocando através do seu pensamento ou também pelo WhatsApp 54 99118 5111. Vamos iniciar então com o sinal do cristão. Nós estamos aqui reunidos em nome do Pai, do Filho e do Espírito Santo. Amém. Creio em Deus Pai, Todo-Poderoso, Criador do céu e da terra, em Jesus Cristo, seu único Filho, nosso Senhor, que foi concebido pelo poder do Espírito Santo, nasceu da Virgem Maria, padeceu sobre Pôncio Pilatos, foi crucificado, morto e sepultado, desceu à mansão dos mortos, ressuscitou o terceiro dia, subiu ao céu, está sentado à direita de Deus Pai Todo-Poderoso, onde há de vir a julgar os vivos e os mortos. Creio no Espírito Santo, na Santa Igreja Católica, na comunhão dos santos, na remissão dos pecados, na ressurreição da carne, na vida eterna. Amém. Eu vou começar pela Marilice, as suas intenções para esse Santo Terço.
4: Bom, eu quero rezar pela saúde da minha família, pelo João, que domingo faz 5 meses que ele faleceu, para os festeiros que estão organizando a festa e para aqueles que vão entrar também para o ano que vem.
2: Amém.
4: E pela saúde do Jorge Locatelli e por todas as famílias do bairro Três Lagoas e para todos os doentes também.
2: Ok, eu trago presente também aqui as intenções, todas que estão nessa urna, tantos e tantos nomes que aqui estão, com os seus desafios, com as situações difíceis de cada um. Vamos pedir que Deus olhe por cada uma dessas intenções. Tenha certeza que Deus não desampara ninguém, Ele está sempre ao nosso lado, e eu sou a prova disso. Com certeza, Deus está junto de nós. Flávio, um momento também difícil, a tua mãe está passando, né?
3: É, eu quero também pedir em oração por ela. A mãe já está com uma idade um pouco avançada também e estava hospitalizada, segue hospitalizada no Hospital São Pedro aqui em Garibaldi e hoje, infelizmente, ela foi transferida para a UTI, até por uma certa precaução, né? Isso, mas em oração a gente pede que Deus cuide dela.
2: Ela se chama?
3: Noeli.
2: Noeli. Que Deus olhe pela Noeli. Vamos aqui, já o José Taufer já está conosco, já vai colocar suas intenções. Vamos começar então rezando juntos. Pai nosso, que está no céu, santificado seja vosso nome. Venha a nós o vosso reino. Seja feita a vossa vontade, assim na terra como no céu.
5: O pão nosso de cada dia nos dai hoje. Perdoai as nossas ofensas, assim como nós perdoamos a quem nos tem ofendido. E não deixeis cair em tentação, mas livrai-nos do mal. Amém.
2: Ave Maria, cheia de graça, Senhor é convosco, bendita sois vós entre as mulheres, e bendita o fruto do vosso ventre, Jesus.
5: Santa Maria, Mãe de Deus, rogai por nós, pecadores, agora e na hora de nossa morte. Amém.
2: Ave Maria, cheia de graça, o Senhor é convosco, bendita sois vós entre as mulheres, e bendita o fruto do vosso ventre, Jesus.
5: Santa Maria, Mãe de Deus, rogai por nós, pecadores, agora e na hora de nossa morte. Amém.
2: Ave Maria, cheia de graça, o Senhor é convosco, bendita sois vós entre as mulheres, e bendita o fruto do vosso ventre, Jesus.
5: Santa Maria, Mãe de Deus, rogai por nós, pecadores, agora e na hora de nossa morte. Amém.
2: Glória ao Pai, ao Filho e ao Espírito Santo,
5: como era no princípio, agora e sempre. Amém.
2: Nossa Senhora das Graças,
6: rogai por nós.
2: Divino Pai Eterno,
6: abençoai-nos.
2: José, boa noite, bom em ouvir você. Vamos às suas intenções.
5: Quero primeiro agradecer a Deus pelo dom da vida, rezar pela minha família, rezar hoje pela minha sobrinha, a jovem...
2: A Gabriela,
5: Salves Baldasso, e os familiares que ela está no UTI em estado...
2: Meu Deus.
5: Em estado ainda, não acorda.
2: Meu Deus, que Deus olhe por ela.
5: Que Deus olhe por ela, e a família pede orações. Enfim, quero rezar também pelas pessoas que rezam conosco, por um meu vizinho que se acidentou recém aqui na frente da casa, tiveram que transferir ele para dentro, e eles, a família pede orações por ele, então vamos olhar também para eles. E quero rezar pela Vitalina, pela Iracema, para vocês a rádio.
2: Obrigado.
5: Aí do Três Lagoas, que são meus vizinhos. Enfim, a todos que precisam de nossas orações.
2: Ok. Flávio, alguma intenção já no nosso painel?
3: Já, Roberto, já temos sim aqui, vamos trazer para compartilhar com os nossos ouvintes. Antonieta Vianta conosco, agradece a Deus pelos 80 anos.
2: Amém, parabéns.
3: Reza pela querida Vitória Corsi, Missiaja, que Deus a conserve sempre com saúde, muitas alegrias.
2: Parabéns.
3: Pelo neto também, o Gustavo, aos três da paróquia São Pedro e para nós aqui da Rádio Garibaldi.
2: Obrigado.
3: Também está conosco rezando a Cleusa, pelo seu sobrinho, João Pedro, também que hoje veio ao mundo, olha ali,
2: uma vida ao mundo,
3: exatamente.
2: Que o anjo da guarda o acompanhe.
3: Que tenha muitas bênçãos de Deus, são essas as primeiras intenções.
2: Unimos as intenções de cada um dos nossos ouvintes, as nossas, juntos vamos pedir a saúde, a paz nas famílias, tudo o que a gente pode para o bem que aconteça na vida de todos nós. Nesse primeiro mistério doloroso, onde contemplamos?
3: A agonia de Jesus no Horto das Oliveiras.
2: Pai nosso, que está no céu, santificado seja o vosso nome. Venha a nós o vosso reino, seja feita a vossa vontade, assim na terra como no céu.
5: O pão nosso de cada dia nos dai hoje, perdoai as nossas ofensas, assim como nós perdoamos a quem nos tem ofendido, e não deixeis cair em tentação, mas livrai-nos do mal. Amém.
2: Ave Maria, cheia de graça, o Senhor é convosco, bendita sois vós entre as mulheres, e bendito é o fruto do vosso ventre, Jesus.
5: Santa Maria, Mãe de Deus, rogai por nós, pecadores, agora e na hora de nossa morte. Amém.
2: Ave Maria, cheia de graça, o Senhor é convosco, bendita sois vós entre as mulheres, e bendito é o fruto do vosso ventre, Jesus.
5: Santa Maria, Mãe de Deus, rogai por nós, pecadores, agora e na hora de nossa morte. Amém.
2: Ave Maria, cheia de graça, o Senhor é convosco, bendita sois vós entre as mulheres, e bendito é o fruto do vosso ventre, Jesus.
5: Santa Maria, Mãe de Deus, rogai por nós, pecadores, agora e na hora de nossa morte. Amém.
2: Ave Maria, cheia de graça, o Senhor é convosco, bendita sois vós entre as mulheres, e bendito é o fruto do vosso ventre, Jesus.
5: Santa Maria, Mãe de Deus, rogai por nós, pecadores, agora e na hora de nossa morte. Amém.
7: Ave Maria, cheia de graça, o Senhor é convosco. Bendita sois vós entre as mulheres, e bendito é o fruto do vosso ventre, Jesus.
5: Santa Maria, Mãe de Deus, rogai por nós, pecadores, agora e na hora de nossa morte. Amém.
7: Ave Maria, cheia de graça, o Senhor é convosco. Bendita sois vós entre as mulheres, e bendito é o fruto do vosso ventre, Jesus.
5: Santa Maria, Mãe de Deus, rogai por nós, pecadores, agora e na hora de nossa morte. Amém.
7: Ave Maria, cheia de graça, o Senhor é convosco. Bendita sois vós entre as mulheres, e bendito é o fruto do vosso ventre, Jesus.
5: Santa Maria, Mãe de Deus, rogai por nós, pecadores, agora e na hora de nossa morte. Amém.
7: Ave Maria, cheia de graça, o Senhor é convosco. Bendita sois vós entre as mulheres, e bendito é o fruto do vosso ventre, Jesus.
5: Santa Maria, Mãe de Deus, rogai por nós, pecadores, agora e na hora de nossa morte. Amém.
8: Ave Maria, cheia de graça, o Senhor é convosco. Bendita sois vós entre as mulheres, e bendito é o fruto do vosso ventre, Jesus.
5: Santa Maria, Mãe de Deus, rogai por nós, pecadores, agora e na hora de nossa morte. Amém.
7: Ave Maria, cheia de graça, o Senhor é convosco. Bendita sois vós entre as mulheres, e bendito é o fruto do vosso ventre, Jesus.
5: Santa Maria, Mãe de Deus, rogai por nós, pecadores, agora e na hora de nossa morte. Amém.
7: Glória ao Pai, ao Filho, ao Espírito Santo,
5: como era no princípio, agora e sempre. Amém.
7: Ó meu bom Jesus, perdoai-nos, livrai-nos do fogo do inferno, levai as almas todas para o céu, e socorrei
8: principalmente as que mais precisarem.
2: Nossa Senhora das Graças,
8: rogai por nós.
2: Divino Pai Eterno,
8: abençoai-nos.
2: Amém. Obrigado, José, por rezar conosco. Que a paz de Jesus e o amor de Maria esteja com você. Tenha um bom final de semana e paz e bem.
5: Paz e bem. E peço para todos que estão nos ouvindo que rezem pela minha sobrinha, tão jovem.
2: Vamos rezar por Gabriela.
5: Tá
2: bom, então.
5: Boa noite.
2: Boa noite. Vamos, todas as dezenas já são agendadas, tá? A Serita vai rezar agora, todas as dezenas já estão fechadas para hoje, né? Para esta sexta-feira. Eu peço para Terezinha, enquanto a gente aguarda aqui a ligação da Serita. Terezinha, para quem você vai rezar?
9: Um agradecimento ao Dom da Vida, pelos festeiros, por todos os doentes da comunidade, por todas as famílias também, e que há um bom êxito da festa.
2: Ok, então vamos unir a essas intenções. Lá no painel, chegou mais, Flávio?
3: Sim, nós temos a Joana, nossa parceira aqui do Terço, com o Ademir, estão rezando pelo Jorge e rezo também pela saúde, pela família, né? Por todos os parentes falecidos. Anitta Cisco também está rezando conosco. Boa noite, tudo bem?
2: Boa noite, tudo
3: bem? Ela reza por todos os falecidos das famílias Cisco e também Zanon. Pelos doentes, por todos aqueles que pedem as orações, agradece pelo dom da vida, por todos os doentes do bairro Três Lagoas, pelo Jorge Locatelli, pela saúde dele e também pelos festeiros do Três Lagoas, que tudo corra bem, Roberto.
2: Amém. Serita, bem-vinda, boa noite.
10: Boa noite, Roberto.
2: Para quem rezamos?
10: Bom, essa dezena então nós vamos rezar pelo bom êxito da festa, pelos festeiros deste ano, pelos próximos festeiros que assumirão o ano que vem, e todas as pessoas que estão trabalhando em prol da festa, que são muitas.
2: Amém.
10: Todos os que estão rezando o terço conosco e para vocês aí da rádio.
2: Muito obrigado, Serita. Então vamos unir as intenções da Serita, de cada um de nós, todos juntos, meditando o segundo mistério doloroso, onde contemplamos
3: a flagelação de nosso Senhor Jesus Cristo.
7: Pai nosso que estais no céu, santificado seja vosso nome, venha a nós o vosso reino, seja feita a vossa vontade, assim na terra como no céu.
10: o pão nosso de cada dia nos dai hoje, perdoai as nossas ofensas, assim como nós perdoamos a quem nos tem ofendido, e não nos deixeis cair em tentação, mas livrai-nos do mal. Amém.
7: Ave Maria, cheia de graça, o Senhor é convosco, bendita sois vós entre as mulheres, e bendito é o fruto do vosso ventre, Jesus.
10: Santa Maria, Mãe de Deus, rogai por nós, pecadores, agora e na hora da nossa morte. Amém.
7: Ave Maria, cheia de graça, o Senhor é convosco, bendita sois vós entre as mulheres, e bendito é o fruto do vosso ventre, Jesus.
10: Santa Maria, Mãe de Deus, rogai por nós, pecadores, agora e na hora da nossa morte. Amém.
7: Ave Maria, cheia de graça, o Senhor é convosco, bendita sois vós entre as mulheres, e bendito é o fruto do vosso ventre, Jesus.
10: Santa Maria, Mãe de Deus, rogai por nós, pecadores, agora e na hora da nossa morte. Amém.
7: Ave Maria,
8: cheia de graça, o Senhor é convosco. Bendita sois vós entre as mulheres, e bendito é o fruto do vosso ventre, Jesus.
10: Santa Maria, Mãe de Deus, rogai por nós, pecadores, agora e na hora da nossa morte. Amém.
7: Ave Maria, cheia de graça, o Senhor é convosco, bendita sois vós entre as mulheres, e bendito é o fruto do vosso ventre, Jesus.
10: Santa Maria, Mãe de Deus, rogai por nós, pecadores, agora e na hora da nossa morte. Amém.
7: Ave Maria, cheia de graça, o Senhor é convosco, bendita sois vós entre as mulheres, e bendito é o fruto do vosso ventre, Jesus.
10: Santa Maria, Mãe de Deus, rogai por nós, pecadores, agora e na hora da nossa morte. Amém.
7: Ave Maria, cheia de graça, o Senhor é convosco. Bendita sois vós entre as mulheres, e bendito é o fruto do vosso ventre, Jesus.
10: Santa Maria, Mãe de Deus, rogai por nós, pecadores, agora e na hora da nossa morte. Amém.
7: Ave Maria, cheia de graça, o Senhor é convosco. Bendita sois vós entre as mulheres, e bendito é o fruto do vosso ventre, Jesus.
10: Santa Maria, Mãe de Deus, rogai por nós, pecadores, agora e na hora da nossa morte. Amém.
7: Ave Maria, cheia de graça, o Senhor é convosco. Bendita sois vós entre as mulheres, e bendito é o fruto do vosso ventre, Jesus.
10: Santa Maria, Mãe de Deus, rogai por nós, pecadores, agora e na hora da nossa morte. Amém.
7: Ave Maria, cheia de graça, o Senhor é convosco, bendita sois vós entre as mulheres, e bendito é o fruto do vosso ventre, Jesus.
10: Santa Maria, Mãe de Deus, rogai por nós, pecadores, agora e na hora da nossa morte. Amém.
7: Glória ao Pai, ao Filho e ao Espírito Santo.
10: Como era no princípio, agora e sempre. Amém.
7: Ó meu bom Jesus, perdoai-nos.
10: Perdoai-nos, livrai-nos do fogo do inferno, levai as almas todas para o céu e socorrei principalmente as que mais precisarem.
2: Nossa Senhora das Graças,
10: rogai por nós.
2: Divino Pai Eterno,
10: abençoai-nos.
2: Eu peço aqui pro seu Lauri, para quem rezamos a próxima dezena, seu Lauri?
11: Rezemos por todos os doentes, pelas almas do purgatório, é isso aí.
2: Tá bem, eu vou voltar com a Serita. Serita, para quem rezamos?
10: Bom, então essa dezena nós vamos rezar pela saúde da minha família, por todos os doentes da nossa comunidade, principalmente o Jorge e o Agenor, pelos falecidos de nossa comunidade e, em especial, os que já foram festeiros, inclusive o Carlos.
2: Amém. Eu só peço para o Flávio, no painel, alguma intenção a mais?
3: Vamos dar uma monitorada aqui, Roberto. Sim, está conosco a Justina. A Justina reza pela saúde do Roberto Ferrante.
2: Obrigado, Justina.
3: Pela saúde da minha mãe Noeli. Obrigado, Justina. Pela saúde de seus pais, pela saúde da família, por todos os doentes e pela equipe da Rádio Garibaldi. Também está rezando conosco a Helena a saúde a todas as pessoas que necessitam e oração a quem está rezando esse terço. Que Deus e Santa Bárbara nos livre de todos esses vendavais e chuva de granizo. Só pede proteção. Obrigado por mais uma semana abençoada. É isso.
2: Amém. Também rezamos para Jurema de Mari, lá de Santo Antônio de Castro. Ela que não tem dezena, mas vai rezar na próxima semana. Tá bom? Então, para suas necessidades, as suas intenções, vamos rezar também. Para Lourdes, lá de Marcorama, da mesma forma. Lourdes, rezamos pelas suas intenções. Vamos meditar esse terceiro mistério doloroso, onde contemplamos
3: a coroação de espinhos de nosso Senhor.
2: Pai nosso, que estais no céu, santificado seja vosso nome, venha a nós o vosso reino, seja feita a vossa vontade, assim na terra como no céu.
10: O pão nosso de cada dia,
2: nos dai hoje, perdoai as nossas ofensas,
10: assim como nós perdoamos a quem nos tem ofendido.
2: E não nos deixeis cair em tentação, mas livrai-nos do mal. Amém. Ave Maria, cheia de graça, o Senhor é convosco. Bendita sois vós entre as mulheres, e bendita o fruto do vosso ventre, Jesus.
10: Santa Maria, Mãe de Deus, rogai por nós, pecadores, agora e na hora da nossa morte. Amém.
2: Ave Maria, cheia de graça, o Senhor é convosco. Bendita sois vós entre as mulheres, e bendito é o fruto do vosso ventre, Jesus.
10: Santa Maria, Mãe de Deus, rogai por nós, pecadores, agora e na hora da nossa morte. Amém.
2: Ave Maria, cheia de graça, o Senhor é convosco. Bendita sois vós entre as mulheres, e bendito é o fruto do vosso ventre, Jesus.
10: Santa Maria, Mãe de Deus, rogai por nós, pecadores, agora e na hora da nossa morte. Amém.
2: Ave Maria, cheia de graça, o Senhor é convosco. Bendita sois vós entre as mulheres, e bendito é o fruto do vosso ventre, Jesus.
10: Santa Maria, Mãe de Deus, rogai por nós, pecadores,

0: Deus, rogai por nós, pecadores, agora e na hora da nossa morte. Amém.
1: Ave Maria, cheia de graça, o Senhor é convosco, bendita sois vós entre as mulheres, e bendito é o fruto do vosso ventre, Jesus.
0: Santa Maria, Mãe de Deus, rogai por nós, pecadores, agora e na hora da nossa morte. Amém.
1: Ave Maria, cheia de graça, o Senhor é convosco, bendita sois vós entre as mulheres, e bendito é o fruto do vosso ventre, Jesus.
0: Santa Maria, Mãe de Deus, rogai por nós, pecadores, agora e na hora da nossa morte. Amém.
1: Ave Maria, cheia de graça, o Senhor é convosco, bendita sois vós entre as mulheres, e bendito é o fruto do vosso ventre, Jesus.
0: Santa Maria, Mãe de Deus, rogai por nós, pecadores, agora e na hora da nossa morte. Amém.
1: Ave Maria, cheia de graça, o Senhor é convosco, bendita sois vós entre as mulheres, e bendito é o fruto do vosso ventre, Jesus.
0: Santa Maria, Mãe de Deus, rogai por nós, pecadores, agora e na hora da nossa morte. Amém.
1: Glória ao Pai, ao Filho e ao Espírito Santo.
0: Como era no princípio, agora e sempre. Amém.
1: Ó meu bom Jesus, perdoai-nos.
0: Perdoai-nos, livrai-nos do fogo do inferno, levai as almas todas para o céu e socorrei principalmente as que mais precisarem.
1: Nossa Senhora das Graças,
0: rogai por nós.
1: Divino Pai Eterno,
0: abençoai-nos.
1: Obrigado, Serita, por rezar conosco. Que a paz de Jesus, que o amor de Maria esteja com você, com todo o pessoal da festa. Tenha uma ótima jornada. Paz e bem. Bom final de semana.
0: Paz e bem. Obrigado, Roberto. Boa noite.
1: Boa noite. Vamos rezar com a Janete agora, o quarto mistério, nas suas intenções, 3464-7508. Também eu rezo aqui com a Itelvina. Itelvina, as intenções suas?
2: Eu queria rezar para a saúde de toda a comunidade de Três Lagoas, para toda a nossa família, e para todos os doentes, e para todas as pessoas que pedem uma Ave Maria para a gente rezar para eles. E para a minha nora, que ontem ela estava de aniversário.
1: Parabéns a ela.
2: Toda a família.
1: Valeu, então. Como é que é o nome dela?
2: Regina.
1: A Regina. Parabéns para a dona Regina. Vamos com a Janete. Boa noite, Janete.
3: Boa noite. Tudo bem?
1: Tudo bem. E as intenções, Janê?
3: Eu agradeço a Deus pelo dom da vida, por mais uma semana. Eu peço pela minha saúde e pela saúde de toda a minha família, especialmente para você também, que vem se recuperando.
1: Amém.
3: Muito bem, que Deus sempre te proteja. Rezo pela a minha netinha Heloísa, que hoje está completando 10 meses.
1: Querida, querida.
3: Nossa vida. Por todos os doentes, todos que precisam de orações. Eu rezo para Santa Bárbara, Nossa Senhora da Saleta, Nossa Senhora do Rosário de Fátima, pelas intempéries, pelos temporais, São Cristóvão, que proteja todos os motoristas, especialmente meu marido, que está na estrada ainda, e que sejamos todos abençoados, iluminados por Deus e Nossa Senhora.
1: Amém. Eu peço para o Flávio, lá no painel, alguma coisa mais?
4: Sim, Roberto. A Adriane está rezando conosco. Rezamos por todos os doentes, pelos nossos jovens, pela recuperação da mãe de uma colega muito querida também. Também está rezando conosco a Sevina Cossió. Que Nossa Senhora das Graças interceda a Deus pela minha família, por todos que precisam de oração, em especial aos doentes, pelos freis e também para nós da Rádio Garibaldi, Roberto.
1: Ok, então vamos unir a essas intenções a todos que estão colocando o seu pedido, a sua graça, a sua prece. Vamos meditar este quarto mistério doloroso. Onde contemplamos?
4: Nosso Senhor carregando penosamente a cruz até o alto do Calvário.
1: Pai nosso, que estais no céu, santificado seja vosso nome. Venha a nós o vosso reino, seja feita a vossa vontade, assim na terra como no céu.
3: O pão nosso de cada dia nos dai hoje. Perdoai as nossas ofensas, assim como nós perdoamos a quem nos tem ofendido. E não nos deixeis cair em tentação.

0: mas livrai-nos do mal. Amém.
1: Ave Maria, cheia de graça, o Senhor é convosco, bendita sois vós entre as mulheres, e bendito é o fruto do vosso ventre, Jesus.
0: Santa Maria, Mãe de Deus, rogai por nós, pecadores, agora e na hora da nossa morte. Amém.
1: Ave Maria, cheia de graça, o Senhor é convosco, bendita sois vós entre as mulheres, e bendito é o fruto do vosso ventre, Jesus.
0: Santa Maria, Mãe de Deus, rogai por nós, pecadores, agora e na hora da nossa morte. Amém.
1: Ave Maria, cheia de graça, o Senhor é convosco, bendita sois vós entre as mulheres, e bendito é o fruto do vosso ventre, Jesus.
0: Santa Maria, Mãe de Deus, rogai por nós, pecadores, agora e na hora da nossa morte. Amém.
1: Ave Maria, cheia de graça, o Senhor é convosco, bendita sois vós entre as mulheres, e bendito é o fruto do vosso ventre, Jesus.
0: Santa Maria, Mãe de Deus, rogai por nós, pecadores, agora e na hora da nossa morte. Amém.
1: Ave Maria, cheia de graça, o Senhor é convosco, bendita sois vós entre as mulheres, e bendito é o fruto do vosso ventre, Jesus.
0: Santa Maria, Mãe de Deus, rogai por nós, pecadores, agora e na hora da nossa morte. Amém.
1: Ave Maria, cheia de graça, o Senhor é convosco, bendita sois vós entre as mulheres, e bendito é o fruto do vosso ventre, Jesus.
0: Santa Maria, Mãe de Deus, rogai por nós, pecadores, agora e na hora da nossa morte. Amém.
1: Ave Maria, cheia de graça, o Senhor é convosco, bendita sois vós entre as mulheres, e bendito é o fruto do vosso ventre, Jesus.
0: Santa Maria, Mãe de Deus, rogai por nós, pecadores, agora e na hora da nossa morte. Amém.
1: Ave Maria, cheia de graça, o Senhor é convosco, bendita sois vós entre as mulheres, e bendito é o fruto do vosso ventre, Jesus.
0: Santa Maria, Mãe de Deus, rogai por nós, pecadores, agora e na hora da nossa morte. Amém.
1: Ave Maria, cheia de graça, o Senhor é convosco, bendita sois vós entre as mulheres, e bendito é o fruto do vosso ventre, Jesus.
0: Santa Maria, Mãe de Deus, rogai por nós, pecadores, agora e na hora da nossa morte. Amém.
1: Ave Maria, cheia de graça, o Senhor é convosco, bendita sois vós entre as mulheres, e bendito é o fruto do vosso ventre, Jesus.
0: Santa Maria, Mãe de Deus, rogai por nós, pecadores, agora e na hora da nossa morte. Amém.
1: Glória ao Pai, ao Filho e ao Espírito Santo.
0: Assim como era no princípio e agora e sempre. Amém.
1: Ó meu bom Jesus,
0: perdoai-me, livrai-me do fogo do inferno, e levai as almas todas para o céu, e socorrei principalmente as que mais precisarem.
1: Nossa Senhora das Graças,
0: rogai por todos nós.
1: Divino Pai Eterno,
0: abençoai-nos.
1: Janete, obrigado por rezar conosco, que a paz de Jesus e o amor de Maria esteja com você, com a tua família. Um bom final de semana, paz e bem.
0: Igualmente para todos vocês aí da rádio, todos que estão rezando, uma boa noite, paz e bem, um bom fim de semana.
1: Boa noite, obrigada. Vamos voltar aqui para a Helena. A Helena, então, que vai rezar conosco. Enquanto isso, alguma intenção a mais que vocês tenham a colocar? Fiquem à vontade.
2: Pela família e por você, Roberto, sua recuperação.
1: Obrigado.
2: Todo mundo, do pessoal da rádio também.
1: Obrigado.
3: Você? Pela tua recuperação, Roberto.
1: Obrigado.
3: E a Nossa Senhora das Graças. Por todos da rádio, por Flávio também.
4: Obrigado. Nossa Senhora das Graças acompanha sempre todos nós e vocês também aqui da rádio, tá?
1: Muito obrigado, gente. Muito obrigado. Então, vamos unir essas intenções com a Helena, que tem as suas intenções a serem colocadas. Boa noite, Helena.
5: Boa noite, Roberto. Tudo bem?
1: Bem, graças a Deus.
5: Eu quero rezar pedindo a Nossa Senhora das Graças a saúde para a nossa família, para vocês, Roberto.
1: Obrigado.
5: Para estar de volta, terço com nós. Eu quero rezar também pela minha neta, que continua a ser essa menina que ela é. E eu quero rezar também por todos os doentes do nosso bairro.
1: Pelos 15 anos da Letícia, que é amanhã, né, Helena?
5: Sim, é amanhã. Isso?
1: Então rezamos por ela, que tudo de bom esteja presente. Flávio, para fechar, alguma intenção a mais?
6: Não, Roberto, não temos mais. É isso aí.
1: Tá bem. Então vamos meditar esse quinto mistério doloroso, onde contemplamos.
6: Nesse quinto mistério doloroso, nós contemplamos a crucificação e morte de nosso Senhor Jesus Cristo.
1: Pai nosso que está no céu, santificado seja o vosso nome. Venha a nós o vosso reino, seja feita a vossa vontade, assim na terra como no céu.
5: O pão nosso de cada dia nos dai hoje, perdoai as nossas ofensas, assim como nós perdoamos a quem nos tem ofendido, e não nos deixeis cair em tentação, mas livrai-nos do mal. Amém.
1: Ave Maria, cheia de graça, o Senhor é convosco, bendita sois vós entre as mulheres, e bendito é o fruto do vosso ventre, Jesus.
5: Santa Maria, Mãe de Deus, rogai por nós, pecadores, agora e na hora da nossa morte. Amém.
1: Ave Maria, cheia de graça, o Senhor é convosco, bendita sois vós entre as mulheres, e bendito é o fruto do vosso ventre, Jesus.
5: Santa Maria, Mãe de Deus, rogai por nós, pecadores, agora e na hora da nossa morte. Amém.
1: Ave Maria, cheia de graça, o Senhor é convosco, bendita sois vós entre as mulheres, e bendito é o fruto do vosso ventre, Jesus.
5: Santa Maria, Mãe de Deus, rogai por nós, pecadores, agora e na hora da nossa morte. Amém.
1: Ave Maria, cheia de graça, o Senhor é convosco, bendita sois vós entre as mulheres, e bendito é o fruto do vosso ventre, Jesus.
5: Santa Maria, Mãe de Deus, rogai por nós, pecadores, agora e na hora da nossa morte. Amém.
1: Ave Maria, cheia de graça, o Senhor é convosco, bendita sois vós entre as mulheres, e bendito é o fruto do vosso ventre, Jesus.
5: Santa Maria, Mãe de Deus, rogai por nós, pecadores, agora e na hora da nossa morte. Amém.
1: Ave Maria, cheia de graça, o Senhor é convosco, bendita sois vós entre as mulheres, e bendito é o fruto do vosso ventre, Jesus.
5: Santa Maria, Mãe de Deus, rogai por nós, pecadores, agora e na hora da nossa morte. Amém.
1: Ave Maria, cheia de graça, o Senhor é convosco, bendita sois vós entre as mulheres, e bendito é o fruto do vosso ventre, Jesus.
5: Santa Maria, Mãe de Deus, rogai por nós, pecadores, agora e na hora da nossa morte. Amém.
1: Ave Maria, cheia de graça, o Senhor é convosco, bendita sois vós entre as mulheres, e bendito é o fruto do vosso ventre, Jesus.
5: Santa Maria, Mãe de Deus, rogai por nós, pecadores, agora e na hora da nossa morte. Amém.
1: Ave Maria, cheia de graça, o Senhor é convosco, bendita sois vós entre as mulheres, e bendito é o fruto do vosso ventre, Jesus.
5: Santa Maria, Mãe de Deus, rogai por nós, pecadores, agora e na hora da nossa morte. Amém.
1: Ave Maria, cheia de graça, o Senhor é convosco, bendita sois vós entre as mulheres, e bendito é o fruto do vosso ventre, Jesus.
5: Santa Maria, Mãe de Deus, rogai por nós, pecadores, agora e na hora da nossa morte. Amém.
1: Glória ao Pai, ao Filho e ao Espírito Santo.
5: Como era do princípio, agora e sempre. Amém.
1: Ó meu bom Jesus,
5: perdoai e livrai-nos do fogo do inferno, levai as almas todas para o céu e socorrei principalmente os que mais precisaram.
1: Nossa Senhora das Graças,
5: rogai por nós.
1: Divino Pai Eterno,
5: abençoai-nos.
1: Obrigado, Helena. Quem rezou com a senhora, Helena?
5: A Letícia.
1: A Letícia, aniversariante de amanhã, que a paz de Jesus e o amor de Maria esteja com vocês, um bom final de semana e parabéns para a Letícia. Paz e bem.
5: Paz e bem, santa alegria.
1: Santa alegria. Salve, rainha, mãe de misericórdia, vida, doçura, esperança, nossa salve. A vós, bradamos, degredados filhos de Eva, a vós suspirando, gemendo e chorando neste vale de lágrimas, e após a advogada nossa, esses vossos olhos misericordiosos a nós volveis, e depois desse desterro mostrai-nos, Jesus, bendito o fruto do vosso ventre, ó clemente, ó piedosa, ó doce sempre Virgem Maria. Rogai por nós, Santa Mãe de Deus,
4: para que sejamos dignos das promessas de Cristo.
1: Só lembrando então que a missa da festa festiva na Nossa Senhora das Graças domingo é às 10 horas, né? Às 10 lá na igreja da comunidade. E depois a confraternização, o almoço, será lá no bairro Cairu, no salão da comunidade, que gentilmente foi cedido aí para a comunidade Nossa Senhora das Graças. E ainda resta alguns ingressos. Tinha 60, tinha, porque agora não sei quantos tem. Então, se a gente, quem quiser adquirir antecipadamente, 75 adulto e 35 crianças até 12 anos. Então, vou deixar aqui um telefone do Adriano, 999-50-3457. 999-50-3457. Tá bom, gente? Então, os últimos ingressos da festa Nossa Senhora das Graças.
6: Roberto, é bom lembrar porque eram 11h21 quando a Carolina mandou aqui, né?
1: É verdade.
6: 60. Então, menos de meio-dia e toda tarde, com certeza tem menos ainda.
1: Tem a metade disso aí, olha lá.
6: Olha lá.
7: Que fosse todos, isso aí. Né,
1: vão todos, com certeza, com a graça de Deus. Com a Nossa Senhora das Graças também. Obrigado, então, a quem veio rezar, a Marilice, a Terezinha, o seu Lauri e a Itelvina, ministro da Eucaristia da comunidade Nossa Senhora das Graças. Muito obrigado a vocês e uma boa festa.
7: Obrigada.
1: Valeu, Flávio. Bom final de semana.
6: Pra você e também.
1: Semana que vem, segunda-feira, volta nós com o Santo Terço. Tenham todos uma boa noite. Paz e bem.
6: Paz e bem. Santa alegria.
1: Louvado seja nosso Senhor Jesus Cristo.
6: Para sempre seja louvado.
1: Frei Rogério, a sua bênção para todos nós.
8: Que a vossa bênção maternal, ó Nossa Senhora de Fátima, acompanhe a cada um de nós, agora e sempre. Amém. Que o Senhor te abençoe e te guarde. Amém. Que Ele te mostre a sua face e te conceda a sua graça. Amém. Que Ele volte para ti o seu rosto e te dê a paz. Amém. Que o Senhor te abençoe, em nome do Pai, do Filho e do Espírito Santo. Amém. Paz e bem, salve Maria. Uma boa noite a todos.
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0: empreendedorismo, Natália Koslick.
1: A competição começa no dia 18 de setembro com uma prova online. As questões envolvem raciocínio lógico, inovação e empreendedorismo com situações do cotidiano.
2: Hoje na apresentação da Voz do Brasil, eu, Mariana Jungmann e Nazi Brum.
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2: A pesquisa mensal do IBGE, divulgada hoje, mostrou uma queda de 0,32% na inflação oficial do país no mês de agosto.
0: Impactaram o resultado descontos na conta de luz, nas passagens aéreas, nos preços de combustíveis e de alimentos.
3: O Índice Nacional de Preços ao Consumidor Amplo, que mede a inflação oficial do país, teve queda de 0,32% em agosto. O valor ficou 0,39 ponto percentual abaixo do registrado em julho. Os grupos que exerceram maior impacto sobre o resultado foram habitação, transportes, alimentação e bebidas e comunicação. Em relação à habitação, Fernando Gonçalves, gerente do IPCA, explica que um fator que influenciou foram os descontos na conta de energia elétrica.
4: A queda registrada no grupo de habitação veio da contribuição de menos 0,33 pontos percentual da energia elétrica residencial, que recuou 7,63% no mês, em decorrência da incorporação do bônus do Itaipu, creditado nas faturas emitidas no mês de agosto.
3: O preço dos alimentos também recuou em agosto. Os maiores descontos ficaram com a batata inglesa, cenoura, cebola, tomate, ovo de galinha e café moído. A tendência de queda foi confirmada por um levantamento realizado em parceria com a Conab, Companhia Nacional de Abastecimento. De acordo com a diretora de Política Agrícola e Informação da companhia, Nayara Andreoli Bittencourt, a queda no preço desses itens influencia o valor da cesta básica no país.
5: O custo da cesta básica caiu em 25 das 27 capitais pesquisadas pela Conab e alguns alimentos importantes na mesa dos brasileiros contribuíram para esse resultado. O café e o tomate tiveram queda em 23 capitais, o feijão carioca ficou mais barato em 19 e o açúcar em 16 capitais. Boa parte desses alimentos tem a queda relacionada ao aumento da oferta e ao avanço das safras desses produtos.
3: Pão francês e óleo de soja, por outro lado, registraram variações acima de 2%, de acordo com o levantamento da Conab. Os preços mais altos são explicados pelo aumento da demanda global por esses itens, além dos possíveis efeitos climáticos do El Niño sobre a safra 2026-2027. Reportagem Graziele Bezerra.
2: No dia do Cerrado, foram divulgados novos dados sobre o desmatamento.
0: A perda de vegetação nativa recuou 19% em agosto, segundo os alertas em tempo real do DETER.
2: Também foi assinada a portaria que identifica as áreas prioritárias do Cerrado para a segurança hídrica.
6: Segundo o maior bioma do Brasil, o Cerrado ocupa um quarto do território nacional e é a savana mais rica do mundo em biodiversidade. Situado sobretudo no Planalto Central, também tem papel fundamental na disponibilidade de água no país, como explica Humberto Lúcio Lima, diretor-presidente do Instituto Arvoredo, que atua na preservação do Cerrado.
7: É o bioma conhecido como caixa d'água do Brasil, por possuir 3 aquíferos, abastecer 8 das 12 bacias hidrográficas que nós temos e ter mais de 131 mil nascentes. Então é um bioma extremamente importante, não só para as mudanças climáticas, também como para a água potável no Brasil.
6: E um novo levantamento divulgado pelo governo federal mostrou que 51% de todo o território do Cerrado é considerado prioritário para a segurança hídrica do Brasil. Com base nisso, foi assinada uma portaria que cria um sistema de áreas prioritárias de recarga hídrica no Cerrado. Os dados das principais áreas estarão disponíveis para gestores, pesquisadores e população em geral. A medida visa identificar e proteger regiões estratégicas para a manutenção dos recursos hídricos. Como comentou o ministro do Meio Ambiente e Mudança do Clima, João Paulo Capobianco.
8: São vários estudos mostrando a redução da vazão nos principais rios do Cerrado. Esse dado das áreas prioritárias para recarga hídrica é algo absolutamente fundamental. Quando você apresenta, com base sólida em dados científicos, as áreas prioritárias, isso permite você organizar melhor os seus investimentos. É claro que todas são importantes, mas se nós temos recursos ainda não tão abundantes como gostaríamos, nós precisamos começar pelas áreas prioritárias.
6: Também nesta sexta-feira foram divulgados novos dados sobre o desmatamento no Brasil. Segundo informações do sistema DETER, Sistema de Detecção de Desmatamento em Tempo Real, do Instituto Nacional de Pesquisas Espaciais, os alertas de desmatamento no Cerrado caíram 19% em agosto, na comparação com o mesmo mês de 2025. A perda de vegetação nativa somou 238 quilômetros quadrados. Reportagem Gabriela Noronha.
0: O Ministério da Saúde confirmou 3 casos de sarampo em Tabatinga, no Amazonas.
2: Outros 2 foram confirmados em São Paulo, que já soma 32 pacientes esse ano.
0: O Brasil é considerado livre do vírus desde 2024, mas ainda registra casos esporádicos.
2: A vacinação é a principal forma de evitar a transmissão da doença. O imunizante é oferecido gratuitamente pelo SUS.
9: Após a confirmação nesta semana de 3 casos de sarampo no estado do Amazonas, o Ministério da Saúde intensificou as ações de vigilância na região. Os esforços são para interromper possíveis cadeias de transmissão do vírus. Os casos foram confirmados em Tabatinga, na fronteira entre Brasil, Colômbia e Peru. Os episódios ocorreram em pessoas que vieram da cidade de Alto Monte, no Peru, sem histórico de vacinação contra o sarampo. Além do Amazonas, o Ministério da Saúde mantém alerta para São Paulo, que registrou 32 casos neste ano, 2 pacientes confirmados esta semana. Medidas de vigilância sanitária e vacinação estão sendo tomadas e não há registro de circulação do vírus para além das cidades de Guarulhos, São Bernardo do Campo e a capital paulista, que registra 29 dos 32 casos. O Brasil é certificado como livre do vírus desde 2024, mas ainda registra casos esporádicos, principalmente relacionados à importação do vírus de outros países. O sarampo já foi uma das principais causas de mortalidade infantil em todo o mundo. A transmissão ocorre pelas vias aéreas, ao tossir, espirrar, falar ou respirar. A doença possui alto nível de contágio. Quando a pessoa é infectada, ela pode transmitir o vírus para 90% das pessoas próximas que não estejam imunes. A vacinação é a principal forma de evitar novos casos. Os imunizantes são oferecidos gratuitamente pelo SUS e integram um calendário nacional de vacinação para pessoas de 12 meses a 59 anos. Há 2 vacinas disponíveis no SUS para a proteção contra a doença: a tríplice viral, que protege contra sarampo, cachumba e rubéola, e a tetraviral, que além dessas 3, imuniza também contra a varicela. Edinaldo Júnior para a Voz do Brasil.
0: O PrevBarco, uma espécie de agência flutuante do INSS, leva serviços e informações de previdência social a comunidades isoladas do país.
2: Em setembro, a embarcação vai iniciar uma nova operação no Amapá.
0: Entre 28 de setembro e 9 de outubro, atenderá comunidades do arquipélago do Bailique. Depois segue para o município de Cutias, onde permanece até 23 de outubro.
2: Mas, antes de seguir para o Amapá, o PrevBarco estará em Chaves, no arquipélago do Marajó, no Pará, de 14 a 25 de setembro.
0: Não é necessário realizar agendamento prévio. O atendimento ocorre por ordem de chegada durante a permanência da embarcação em cada localidade.
2: Estudantes do ensino médio de todo o Brasil têm até 15 de setembro para se inscrever na primeira edição nacional da Olimpíada Nacional de Empreendedorismo.
0: O evento é individual e gratuito.
2: E os finalistas vão participar de uma imersão em empresas parceiras do projeto.
10: A competição começa no dia 18 de setembro com uma prova online de caráter diagnóstico. As questões envolvem raciocínio lógico, inovação e empreendedorismo com situações do cotidiano. Os 100 mil estudantes com melhor desempenho avançam para a segunda fase, marcada para 9 de outubro. Nessa etapa, a prova será dissertativa e os estudantes deverão desenvolver propostas de soluções e modelos de negócios. Os 100 melhores colocados no ranking nacional serão selecionados para a fase final. O secretário nacional de Inclusão Socioprodutiva, MEIS e Cooperativismo, do Ministério do Empreendedorismo, da Microempresa e da Empresa de Pequeno Porte, Danilo Cabral, disse que os finalistas participam de um curso intensivo de curta duração voltado ao aprimoramento dos projetos, desenvolvimento de produtos e elaboração de planos de negócio.
11: É linkar aqueles que estão na escola, que precisam identificar essa vocação, qualificar, formar para poder empreender, com esse mundo do trabalho. É o papel do ensino médio, é formar para a cidadania e formar para o mundo do trabalho. Essa imersão vai durar 3 dias, onde aí sim os alunos já terão que apresentar um produto, um plano de negócio, e disso sairá 27 finalistas.
10: Além das provas, a programação prevê atividades de formação para estudantes, professores e escolas participantes. A etapa nacional será realizada em Brasília no dia 10 de dezembro. As inscrições são gratuitas e podem ser feitas pela internet até 15 de setembro. O endereço é one.ufma.br. Com locução de Natália Koslick, reportagem Pablo Mundim.
0: O uso da biometria digital ou um reconhecimento facial já faz parte da vida das pessoas hoje em dia.
2: Seja para fazer uma transação bancária ou para acessar o gov.br, por exemplo, esse tipo de procedimento agiliza o acesso a serviços e informações, protegendo os dados dos usuários.
0: Vamos saber como esses dados são armazenados e que cuidados extras podem ser tomados no ambiente digital.
12: Fazer uma selfie, aquela foto de si mesmo, virou rotina não só para as redes sociais. Também é com ela que é possível acessar portarias de prédios, desbloquear o celular, abrir aplicativos bancários ou entrar no portal gov.br, por exemplo. A biometria facial e a digital, aquela que lê as impressões digitais, estão presentes no dia a dia do cidadão. A tecnologia confirma a identidade do usuário em segundos e cria uma camada extra de proteção. Laerte Peota de Melo, professor da Universidade de Brasília e especialista em cibersegurança, explica que há diferenças nos sistemas biométricos de acordo com a finalidade.
13: Tanto os bancos quanto sistemas assim, que a gente chama de sistemas críticos, eles têm um sistema biométrico muito mais eficiente. Ele é diferente do que a gente usa no celular, no nosso dia a dia. A biometria que você usa no celular é para acessar os seus dados que estão no seu aparelho. Então são sistemas bem diferentes.
12: A biometria digital analisa os padrões únicos dos dedos das mãos. Já o reconhecimento facial mapeia pontos e contornos do rosto, como a distância entre os olhos e o formato do queixo. No Brasil, a biometria é classificada como dado pessoal sensível pela Lei Geral de Proteção de Dados. As empresas são obrigadas a explicar o motivo da coleta, armazenar os dados de forma segura e excluí-los quando não forem mais necessários. Gustavo Henrique de Souto Silva, subsecretário de Planejamento e Tecnologia da Informação do Ministério das Comunicações, explica que essas informações são protegidas.
14: Quando a gente fala de segurança e as pessoas têm esse medo daquele dado vazar, é que esses dados, eles são muito bem protegidos, são criptografados. E assim, não é qualquer pessoa ou empresa que tem acesso a isso. E esses dados não é disponível, acessível de forma indiscriminada. Então, eles têm um controle de acesso.
12: E alguns procedimentos simples podem ajudar a proteger a identidade e os dados sensíveis no ambiente digital, como ativar a verificação em 2 etapas em suas contas, usar um gerenciador de senhas para armazenar os dados e proteger o chip do seu celular nas configurações do telefone. Reportagem Luciana Colares de Holanda.
2: A identificação biométrica virou política nacional pelo Ministério de Portos e Aeroportos. O objetivo é modernizar o controle de acesso e ampliar a segurança nos sistemas de transporte do país.
0: A iniciativa padroniza o uso de tecnologias como reconhecimento facial e digital em aeroportos, portos, instalações portuárias e hidrovias.
2: E a biometria deixa o sistema nos aeroportos mais moderno. Mas tem coisas que só dependem do ser humano para a viagem ser mais tranquila, como disciplina e educação.
0: Tumultos, brigas ou até mesmo piadinhas fora de hora em aeroportos ou aviões podem causar um verdadeiro transtorno para muitas pessoas, como atrasos de voos e até pousos de emergência.
2: Agora, os passageiros que não respeitarem as regras serão penalizados com multas altas e podem chegar a ficar proibidos de viajar por até 1 ano.
0: E para alertar os viajantes sobre essas mudanças, o Ministério de Portos e Aeroportos lançou a campanha Parece Exagero, é Segurança.
15: O passageiro indisciplinado é aquele que comete atos que violam e comprometem a segurança, a tranquilidade e a dignidade de outras pessoas. O analista de marketing João Gabriel Palhão conta que já presenciou um desses atos, que provocou atrasos e estresse nos passageiros.
16: Vindo aqui para Brasília mesmo, presenciei isso com um caso de notebook. Desde o início do voo, a comissária já avisou, na hora que ela passava perto, o cara tirava, mas sempre voltava. Então foi o voo inteiro dando trabalho.
15: A campanha parece exagero, mas é segurança, foi motivada pelo aumento de episódios envolvendo passageiros indisciplinados a bordo das aeronaves e nos aeroportos do país. Segundo o Ministério de Portos e Aeroportos, o Brasil registrou 881 casos de indisciplina no transporte aéreo entre janeiro e junho de 2026. Desse total, 154 episódios poderiam comprometer de forma grave a segurança operacional. A assistente social Maria Bezerra afirma que essas atitudes prejudicam muitas pessoas.
17: A gente pode perceber em vários voos problemas com um ou outro passageiro, ou uma ou outra também, que pensam que o umbigo dela fala por todo mundo, não é? Então eu acho que é bastante interessante a gente pensar que um voo com mais de 100 pessoas, além de mim, todos têm direito. E uma pessoa não pode impedir o bem-estar das demais.
15: Além da campanha, a ANAC, Agência Nacional de Aviação Civil, definiu um conjunto de medidas para enfrentar situações que possam comprometer a segurança e o funcionamento das operações aéreas por causa de passageiros indisciplinados. Entre as punições estão a aplicação de multas, além de ter o direito de viajar suspenso por um ano. Como explica o superintendente de infraestrutura aeroportuária da Agência de Aviação Civil, Giovano Palma.
18: Então há uma multa de até R$17.500 para os casos graves. São aqueles casos de agressão do pessoal do balcão de check-in, agressão do pessoal que faz o controle de segurança, ou também informação falsa de bomba. E nós temos os casos gravíssimos, que são aqueles casos a bordo da aeronave, em que há, por vezes, uma agressão ao tripulante, em que inviabiliza esse tripulante de continuar trabalhando dentro da aeronave. E se um tripulante, ele acaba, por uma agressão, não podendo trabalhar, isso afeta a segurança, principalmente no momento de emergência, que além da multa, pode haver um impedimento de voar por até 6 ou 12 meses, né?
15: As novas medidas passam a valer a partir de 14 de setembro. Reportagem Cleide Lopes.
2: Para saber mais sobre a Resolução 800 da ANAC, que cria regras para atos de indisciplina, acesse pareceexagero.com.br.
0: Estudantes que ingressaram em cursos presenciais de licenciatura este ano já podem se inscrever no PEDMEIA Licenciaturas.
2: O prazo vai até o dia 19 de dezembro, enquanto houver vagas.
0: Podem participar estudantes que tiveram pelo menos 650 pontos no Exame Nacional do Ensino Médio, Enem, e foram matriculados por meio do Sisu, ProUni ou Fies.
2: A bolsa é de R$1.050 por mês durante todo o curso. Desse valor, R$700 podem ser sacados todo mês e R$350 ficam em poupança.
0: As inscrições devem ser feitas pela plataforma Freire no site freire.caps.gov.br.
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2: Hoje vamos viajar até o sertão do Nordeste, no interior do Piauí.
0: É na Serra da Capivara que encontramos a maior quantidade de arte rupestre no Brasil.
2: Além do valor histórico, por lá é possível fazer trilhas, escaladas, passeios de bicicleta e até voos livres.
20: Sinônimo de fofura e tranquilidade, a capivara virou febre mundial.
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20: Maria Luísa Fukushima Rodrigues, de 5 anos, é fã desse animal que vive perto de lagos e rios em várias partes do país.
22: Maria Luísa, qual é o seu bichinho preferido?
23: Capivara.
22: E por quê?
23: Porque eu gosto muito que ela me ensina a nadar, porque ela é bem fofinha.
20: Nas redes sociais, a capivara também virou fenômeno pop, com vídeos que mostram a rotina sociável dessas adoráveis criaturas. O sucesso é tanto que a capivara ganhou um dia mundial, comemorado na próxima segunda-feira. E no Brasil, a fama do bichinho não é diferente. E hoje, vamos conhecer o lugar que leva o nome da nossa estrela. No interior do Piauí, a arqueóloga Niede Guidon encontrou em 1979 um verdadeiro tesouro da história. Vestígios humanos de mais de 50 mil anos atrás. Mais de 1.300 sítios arqueológicos já foram catalogados na Serra da Capivara. São pinturas rupestres que registram cenas de caça, rituais, danças e outras atividades do cotidiano de povos que viveram na região. E para preservar toda essa história, foi criado o Parque Nacional da Serra da Capivara, no meio da Caatinga brasileira. Em 1991, o local entrou para a lista de Patrimônio Mundial da Unesco. Quem conta a história do desenvolvimento do local é a arqueóloga e pesquisadora Gisele Felice.
1: A ideia era fazer com que tivesse alguma coisa que pudesse gerar renda, melhorar a qualidade de vida das pessoas e, ao mesmo tempo, preservar o patrimônio cultural, que seriam sítios arqueológicos com as pinturas rupestres, que são magníficas, e preservar o patrimônio natural.
20: E quem vai visitar, é bom saber que tem bastante coisa para ver, hein? Como disse o professor de geografia e guia turístico Wilke Amorim Lopes.
3: Ele tem vários atrativos. Nós temos cânions, nós temos a fauna, nós temos a flora, temos as pinturas rupestres, que temos dois museus para proporcionar o turista, o visitante, a conhecer o Parque Nacional Serra da Capivara. Nós temos também fósseis da megafauna. Há 12 mil anos atrás, existia mais da megafauna, preguiça gigante, mastodonte, macrauchenha, iriamas.
20: A história a olhos vistos. Foi o que o professor universitário de Recife, em Pernambuco, Raimundo Nonato Ferreira, teve a oportunidade de mostrar ao filho de 10 anos na Serra da Capivara.
3: Ele mesmo disse que foi uma experiência sem igual, inclusive algumas coisas que ele tinha visto na escola. E agora ele pôde ter a oportunidade de visitar as pinturas rupestres, ver esses rastros deixados há mais de 5, 10, 15, 50 mil anos pelo homem americano. E ele pôde ver, não só como foi descrito na sala de aula, mas pôde ver em loco. Então, assim, para ele foi uma experiência única.
20: Ficou curioso? Para conhecer mais sobre a história do parque, que fica no meio da Caatinga, a visita está aberta todos os dias das 6 da manhã às 6 da tarde. Mas atenção, a entrada no parque só é permitida com guia credenciado do ICMBio. Tudo para proteger a biodiversidade do sertão e o legado das pinturas rupestres. Eu sou a Raquel Mariano e até a próxima viagem.
2: E na próxima sexta-feira, nós vamos celebrar o primeiro Dia Internacional das Cavernas, comemorado oficialmente em 13 de setembro. Até lá!
0: E essas foram as notícias do governo federal.
2: Fique agora com as notícias do Poder Judiciário e do Congresso Nacional. Boa noite, um bom fim de semana.
0: A gente volta na segunda-feira, uma boa noite.
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5: STF homologa planos estaduais contra violações de direitos no sistema prisional.
24: Telegram detalha ações contra desinformação em plano para eleições.
5: FGTS completa 60 anos neste mês.
24: Boa noite, eu sou Leandro Bezerra.
5: E eu sou Walter Lima.
24: STF confirma planos de reestruturação do sistema penitenciário de 14 estados.
5: Os demais estados e o DF tiveram os planos validados, mas com ressalvas. Carolina Chaves.
25: Em 2024, o STF homologou o Plano Pena Justa, que prevê medidas para enfrentar problemas históricos do sistema prisional. A partir dessas diretrizes, estados e Distrito Federal elaboraram planos locais. Agora, o Supremo também definiu como será feito o monitoramento das ações. Os tribunais de justiça terão que padronizar os procedimentos e monitorar o cumprimento das medidas previstas. Os corregedores gerais de justiça deverão acompanhar a execução dos planos com o apoio dos grupos de monitoramento e fiscalização do sistema carcerário. As informações deverão ser encaminhadas ao CNJ pelos comitês locais. Juízes corregedores de presídios e magistrados responsáveis pelas varas de execuções penais também poderão auxiliar na fiscalização.
24: Telegram apresenta plano de conformidade para as eleições.
5: A medida faz parte das ações do TSE para o combate da desinformação. Guilherme Firmino.
6: Segundo o plano, a plataforma poderá remover materiais potencialmente ilegais, restringir ou excluir contas em desacordo com o plano e usar marcadores para alertar os usuários sobre possíveis fraudes ou conteúdos falsificados. A plataforma também pode fazer a moderação de grupos, contas, bots e canais, através de denúncias ou por um sistema de detecção interna. A empresa deixa claro que as medidas abrangem apenas as funcionalidades públicas do serviço. As comunicações privadas permanecem protegidas e não são monitoradas.
24: Lei que criou o FGTS completa 60 anos no domingo, 13 de setembro.
5: O fundo foi criado em 1966. Larissa Batista.
7: Há 60 anos, o FGTS funciona como uma rede de proteção para quem trabalha. O empregador deposita todo mês e, sem descontar do salário, o valor em uma conta vinculada. Esse dinheiro pode ser sacado nas situações previstas em lei, mas é preciso ficar de olho. Cerca de 1,5 milhão de empregadores devem juntos 11 bilhões de reais em FGTS. Por isso, você deve prestar atenção e conferir os depósitos todo mês pelo aplicativo Meu FGTS.
24: Justiça recebe denúncia e ex-deputado TH Joias torna-se réu por corrupção.
5: A denúncia foi apresentada pelo Ministério Público Federal. Vanessa Pereira.
8: A denúncia contra o ex-deputado estadual TH Joias e outras quatro pessoas foi recebida pelo Tribunal Regional Federal da 2ª Região nesta semana. De acordo com o MPF, o esquema envolvia a ocupação de cargos públicos, o vazamento de dados policiais e a facilitação de vantagens ilícitas. Além da condenação pelos crimes imputados, o MPF requereu ao tribunal a manutenção das medidas cautelares pessoais e patrimoniais fixadas pela justiça. O tribunal manteve a prisão preventiva dos acusados, ordenou a transferência do ex-deputado para a penitenciária federal e deu aval ao compartilhamento de provas e uso de bens apreendidos.
24: Medida protetiva não pode impor à vítima de crime sexual o ônus de se afastar do acusado no trabalho.
5: Essa decisão é do ministro Antônio Carlos Ferreira, do STJ. Fátima Uchoa.
9: Inicialmente, a medida protetiva determinava que o acusado mantivesse distância mínima de 100 metros da vítima de crime sexual e não tivesse contato com ela, que trabalha na mesma instituição. Mas, devido à dinâmica profissional, o homem superior e hierárquico comparecia ao local de trabalho da mulher, o que a fazia se afastar das atividades para cumprir a ordem judicial. O ministro Antônio Carlos Ferreira ampliou a medida protetiva de urgência para proibir o investigado de ir ao local de trabalho da vítima. Segundo o ministro, a proteção legal não pode funcionar para obrigar a própria vítima a restringir atividades profissionais para não se encontrar com o investigado.
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24: A você uma boa noite.
5: Um bom fim de semana e até segunda-feira.
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10: Eu sou Humberto Pinheiro e estes são os destaques de hoje do Jornal do Senado, que começa agora. Projeto que autoriza trabalho com reciclagem a presos dos regimes fechado e semiaberto está pronto para votação. Sem aprovação pelo Congresso, 5 medidas provisórias perdem a validade. Congresso participa de campanha Setembro Amarelo de prevenção ao suicídio. Boa noite. Presos dos regimes fechado e semiaberto poderão trabalhar com reciclagem de materiais. É o que prevê um projeto que já foi aprovado pela Comissão de Meio Ambiente e agora está pronto para ser analisado pela Comissão de Constituição e Justiça. A proposta altera duas legislações para viabilizar o trabalho de pessoas presas na coleta e na reciclagem de materiais. Mais detalhes com o repórter César Mendes.
11: O projeto em análise na Comissão de Constituição e Justiça permite a participação de presos em atividades de limpeza urbana e de manejo de resíduos sólidos. Iniciativas que, segundo o autor, senador Sérgio Petecão, do PSD do Acre, vão contribuir para a ressocialização e para o desenvolvimento sustentável. O texto aprovado pela Comissão de Meio Ambiente em junho muda duas legislações para que isso seja possível. A Lei de Saneamento Básico, incluindo a possibilidade de que a triagem de resíduos seja realizada pelos condenados, e a Política Nacional de Resíduos Sólidos, para que o desenvolvimento de projetos de reciclagem por presos seja considerado como uma das iniciativas atendidas prioritariamente por linhas de financiamento público. O texto original previa ainda mudanças na Lei de Execução Penal, mas isso foi retirado da proposta sob a justificativa de que já existem normas legais que autorizam o funcionamento de oficinas de reciclagem nos presídios, como explicou o relator designado, senador Confúcio Moura, do MDB de Rondônia.
12: Devemos reconhecer que pelo atual regulamento jurídico não há vedação alguma para a implantação de oficina de reciclagem de resíduos sólidos nas unidades prisionais, já existindo inclusive experiência nesse segmento.
11: Se for aprovado

0: relacionados ao aborto. A divulgação deve ocorrer no rádio, na televisão, nas redes sociais, nos cinemas, nas lojas de aplicativos e em jogos eletrônicos voltados para adolescentes. A iniciativa já foi aprovada pela Comissão de Direitos Humanos, onde contou com parecer favorável da senadora Damares Alves, do Republicanos do Distrito Federal. Ela pontuou a importância de incluir também o público masculino nas ações de conscientização sobre a gravidez entre os adolescentes. Atualmente, a proposta aguarda a análise da Comissão de Assuntos Sociais.
1: Estudos apontam que campanhas que incluem os meninos e as meninas são mais eficazes, pois promovem uma cultura de responsabilidade compartilhada, empatia e respeito mútuo.
0: Sem aprovação pelo Congresso, cinco medidas provisórias acabaram perdendo a validade. Entre elas está a que trata do novo Desenrola Brasil, programa do governo federal voltado à renegociação de dívidas de pessoas físicas. Repórter Pedro Pincer.
2: Entre elas está a MP do novo Desenrola Brasil, programa do governo federal voltado à renegociação de dívidas de pessoas físicas. Os devedores que participassem do programa teriam o CPF bloqueado em plataforma de apostas de cota fixa no prazo de 12 meses após a assinatura do contrato de renegociação. Para o senador Paulo Paim, do PT do Rio Grande do Sul, essa exigência era acertada.
3: Quem já está endividado não pode ser empurrado para um ciclo ainda mais grave de perdas, especialmente em um ambiente como o das apostas online.
2: Também perderam validade quatro medidas provisórias editadas pelo governo para reduzir os impactos econômicos dos conflitos no Oriente Médio. Uma delas destinava 14 bilhões e meio de reais para financiar a compra de veículos como caminhões, ônibus e micro-ônibus.
0: A fachada do Congresso Nacional está com uma iluminação especial até domingo, em apoio ao Setembro Amarelo, campanha de prevenção ao suicídio. A ação acontece na semana em que o assunto foi debatido no Senado. Reportagem de Yasmin Rodrigues.
4: A iluminação especial amarela do Congresso reforça a campanha Setembro Amarelo, que busca reduzir o estigma e estimular a procura por ajuda. Um dos requerentes foi a senadora Damares Alves, do Republicanos do Distrito Federal, que nesta quinta-feira, 10 de setembro, data nacional de prevenção do suicídio, presidiu uma audiência pública sobre o assunto na Comissão de Direitos Humanos.
5: O Congresso Nacional está fazendo sua parte. Nós estamos aprovando leis todos os dias sobre o tema. Será que são só leis que nós vamos ter que construir ou nós vamos ter que fazer entregas de políticas públicas efetivas? Mas esse é um tema que não depende só do poder público.
4: Para quem precisa de apoio, o Centro de Valorização da Vida oferece atendimento gratuito e sigiloso pelo telefone 188, 24 horas por dia.
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7: Meu nome é Marta Garski, eu moro em Brasília e eu gostaria de saber por que nessas eleições serão escolhidos dois senadores.
6: Quem responde é o consultor legislativo Gilberto Guerzoni.
8: Marta, a nossa Constituição prevê que o Senado é renovado de forma alternada de 1/3 e 2/3. Então, a cada 4 anos a gente elege senadores, alternadamente um senador e 2 senadores, uma vez que cada estado e o Distrito Federal tem 3 senadores. Então, neste ano, nós vamos escolher 2 senadores porque há renovação de 2/3 da casa.
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0: E neste ano, fique atento. A votação é de 2 senadores e serão 2 votos para candidatos diferentes. Ou seja, é preciso escolher um candidato ou candidata, confirmar o voto e depois registrar o segundo voto para outro candidato. Se o eleitor digitar o mesmo número 2 vezes, o primeiro voto será considerado válido, mas o segundo será anulado. E tem outro detalhe importante. Na eleição para senador, não é possível votar apenas no número do partido. O voto precisa ser ser dado a um candidato. Se o eleitor digitar somente o número da legenda, o voto será considerado nulo. Para não esquecer os números, o eleitor pode levá-los anotados em um papel no dia da eleição. O primeiro turno será no dia 4 de outubro. E para ajudar o eleitor

0: eleitor. A se informar, o Senado Federal preparou uma página especial com informações sobre as eleições. O conteúdo está disponível em senado.leg.br/eleições. Edição de Paula Groba e trabalhos técnicos de Eliseu Caires. O Jornal do Senado fica por aqui. Acompanhe agora as notícias do Tribunal de Contas da União e da Câmara dos Deputados. Boa noite e um bom fim de semana.
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2: No dia 17 de setembro, o Tribunal de Contas da União realiza o workshop sobre golpes digitais que usam nome de órgãos públicos para enganar cidadãos. O encontro vai apresentar formas de prevenir e identificar fraudes, além de técnicas para retirar páginas e conteúdos falsos da internet. Os principais golpes em instituições públicas envolvem programas sociais falsos, fraudes em benefícios, cobranças indevidas e páginas falsas do gov.br. Os criminosos também usam e-mails, SMS e WhatsApp para enganar as vítimas. O workshop é voltado a profissionais e gestores da área de segurança da informação, tecnologia e comunicação, mas aberto a toda a população. A transmissão será pelo canal do TCU no YouTube, às 15h. Saiba mais em tcu.gov.br.
1: 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Jornal Câmara dos Deputados. Deputados aprovam projetos para estruturar e incentivar o futebol feminino.
3: Câmara dá preferência a candidato afastado do convívio familiar no ProUni.
1: Povos tradicionais deverão autorizar empreendimentos em seus territórios.
3: Boa noite. Avança na Câmara projeto que prevê autorização dos povos tradicionais à realização de obras e empreendimentos em seus territórios. A repórter Silvia Munhato traz mais informações sobre a proposta.
4: A Comissão de Amazônia dos Povos Originários e Tradicionais da Câmara dos Deputados aprovou o projeto que exige consulta prévia e autorização de povos indígenas, quilombolas e outras comunidades tradicionais antes do licenciamento de obras e empreendimentos que possam afetá-los. Pela proposta, os povos e comunidades tradicionais terão acesso prévio às informações sobre o empreendimento e seus possíveis impactos, com prazo adequado para análise e manifestação. O texto prevê ainda que as regras da consulta sejam definidas em conjunto com os grupos potencialmente afetados, respeitando suas tradições, idiomas e formas próprias de organização social. Em caso de divergência entre os moradores impactados e o empreendedor, prevalecerá a decisão da população afetada. A relatora foi a deputada Célia Chacriabá, do PSOL de Minas Gerais.
5: Nós estamos protegendo com esse projeto o direito mais sagrado, também o território e também a prevenção da saúde. A instalação desses aterros contamina os lençóis freáticos, provoca a insegurança alimentar, nutricional e também o adoecimento da população, provocando um verdadeiro ecocídio. Nenhum empreendimento desse porte pode passar por cima da identidade e do bem viver de nossos povos.
4: A versão original do texto apenas proibia a instalação de aterros sanitários em territórios de povos e comunidades tradicionais. A relatora, no entanto, ampliou o alcance da medida para abranger qualquer empreendimento capaz de provocar impactos diversos sobre essas populações. A relatora afirmou que a legislação já garante a participação desses povos, mas essas consultas nem sempre são respeitadas. Por causa da alteração do texto, o deputado Capitão Alden, do PL da Bahia, requereu que o projeto também seja analisado pela Comissão de Desenvolvimento Econômico. Segundo ele, as mudanças afetam a segurança jurídica dos processos de licenciamento. A proposta que condiciona a realização de empreendimentos em terras indígenas à concordância desses povos ainda deve ser analisada pelas comissões de desenvolvimento urbano e de Constituição e Justiça. Da Rádio Câmara de Brasília, Silvia Munhato.
1: Direitos Humanos. Raimon, do PT do Rio de Janeiro, defende a aprovação de projeto que cria uma política nacional para a população em situação de rua. Relator da proposta, ele afirma que um dos objetivos é combater a aporofobia, definida como medo, rejeição ou distanciamento em relação às pessoas pobres.
6: A porofobia é um termo que poucas pessoas talvez tenham familiaridade com ele, mas é pavor aos pobres, isso é temor aos pobres, medo dos pobres, quer dizer, distanciamento dos pobres. E nós sabemos que há muitas pessoas empobrecidas no nosso país. A população em situação de rua, na última contagem que temos, ela chega a quase 350 mil pessoas no Brasil, e são homens e mulheres, nossos irmãos e irmãs, que merecem ser respeitados e que têm direito aos direitos que qualquer cidadão brasileiro tem.
3: Raymond pondera que a iniciativa busca não apenas assegurar direitos básicos, mas também promover uma mudança cultural que supere a aporofobia. O parlamentar reitera que quer garantir a dignidade da pessoa humana em todo o território nacional.
7: Segurança Pública.
1: Guilherme Derrite, do PP de São Paulo, defende a criação de regras para investigar crimes digitais e ampliar a cooperação entre órgãos públicos e plataformas. A ideia é compartilhar dados em casos de situação de emergência, como abuso sexual de crianças e adolescentes e maus tratos contra animais.
3: Guilherme Derrite também quer reforçar o combate aos crimes digitais com estruturas especializadas dentro das secretarias estaduais de segurança pública. O projeto do deputado estabelece regras de transparência para as plataformas e atualiza a legislação sobre a exploração sexual infantil na internet.
1: Sóstenes Cavalcante, do PL do Rio de Janeiro, apresentou o projeto que proíbe a venda de réplicas da carteira de identificação da pessoa com transtorno do espectro autista e de documentos semelhantes. Ele explica que o objetivo é evitar a fraude do documento de forma gratuita.
3: Sóstenes Cavalcante afirma que essa comercialização pode levar famílias a comprar documentos sem validade oficial, além de abrir espaço para o uso indevido de benefícios. O projeto do parlamentar prevê multa de R$ 1.000 a R$ 10.000, com valor dobrado em caso de reincidência.
1: Projeto de Luísa Erundina, do PSOL de São Paulo, determina que o crime de feminicídio nunca seja considerado crime militar. A deputada entende que esses casos devem ser julgados pela justiça comum, mesmo que o crime ocorra em quartéis ou envolva integrantes das Forças Armadas.
3: Luísa Erundina argumenta que o feminicídio é motivado pelo ódio e pela violência de gênero e não tem relação com a disciplina militar. Para ela, a medida garante que os acusados sejam julgados pelo tribunal do júri para evitar decisões corporativistas.
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0: Novas leis viabilizaram a Copa Feminina de 2027 e propostas aprovadas reforçam o protagonismo das mulheres no futebol. A reportagem é de José Carlos Oliveira.
1: A realização da Copa Feminina de Futebol e o fortalecimento do protagonismo das mulheres no esporte passam pelo Congresso Nacional. Deputados e senadores já aprovaram leis que viabilizam a competição prevista para 2027 e analisam várias propostas de incentivo permanente às jogadoras desde as divisões de base. Uma das leis, já em vigor, permite que as 8 cidades sedes da Copa deem isenção de ISS, Imposto sobre Serviços, para empresas envolvidas na organização do evento. Outra lei regulamenta direitos e deveres da União e da FIFA durante a Copa. A relatora do texto na Câmara, a deputada Gleisi Hoffmann, do PT do Paraná, destacou os reflexos positivos da competição para o Brasil.
2: Ao investir em um grande evento, cria empregos, estimula a economia do turismo e melhora a infraestrutura com o legado de obras. Contribuirá para o alcance de objetivos como viabilizar a entrega de infraestrutura esportiva e para esportiva e a fomentar a prática do futebol feminino em todas as regiões do Brasil.
1: A chamada Lei Geral da Copa Feminina traz regras sobre comércio nas áreas dos eventos, publicidade, exploração de marcas e imagens, concessão de vistos para trabalhadores estrangeiros, venda de ingressos, segurança pública e funcionamento de serviços durante a competição. A aprovação não foi unânime. O deputado Kim Kataguiri, do Missão de São Paulo, lembrou a Copa Masculina de 2014 para criticar o fato de o Brasil sediar outro evento da FIFA.
3: O discurso de que a Copa deixa infraestrutura, deixa legado é falacioso, a gente já escutou essa balela, não deixou nada, a FIFA vem, saqueia o país e depois vai embora.
1: O Brasil participou de todas as 9 edições anteriores da Copa Feminina e tem a maior artilheira da competição, a alagoana Marta, com 17 gols em 22 jogos de 6 Copas. A Copa Feminina de 2027 será a primeira na América do Sul. Vai reunir 32 seleções entre 24 de junho e 25 de julho do ano que vem, com jogos em Belo Horizonte, Brasília, Fortaleza, Porto Alegre, Recife, Rio de Janeiro, Salvador e São Paulo. A Câmara ainda analisa vários outros projetos de lei para incentivar o futebol feminino. Os textos tratam de incentivos financeiros e superação da discriminação de gênero, entre outros temas. O deputado Marcos Braz, do PSDB do Rio de Janeiro, tem proposta com foco nas categorias de base.
4: Obriga que escolinhas de projetos de futebol financiados com dinheiro público federal ofereçam turmas femininas. Não dá mais para o Estado financiar projeto esportivo que só enxerga o menino. Se tem verba pública, tem que ter vaga para a menina também. Assim que a gente forma a próxima Marta.
1: A ex-deputada Carla Aires, do PT de Santa Catarina, atualmente vereadora em Florianópolis, é autora de projeto de lei que cria o marco legal do futebol feminino. Da Rádio Câmara de Brasília, José Carlos Oliveira.
0: Homenagem.
5: A Câmara realizou sessão solene para a entrega da medalha do mérito evangélico Daniel Berg e Gunnar Wingren, por iniciativa de Raimundo Santos, do PSD do Pará. Ele lembra que 12 pessoas foram homenageadas com a medalha.
6: Então, o reconhecimento que a Câmara dá com essa medalha precisa reconhecer aquelas pessoas ou instituições que tiveram serviço de cunho evangelístico, mas com seus reflexos notadamente percebidos em favor da sociedade, levando não só o evangelho, mas levando a cidadania, a inclusão social, o apoio às pessoas desassistidas, onde o Estado às vezes não consegue chegar. É importante saber que essas igrejas não chegam sozinhas ali. Há líderes, há pastores, há pastoras, pessoas ou instituições que prestaram grandes serviços de evangelização, mas que os reflexos alcançaram centenas, milhares, milhões de pessoas.
0: A sessão solene para a outorga da medalha do mérito evangélico Daniel Berg e Gunnar Wingren aconteceu em junho. Segundo Raimundo Santos, a escolha do mês é uma homenagem ao aniversário da Assembleia de Deus, fundada em 18 de junho de 1911, na cidade de Belém, no Pará.
7: Saúde.
5: A Câmara aprovou o projeto que obriga o acompanhamento em tempo real dos estoques de medicamentos do SUS. A reportagem é de Marcelo Larcher.
8: A Câmara dos Deputados aprovou o projeto que cria um sistema para acompanhar em tempo real o consumo, o abastecimento e o estoque de remédios e produtos do Sistema Único de Saúde, o SUS. O projeto, já aprovado pelo Senado, determina que o governo federal, estados e municípios devem manter em conjunto dados atualizados sobre a quantidade de produtos e medicamentos em estoque. Isso vai permitir um acompanhamento constante dos níveis de produtos à disposição, inclusive das farmácias populares. A administração do sistema será compartilhada entre os gestores federais, estaduais e municipais do SUS. A justificativa para o projeto foi um relatório do Tribunal de Contas da União que apontou falha do Ministério da Saúde no acompanhamento dos estoques de medicamentos usados durante a pandemia de Covid-19. A proposta foi aprovada de maneira simbólica pelo plenário da Câmara. Antes disso, o relator na Comissão de Seguridade Social e Família, deputado Luiz Lima, do Novo do Rio de Janeiro, disse que a criação de um sistema que possibilite a consulta aos estoques públicos de medicamentos e produtos para a saúde contribui para a eficácia e transparência da gestão. Mauro Junqueira, secretário executivo do Conselho Nacional de Secretarias Municipais de Saúde, o CONASENS, disse apoiar o controle de estoque, mas apontou problemas que precisam ser sanados para que haja um acompanhamento em tempo real. Ele explicou que o que foi acertado após o relatório do TCU foi a atualização diária dos dados na Base Nacional de Assistência Farmacêutica, o sistema atual, de modo que se saiba o nível de estoque relativo ao dia anterior. Para Mauro Junqueira, nem todos os municípios conseguem hoje fazer esse controle em tempo real.
7: Tem muitos municípios com dificuldade de conectividade, de infraestrutura. Além disso, o SUS gera diariamente um volume muito grande de dados que precisam ser armazenados, processados e integrados. CONASEMES, como a voz dos municípios no SUS, é totalmente favorável à transformação digital no SUS, mas para chegar ao controle em tempo real em todo o país, é preciso superar desafios importantes de conectividade, de infraestrutura e do subfinanciamento do Sistema Único de Saúde.
8: O projeto que cria um sistema para acompanhar em tempo real o consumo, o abastecimento e o estoque de remédios e produtos para a saúde no SUS será enviado para a sanção presidencial e já pode virar lei. Da Rádio Câmara de Brasília, com informações de Antônio Vital, Marcelo Larcher.
0: Paulo Soares, do Podemos de São Paulo, trabalha em projeto para atualizar a tabela do SUS e melhorar o financiamento de santas casas e hospitais filantrópicos. O deputado afirma que a defasagem nos valores pagos por procedimentos médico-hospitalares compromete o funcionamento dessas unidades.
9: São santas casas vivendo no sufoco, são hospitais filantrópicos à beira da falência, são irmandades tentando entregar a chave para a promotoria para ver o que se faz com aquilo, porque não há uma sustentabilidade financeira daquilo tudo. Como é que se sustenta hoje uma santa casa, um hospital filantrópico, sendo que alguns dos procedimentos prestados ali dentro estão com a tabela defasada perante o SUS há 20, 23 anos?
5: Paulo Soares defende revisões periódicas da tabela para que os hospitais não dependam de negociações políticas pontuais. Ele também aponta que a medida pode ajudar a descentralizar atendimentos, reduzindo deslocamentos de pacientes de cidades menores para polos regionais.
0: Economia. A Câmara aprovou o projeto que estabelece diretrizes para fortalecer a indústria brasileira com estímulos à inovação e à geração de empregos. Márcio Biolchi, do MDB do Rio Grande do Sul, apoia o texto que também busca reduzir a dependência de produtos e tecnologias estrangeiras.
5: Márcio Biolchi ressalta que entre as medidas previstas estão incentivos à produção nacional por meio de bens e serviços desenvolvidos no país. A proposta ainda reforça mecanismos de defesa da indústria brasileira diante de práticas comerciais consideradas prejudiciais no mercado internacional.
0: Delegado Caveira, do PL do Pará, apresentou o projeto para proteger consumidores que utilizam poços, cisternas ou outras fontes regulares de abastecimento de água. A proposta visa impedir que concessionárias obriguem esses usuários a desativar a fonte alternativa por existir rede pública disponível.
5: O texto de delegado Caveira também proíbe a cobrança de tarifa quando o serviço não é utilizado. De acordo com a proposta, nos imóveis abastecidos por fontes alternativas, a cobrança pelo esgoto deverá considerar o volume efetivamente medido ou outro método técnico de cálculo.
0: Transportes. Projeto de Fernando Monteiro, do PSD de Pernambuco, pune concessionárias de aeroportos por atrasos e falhas em serviços. A proposta autoriza a Agência Nacional de Aviação Civil, a ANAC, a aplicar sanções a concessionárias que descumprirem indicadores de qualidade em etapas como desembarque e restituição de bagagens.
5: Pelo texto de Fernando Monteiro, as penalidades variam de advertências e multas até a caducidade da concessão em casos graves. Para o congressista, a medida protege o passageiro e garante a eficiência no atendimento pós-pouso.
0: Educação. A Câmara aprovou a preferência no ProUni para candidatos afastados do convívio familiar. Conheça as medidas propostas com a repórter Paula Bittar.
10: A Comissão de Constituição e Justiça da Câmara aprovou uma proposta que dá prioridade em caso de empate na fase de pré-seleção do programa Universidade para Todos, o ProUni, a estudantes com histórico de afastamento do convívio familiar. O afastamento deverá ter sido motivado por negligência, discriminação, exploração, violência, crueldade ou opressão. O relator, deputado Roberto Duarte, do Republicanos do Acre, ressaltou que a proposta está alinhada a preceitos constitucionais, como o princípio da dignidade humana, o direito à educação como dever do Estado e o princípio da igualdade.
11: Esses jovens enfrentaram barreiras imensas até aqui. Garantir o acesso ao ensino superior é dar a eles a oportunidade de reconstruir suas histórias com dignidade e conquistar a independência financeira. A educação transforma vidas e quando formamos profissionais que superaram tantas adversidades, fortalecemos toda a nossa sociedade.
10: A proposta que dá prioridade em caso de empate na fase de pré-seleção do programa Universidade para Todos, o ProUni, a estudantes com histórico de afastamento do convívio familiar vem do Senado, onde já foi aprovada. Portanto, já pode seguir para a sanção presidencial, a menos que haja recurso para votação pelo plenário da Câmara. Da Rádio Câmara de Brasília, Paula Bitar.
5: Felipe Francischini, do Podemos do Paraná, pede que a Câmara, com o apoio do Tribunal de Contas da União, fiscalize a aplicação de recursos da merenda escolar em Grajaú, no Maranhão. A ideia é apurar possíveis irregularidades em uma licitação de mais de 12 milhões de reais.
0: Para Felipe Francischini, há indícios de entrega de alimentos antes da conclusão da licitação e um aumento de mais de 500% no valor do contrato em relação ao ano anterior. Ele defende ainda a identificação dos responsáveis e eventual ressarcimento ao erário, caso as irregularidades sejam confirmadas.
5: A Câmara analisa projeto que altera a Lei de Diretrizes e Bases da Educação para garantir aos pais ou responsáveis o direito prioritário de orientar a formação moral e ética dos filhos. Márcio Onaiser, do Solidariedade do Maranhão, explica que o objetivo é exigir que as escolas deem transparência sobre temas sensíveis.
0: O texto de Márcio Onaiser proíbe que escolas imponham conteúdos que contrariem as convicções familiares ou façam direcionamento ideológico. De acordo com o autor, a medida não cria censura, mas reforça a parceria e o diálogo entre a família e a escola.
5: Termina agora o jornal Câmara dos Deputados, produzido pela Rádio Câmara, com trabalhos técnicos de Everson Urani e a apresentação de José Carlos Andrade e Luciana Vieira. Uma boa noite para você.
0: Uma ótima noite. A Voz do Brasil está de volta na segunda-feira. Excelente fim de semana.
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1: Olá, boa noite para você. 8:04, chegamos nesta sexta, 11 de setembro. Com muito prazer eu te faço companhia. Noite da sexta-feira, né? Abrindo aí a porta do final de semana. Para você que tá no trabalho, para você no trânsito, para você em casa. Vamos juntos aqui na tua rádio. Começando com Nenhum de Nós, Eu Caminhava.

0: Som da Marina, Fugaz, fechando a primeira meia hora de sucessos aqui na Rede Tua Rádio nesta sexta-feira, 8:30. Uma ótima noite aí pra você, obrigado pela companhia. 999-530616, o nosso WhatsApp para você interagir aqui na programação. Daqui a pouquinho eu volto com muito mais.
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7: Oito horas e 32 minutos. Temperatura 16 graus.
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1: Agora faltando 25 para as 9. Boa noite, paz e bem aí para você nessa sexta-feira, 11 de setembro. Tá no trânsito? Obrigado aí pela carona, viu? Uma boa viagem, um bom deslocamento, com calma, com segurança. Para quem tá em casa já no clima aí do sextou, né? Bom descanso. Para quem tá no trabalho, no plantão nessa noite, bom trabalho aí para nós, né? Obrigado pela companhia. Agora tem o primeiro...
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0: Garotos da Rua, meu coração não suporta mais. Fechando a primeira hora da noite desta sexta-feira para você com a gente. Paz e bem, obrigado aí pela companhia aqui na Rede Tua Rádio. Intervalo, já já tem mais. 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
15: 9:01. Temperatura 15 graus.
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